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1: Vai, pode ir embora antes que a chuva caia. 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

0: Dani Cristiano.
1: Creone, Parreirito e Chonadão.
2: O trio do Brasil.
1: Vocês são a história da música sertaneja, tá bom?
0: Obrigado, obrigado.
1: Obrigado.
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3: 9:36. 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

0: 9:45.
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0: pro Ricardão.
1: 10:45.
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0: demais.
1: Aí sim. Valeu,
0: Roberto. Valeu, Ronaldo.
2: Valeu, irmão.
1: Obrigado. Valeu.
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0: 11:23.
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0: 11:47.
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2: Simbora aí. A gente vai contar uma história pra vocês agora.
3: Eu vou contar uma história de um casal.
4: Vou contar uma

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Meia-noite e um. 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

0: Cris Feliz. Obrigado, gente.
1: Obrigado, meu irmãozinho.
0: Deus abençoe vocês, viu? Obrigado, gente. Parabéns. Parabéns, Jânio Melo.
1: Obrigado por tudo que vocês fazem na nossa carreira.
2: Valeu, meu irmão.
0: Tamo junto.
1: Valeu, Fortaleza. Tamo junto. Bota a mãozinha nesse vídeo, faz barulho aí.
2: Bom demais.
0: Obrigado, gente.

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1: Unirufi e Traia Véia. Mais ou menos assim.

0: meia-noite e 57.
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0: Quem gostou faz barulho aí.
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2: Quatro horas.
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1: 4:29.
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23: Em Bauru são 5 horas em ponto. Bom dia.
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1: E agora, Bolo, são 5 horas e 2 minutos, 5 e 2. Uma excelente manhã de sexta-feira para você sintonizado em 87,9 Rádio Canal Mais FM. Eu, Carlos Branco, estou chegando por aqui para comunicar com vocês e apresentar o programa Bom Dia Viola. Vamos juntos aí até as 9 horas da manhã. Curtir o que é de melhor nas modas de viola e também os clássicos sertanejos, hein? Sexta-feira, pessoal, sextou, hein? Hoje está daquele jeito, hoje pode, hein? 15 de maio do ano de 2026. Parabenizar os amigos ouvintes que hoje completam mais um ano de vida, pertencente ao signo de touro. Estamos no outono brasileiro. A fase da lua é minguante, hein? 135 dias passados já de 2026, faltando aí 230 dias para que termine este ano. Datas comemorativas de hoje, vamos lá. Hoje é o dia de Santa Dionisa, é o dia de Santo Isidoro, é o dia do assistente social, hoje é o dia do bancário, dia do professor aposentado, dia internacional da família. Hoje também é o dia internacional do serviço de informação aeronáutico. Hoje também comemoramos aí o dia do controle da infecção hospitalar. São as datas comemorativas de hoje. Está no ar mais uma edição do programa Bom Dia Viola pela Canal Mais FM. A gente começa trazendo para vocês aí o tempo e a temperatura das feiras livres de Bauru, deixando vocês muito bem atualizados.
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1: Em Bauru são 5 horas e 3 minutos, na cidade sem limites, nesse momento está com 19 graus. A umidade relativa do ar está em 85%, ventando 5 km por hora em céu nublado. Nesse momento existe previsão de chuva em 22%. Temperatura máxima hoje não vai passar de 21 graus, hein? Vai estar friozinho já de novo, hein? Agora sim, a Prefeitura Municipal de Bauru informa os pontos de feiras livres para esta sexta-feira. Temos feira hoje no centro da cidade, na rua Virgílio Malta, quarteirão 14. 15, começa agora às 6h30 e vai até às 11 horas da manhã. Lá no Jardim Europa, na rua Clóvis Barreto, quarteirão 6, das 6h30 às 11, Parque Bauru, rua Jorge Schneider Filho, quarteirão 10, das 16 às 20 horas, Parque Residencial Flamboyant, rua Vitor Corvela de Avila Santos, quarteirão 2, das 17 até às 21 horas, o Redentor, na rua Santa Paula, quarteirão 3, 4, das 6 às 11 horas, Santa Luzia, Avenida Darcy César em Prota, quarteirão 3, das 6h30 até às 11 horas da manhã. Aos amigos esperando aquele alô, aquele abraço, aquele bom dia, sejam todos bem-vindos ao Canal Mais FM, que é uma rádio e muitas vozes. E aos meus amigos da Tibirissá, Toninho, Joel, Zé Carlos, Dona Marli, a Juliana, um abraço para vocês aí, muito obrigado sempre pelo carinho, pela sintonia. 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E o nascer do sol hoje em Bauru será às 6 horas e 41 minutos e o pôr do sol às 17h44. A partir de agora a gente vai liberando nossas linhas para que você possa mandar aquele alô, aquele abraço, aquele bom dia. A sua indicação musical também é sempre bem-vinda aqui na Canal Mais FM, hein? Vamos lá liberar o nosso WhatsApp, 14 996188790, 14 996188790. Redes sociais, fanpage da Canal Mais FM no Facebook, pesquisei Canal Mais FM Bauru que você vai nos encontrar. Deixe seu like, ative o sininho para receber as notificações e todas as postagens que a gente fizer você será notificado. Também tem o Facebook de Carlos Branco Branco, ali você pode deixar o seu alô, seu abraço, seu bom dia, a sua indicação musical que em tempo real estou visualizando aqui, perfeito? Para nos ouvir tem a Rádios Net, Tune Rádios por todas as plataformas digitais e também pelo nosso site canalmaisfm.com.br. Siga a gente no Instagram em Becarlos Branco e Canal Mais FM que a gente vai seguir você de volta, perfeito? Então, agora sim, né? Hoje a gente começa o dia assim mais festivo, né? Hoje é dia de comemorar aniversário desse comunicador que vos fala aqui, né? Trazendo aí mais um ano de vida de muita felicidade, muita alegria mesmo e agradecendo a Deus por estar presente com vocês todos. Todos os dias de segunda a sexta-feira e hoje é dia de celebrar, né? Celebrar a vida. Então, parabéns, parabéns a todos os aniversariantes e me incluo também nessa data festiva que a gente comemora mais um ano de vida. Bora começar o programa? Vamos lá, né? Eu selecionei 3 músicas pra gente começar hoje. Começa muito bem, né? Otávio Augusto e Gabriel cantam a música Mala Amarela. Na sequência vem Tião do Carro e Pacodinho, A Loira do Caixa, né? E Destino de Caboclo com Lourenço Olibal. Essas três aí é na minha responsabilidade. As demais vai ficar por conta de você, amigo ouvinte que ela mais revê, que eu acredito ter bom gosto e há de indicar pra mim o que há de melhor nas modas viola e nos clássicos sertanejo. Acerte seu relógio, são 6 horas e 7 minutos em Bauru. Uma excelente manhã, uma ótima sexta-feira.

0: E agora, Bruno, são 5 horas e 15 minutos, acertando o seu relógio 5 e 15, conferindo o sucesso aí de Lourenço Dorival cantando a música, né? Destino de Caboclo, passou por aqui também com o Tião do Carro e Pagodinho, a Loira do Cacho, né? E a primeira que abriu o programa Bom Dia Viola desta manhã de sexta-feira foi com Otávio Augusto e Gabriel cantando a música Mala Amarela. E a gente começa a mandar os nossos abraços e bom dia para o pessoal que está com a gente por aqui, mandando aquele bom dia todo especial, né? Vamos começar aqui, olha só quem está mandando um bom dia para a gente, a nossa querida amiga, a Cris, né? A Cristiane, que está trabalhando lá na Unimed, né? Está aí trabalhando, né, Cris? Daqui a pouco já está indo embora, né? Manda bom dia e parabéns, meu amigo, né? Hoje é seu aniversário, que essa data se repita muitas e muitas vezes, né? Uma chuva de bênçãos em sua vida. Obrigado, querida. Que Deus abençoe a todos nós, né? Fico feliz pelas pessoas que estão participando e deixando aí votos e felicitações pelo meu aniversário. Agradeço de coração mesmo, Cris. Deus abençoe, tá? Meu amigo Divaldo Endurbe também já está por aqui comigo, mandando aquele bom dia especial e bora partir trabalhar, né, Divaldo? Aquele abraço, meu irmão. Bom dia. Aler Silva, Departamento de Água e Esgoto, também já está com a gente, mandando aquele bom dia especial. Agradeço o carinho e a sintonia. O Juninho Cunha, da Padaria Quer Mais. Juninho, Elô e todos os colaboradores da Padaria Quer Mais está por aqui com a gente, né? O Juninho já mandou parabéns aí, felicitações pelo meu aniversário ali no PV, né, Juninho? Tá aí. Um abraço, meu irmão. Bom dia. Mais gente por aqui comigo. Meu amigo Paulo Afonso na sintonia. Bom dia, meu amigo Carlão, né? Parabéns pelo seu aniversário. Que Deus te dê muita saúde, né? Paz, alegria e muitos anos de vida. Que Deus abençoe grandemente. Valeu, meu amigo PA Paulo Afonso. Obrigado pelo carinho sempre e pela sintonia. Mais gente com a gente, mandando seu recado. Silvio Aparecido Mendes Mendes, Silvão, lá do Santa Luzia. Bom dia, querido Carlão, né? Toca pra gente aí. Eu estou num bagaço, João Mulato Douradinho. É, obrigado, fui. Vai, Silvão, hoje pode, hein? Hoje à tarde tá no jeito que você gosta, hein? Vamos lá, Simone Sanches, minha querida amiga Simone Sanches. Já está trabalhando, né? Mas mandando aquele bom dia especial pra gente. Valeu, Simone. Um abraço. Bom dia. Que Deus abençoe seu dia. Sempre aí com a gente também, né? Curtindo o som da Canal Mais FM. Nos ouvindo pela internet, lá no Meridota, meu amigo Roberto e a Aldaísa estão na sintonia curtindo e manda aquele bom dia especial. Agradeço o carinho sempre e a sintonia. Valeu, Roberto. Que Deus abençoe. Obrigado pelo carinho sempre pela sintonia. Meu amigo Lango Sitiante também já está por aqui comigo mandando aquele bom dia. Bom dia. Sextou, hein, Lango? Tá daquele jeito que você gosta, meu irmãozinho. Aí, né? Aí, obrigado pelo carinho sempre e pela sintonia. Tá aí com a gente também. Mais gente por aqui comigo mandando aquele bom dia. Minha querida amiga Acilê, ela é do Hospital Estadual, está com a gente também curtindo o som daquela Mais TV. Me manda parabéns, meu amigo Carlos Branco, né? Felicidades e muitos anos de vida. Que Deus abençoe sempre sua vida. Valeu, Acilê. Um abraço, minha querida amiga. Obrigado sempre pelo carinho e pela sintonia. Meu amigo Vitão, né? Vitor Alcântara Serpa Gomes, está por aqui comigo mandando aquele bom dia especial, né, Vitão? Tá aí, né? Bom dia, Carlão, né? Ótima, abençoada sexta-feira para todos nós, meu irmão, né? Canal Mais FM, uma rádio muitas vozes. Estou aqui em Patrocínio Paulista, né? E se, no laticínio Jussara. Acredita que lá está calor? Que é isso, Vitão? É sério isso? Ô, meu pai do céu, e aqui vai fazer um friozinho, hein? Se prepara, meu irmão. Um abraço, Vitão. Deus abençoe. Boa viagem de volta, tá certo? Deus abençoe. Muito obrigado pelo carinho e sempre pela sintonia. Mais pessoas por aqui comigo mandando um bom dia. Vamos lá, né? Isaías do Nova Paulista mandando aquele bom dia, Carlos, né? É, gostaria de ouvir uma música, é Viola Sentida, é Solino Arrueiro que canta, né? Oferecendo para todos os ouvintes e para a família Canal Mais FM, desejando um ótimo final de semana, abençoado por Deus. Amém, Isaías, que tenhamos mesmo um final de semana muito abençoado por Deus, né? O Roberto e a Aldaísa mandou aqui pra gente, né? Parabéns, Cardão, que Deus abençoe muito sua vida, com muita saúde, paz e felicidade. Valeu, Roberto. Dada, aquele abraço, querida. Bom dia, que Deus abençoe vocês sempre. Muito obrigado por lembrar do meu aniversário, tá? Tá certo aí? Obrigado pelo carinho sempre, pela sintonia. Mais gente por aqui, a Francine Pellegrinelli, ela que é de Pederneiras, também está nos ouvindo aí pela internet. Bom dia, Carlos, né? Feliz aniversário, muita saúde. Aproveite seu dia com muita alegria. Valeu, Fran. Um abraço, querida, que Deus abençoe vocês também. Toda a família Pellegrinelli que sempre está com a gente. Meu amigo Aldo Cardoso chegou por aqui para desejar uma excelente manhã e um ótimo dia. Agradeço o carinho e a sintonia de todos vocês, amigos e ouvintes que vem comigo aí, né? Olha ele aqui, Tiaguinho da padaria, mandando aquele bom dia, dia de tomar o suco da confusão hoje, né, Tiago, né? Bom dia, meu compadre, né? Sextou, né? Dia de tomar aquele suco da confusão e hoje pode, hein? Deus abençoe grandemente sua vida. É dia mais que abençoado para todos nós, amém? Abraço aos amigos da Nado, André, Marcelo, Dota e Bart Simpson. Cada Mais FM, uma rádio muitas vozes. Ele mandou um áudio, né? Vamos ouvir. Fala comigo, Tiago. Bom dia, diga lá.
1: Alô, compadre. De um braço, 10 horas.
0: Bom dia, irmãozinho. Fala lá.
1: Aquele feliz aniversário, opa, parabéns aí.
0: Obrigado.
1: Que Deus te abençoe imensamente, meu irmão.
0: Valeu.
1: Né? Que Deus venha abençoar grandemente a sua vida, né?
0: Amém.
1: Que seus dias sejam prósperos na presença de Deus aí. Agradeço, né? A gente, somos gratos por você, né? Ser nosso parceiro, amigo, irmão aí, dia a dia aí, né?
0: Com certeza.
1: Que a rádio nos trouxe um amigo verdadeiro. E a gente comenta, né? Até brinca no grupo nosso aí, né? Que a rádio, além de, né, das milongas diárias que a gente faz, e brinca e com a turma aí, né?
0: Amém.
1: Deus nos uniu aí com uma amizade forte, né? Fortalecida aí. E você sabe que essa amizade nossa é dinheiro nenhum paga, né? Não tem dinheiro que pague.
0: Exato.
1: A cada dia ela vem crescendo aí, né? Aos trancos e barrancos, ela vem crescendo. Deus vem abençoando ela aí grandemente. A gente, grupo, somos agradecidos pela sua vida, pela sua saúde, né? Que Deus vem te abençoando grandemente, mais e mais, meu irmão. O que você precisar da gente aí, a gente tá lado a lado, dia a dia aí, pra gente tá correndo junto aí. Você sabe que para nós aqui você é uma pessoa muito querida, amigo muito especial pra gente.
0: Valeu, Thiago.
1: Tamo junto sempre. Deus vem abençoar mais e mais a sua vida ainda. Que venham mais aniversários ainda.
0: Com certeza.
1: Maravilha, meu irmão. Um abraço, fica com Deus. Um beijo de coração seu aí. E tamo junto sempre.
0: Tenho certeza.
1: Feliz aniversário, que você disse, muito especial.
0: Valeu.
1: Abraço, fica com Deus.
0: Valeu, Thiaguinho. Obrigado, meu irmão. Deus abençoe você também. Pessoal, que eu tenho um carinho muito grande. Já de volta, vem aqui, né? É hoje trabalhar com chuva, né? Fazer o quê, né? De volta, né? E desejando pra mim um feliz aniversário também, né? De volta. Um abraço, meu irmão. Bom dia, bom trabalho. Bora, né? Eu estou num bagaço. Quem canta essa modona bonita aqui é João Mulato Douradinho, que canta essa música bonita. Depois, Viola Sentida com Sulino e Marroeiro. Acertando o seu relógio, são 5 horas e 22 minutos em Bauru. Uma excelente manhã, uma ótima sexta-feira. Sextou, galera. Hoje pode, hein?

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13: E agora são 5 horas e 33 minutos, 5h33, as primeiras informações do dia vem chegando aí da Transurban Durban, né? Transurban informa que daqui a pouco, a partir das 6 horas da manhã, os amigos aí, né, os motoristas de ônibus já estão rodando por aí. Você que usa o transporte coletivo, se avie aí, né, tome seu café bem rapidinho, porque os ônibus não ficam esperando não, hein, tá aí dentro do informativo Canal Mais FM as primeiras informações, perfeito? Daqui a pouco também, às 6 horas da manhã, os amigos coletores, começa mais um dia de luta, mais um dia de trabalho, recolhendo lixo orgânico e seletivo. Já separou o orgânico do seletivo? Então, portanto, é só colocar na lixeira lá que eles vão passar, vão levar tudo, deixar tudo limpinho aí em frente à sua residência novamente, né? É, tá aí. Deixe tudo perfeito, hein? Final de semana chegando aí com a casa limpinha aí, a frente da sua casa limpa também. Isso é muito bom. Tá aí dentro do informativo Canal Mais FM, uma rádio muitas vozes. Agora seguimos por aqui com um alô, abraço, bom dia. Deixa eu mandar um abraço, bom dia pro meu querido amigo aqui, Haroldo Alberto, tá por aqui mandando aquele bom dia, né? Bom dia, Carlão, né? Feliz aniversário, meu amigo. Muito obrigado, Deus abençoe, né? Que Deus abençoe, né? E ilumine seus passos, amém, que assim seja, né? Hoje eu pedi a música Minha Prece com o milionário Zé Rico, oferecendo pra você. Valeu, meu irmão. Um abraço, que Deus abençoe, Haroldo. Tamo junto, bora lá, né? Vamos que vamos. O Osni, lá do Parque Sergipe, também já está com a gente. Bom dia, Carlos Branco, né? Parabéns, feliz aniversário. Deus abençoe bastante e te dê muita saúde. Obrigado, Osni. A gente tendo saúde, né? A gente já tá bom demais, a gente vai levando a vida, né? Muita alegria, muita felicidade, né? Muitos anos de vida são os meus desejos, né? Toca pra nós aí, se possível, uma qualquer uma do Tião Carreiro. E claro que eu vou tocar, já está separado aqui, Tião Carreiro e Pardinho. Valeu, Osni. Um abraço, meu irmão. Deus abençoe esse dia. Obrigado pelo carinho sempre e pela sintonia. O Vitor Alcântara Serpa Gomes está viajando, tá longe, mas pediu pra gente ver. Carlão, se possível, manda moda pra gente, Feitiço Espanhol com Zilizalo, pra gente curtir, oferecendo pra todos os ouvintes, né? Valeu, meu amigo, né? Canal Mais FM, uma rádio, muitas vozes. Tamo junto. Jacaré do Parque das Nações também já está por aqui com a gente. Fala comigo, Jacaré. Bom dia, meu irmãozinho. Tá bom?
14: Bom dia, Carlos Branco. Acho que é Jacaré do Parque das Nações.
13: Bom dia, irmão.
14: Toca pra mim fazer um favor. Titão, gente, olha. Tudo está desarrumado. Eu queria falar isso para Isabel, para você, para o Tizê Boiadeiro, o Ricardo Capuani, o Peleiro e todos os amigos da Canal Mais FM. Feliz aniversário para você.
13: Obrigado.
14: Que Deus abençoe você. Esse é a radialista especial aqui de Bouro.
13: Valeu.
14: Toca uma música boa pra gente. E Deus te abençoe muito, de mais um ano de vida. Feliz aniversário.
13: Valeu, Jacaré. Deus abençoe você também. Muito obrigado aí pelas felicitações. Maurinho tá por aqui comigo. Fala, Maurinho.
15: Ô, Carlão, bom dia.
13: Bom dia,
15: bom dia, meus parabéns, meu
13: obrigado,
15: amigo. Deus abençoe sua vida aí. Muita paz, muita luz no seu caminho aí. E escolhe uma moda bruta pra nós aí do Eli Silvio Zé Goiano aí.
13: Claro.
15: Deixar pra vocês conhecerem o aniversariante do
13: Deixa
15: dia aí.
13: Nós.
15: Escolhe uma bruta pra nós. Crescer pra todos os ouvintes da canal aí. Que você tenha um dia aí abençoado, que tá esfriando mais ainda, que tá caindo uma garoinha aí, o trem vai.
13: Vai gelar.
15: Beleza, Carlão?
13: Valeu, tchau, Maurinho. Beleza. Obrigado, Maurinho. Deus abençoe. Fala, Vitão. Diga lá, fala comigo.
16: Ô, Carlão, feliz aniversário, meu irmão.
13: Obrigado.
16: Muita paz, irmão. Saúde e bênçãos na sua vida.
13: Amém.
16: Que Deus te abençoe, viu?
13: Amém.
16: Meus parabéns, meu parceiro. Tudo de bom.
13: Valeu, Vitão. Um abraço. Obrigado aí pelo carinho sempre, pela sintonia. Mais gente com a gente por aqui pra mandar o seu bom dia. A gente agradece, né? Olha só quem tá chegando por aqui para falar comigo e mandar aquele bom dia especial. O meu amigo Paulo Vitor, da dupla Anísio e Paulo Vitor. Fala comigo, Paulo Vitor. Bom dia.
17: Alô, ouvintes da Canal Mais FM. Aqui é o Paulo Vitor, da dupla Anísio e Paulo Vitor. E hoje eu estou passando aqui para parabenizar o meu amigo Carlos Branco. Alô, Carlos Branco.
13: Valeu,
17: que está completando mais um ano de vida hoje. Muita saúde, muita paz. Que Deus te abençoe sempre. Tá bom, meu amigo?
13: Tamo junto.
17: Muito sucesso pra você, um grande abraço, em nome do Paulo Vitor, da dupla Anísio e Paulo Vitor.
13: Beleza, e
17: feliz aniversário, meu amigo.
13: Amém, obrigado. E o pai dele veio também, né? Fala comigo, Anísio. Diga lá.
18: Alô, amigos da Canal Mais FM. Aqui quem fala é o Anísio, da dupla Anísio e Paulo Vitor. E hoje também estou passando por aqui para desejar.

forte, né? Essa é, opa, essa é, essa é moda, é boa, né? E manda pra aí, pro aniversário do dia, manda pra mim, né? Agradeço mesmo de coração, meu irmão. Valeu, Fernando Reati, que Deus abençoe você e toda a sua família, parceiro da gente que sempre tá junto com a gente. Perfeito? Vamos lá então, tocar Cisma de Caboclo com Anísio e Paulo Vitor. Na sequência, Meu Pequeno Território, essa música que vai cantar ali, Silvio Zé Goiano, mas do Tião Camargo, que compôs essa música, perfeito? Chitãozinho Choró, Tudo Está Desarrumado, né? Onça de Paletó com Tião Carreiro e Pardinho, Feitiço Espanhol com Zilizado, Minha Prece, Milionário Zé Rico. Vamos tentar atender o pedido já do nosso amigo aqui também, o nosso amigo Fernando Reto, está indicando sucesso, a gente vai conferir. Acesse o relógio, são 5 horas e 39 minutos, uma excelente manhã, uma ótima sexta-feira.

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0: Agora são 6 horas e 8 minutos, acertando o seu relógio 6 e 8 e conferindo aí, né? Música Peão do Vale, Valentim cantando a música Mágica Poção, hein? Modona de qualidade que você confere aqui em 87,9, Canal Mais FM, uma rádio muitas vozes, né? Perfeito? Tá aí, todo mundo ligado com a gente e mandando o seu recadinho, seu alô, seu abraço, seu bom dia. E a gente tá por aqui, né? É, tá aí, né? Muitas felicitações de aniversário chegando hoje. A gente agradece o carinho de cada um de vocês, amigos e ouvintes que participam ativamente do nosso emissora. 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Agora seguimos aí, né? Temos um mundaréu de abraço, bom dia aqui para o pessoal. E a gente vai, na medida possível, colocando todo mundo no ar para falar com a gente, né? É, tem bastante gente mandando suas mensagens. Vamos começar aqui, por aqui, né? Nosso amigo Ignaldo Falsetti está mandando bom dia. Bom dia, meu amigo Carlos Branco. Desejo a você um feliz aniversário e muitas bênçãos. Valeu, Ignaldo e seu Falsetti, né? Forte abraço. Toca para nós uma moda chique aí, cheiro de relva, né? De Lufranco e Maraí. Ótima sexta-feira. Valeu, Ignaldo. Um abraço, seu Valcete. Deus abençoe vocês. Muito obrigado pelo carinho sempre e pela sintonia. Mais gente com a gente chegando por aqui. Manda aquele bom dia. Meu amigo Ricardo Capuano, hein? Esse é um amigo, irmão também. Aí, parceiro da gente. Sempre tá com a gente, né, Ricardo? Aquele abraço. Fala comigo, Ricardo. Bom dia. Diga lá.
1: Bom dia, meu amigo Carlos Branco. Meus parabéns, amigão.
0: Valeu, Ricardo.
1: Que Deus abençoe seu dia. Que seja um dia próspero, feliz, de muitas e muitas realizações, saúde. Que Deus continue te abençoando grandemente.
0: Amém.
1: Carlão, você merece, cara. Você é o 01 da Canal Mais FM.
0: Opa, então nós.
1: E de quebra, eu queria ouvir uma música do Tonico Tinoco. Parabéns, parabéns, se perfeito, possível.
0: Claro.
1: Gostaria de oferecer para você, amigão.
0: Valeu.
1: Um abraço, Canal Mais FM, uma rádio, muitas vozes.
0: Valeu, Ricardo, muito obrigado pelas palavras. Você é um grande amigo também que sempre está com a gente aqui, né? Mora aqui do lado esquerdo, tá certo? Um abraço também para a Nath Souza, mandando aquele bom dia pra gente, né? Parabéns, Carlos Branco, né? Que Deus abençoe sua vida, né? Nath Souza, do Joaquim Guilherme, né? Eu, tá lá, né? Eu vou ver essa mensagem sim, tá bom, Nath? Um abraço, querida, que Deus abençoe, muito obrigado pelo carinho e pela sintonia sempre com a gente também, curtindo aí o som da Canal Mais FM, a gente vai agradecendo. Marcelo Dota chega por aqui para falar comigo. Fala comigo, Marcelo. Diga lá, bom dia.
2: Ô, Carlão, bom dia.
0: Bom dia, irmão.
2: Bacana. Ô, Carlão, feliz aniversário, viu?
0: Obrigado, viu?
2: Que Deus continue te iluminando sempre, sempre, viu, meu amigo?
0: Amém.
2: Força aí. Muita saúde e paz. Tá bom?
0: Valeu.
2: Bom dia a todos os milongueiros aí e todos os ouvintes também da Canal Mais FM.
0: Beleza.
2: Uma rádio, muitas vozes. Beleza? Tchau, tchau.
0: Valeu, Marcelo Dota, hein? Olha quem tá por aqui comigo também, meu amigo Omário e sua esposa Lucília, lá da Ótica Bela Vista. Fala comigo, Mário. Bom dia, irmão.
3: Tá bom? Bom dia, Carlos Branco.
0: Bom dia, Mário.
3: Bom dia a você, bom dia a todos os ouvintes. É o Mário que tá falando, tudo bem?
0: Bem.
3: Como vai? Deixar um forte abraço a todos aí, todos os ouvintes, e também, principalmente para você, no aniversário da rádio aí.
0: Valeu, irmão.
3: Que aconteça tudo de bom, que tudo se realize na sua vida.
0: Amém.
3: E também todos os participantes que participam da sua vida também sejam todos realizados. Beleza? Aquele grande abraço, viu?
0: Obrigado, Mário. Deus abençoe você, Lucília, e todos os colaboradores da Ótica Bela Vista que sempre estão com a gente aí, né? Curtindo o programa e também nos apoiando aí, né? Nos apoios culturais da nossa emissora. E a gente fica muito feliz de ter pessoas como você, como Lucília, que sempre está aí apreciando um programa bom, né? Uma rádio que tem um respeito muito grande pelos nossos colaboradores. Valeu, Mário. Aquele abraço, irmão. Bom dia. Um abraço também para nossa querida amiga aqui, a Ângela, né? Ângela da Silva, né? O esposo dela, Roberto, ali na Fazenda Nova Glória, né? Tá mandando aquele bom dia pra gente. Bom dia, Carlos Branco, né? Com chuva de bênçãos, né? É, que Deus abençoe o nosso final de semana. Valeu, Ângela. Valeu, Roberto. A Maria Eduarda e também a Maria Gabriela, né? O João Miguel. Todos estão na sintonia curtindo a Canal Mais FM, que é uma rádio e muitas vozes. Valeu, Ângela. Obrigado pelo carinho e pela sintonia. Mais pessoas por aqui comigo, mandando aquele bom dia especial, eu agradeço, né? Vamos lá, minha querida amiga Hilda está na sintonia, bom dia, né? Parabéns, Carlos Branco, né? O Senhor Jesus te abençoe, né? Grandemente a sua vida, é, bastante saúde, locutor querido e amado por todos nós, é, eu queria pedir uma música, né? O nome é o músico da música, é o locutor especialmente para você, meu amigo querido. Ô Hilda, eu vou procurar essa música aqui e com certeza tocarei, tá bom, querida? Um abraço, que Deus abençoe seu dia aí, a gente agradece o carinho e a sintonia. Mais gente por aqui mandando bom dia, o meu amigo Luiz Figueiredo, né, mandando aquele bom dia, um abraço a ele, a esposa Dona Inês, a filha Belle, né, ele manda bom dia, meu amigo, né, que Deus abençoe o seu dia, amém. Valeu, Luiz, um abraço, parceiro, bom dia, que Deus abençoe, valeu, obrigado pelo carinho sempre, pela sintonia. O Jairo, né, lá da Mercearia Cerejeira, fala comigo, Jairo, bom dia, meu irmão.
4: Bom dia, meu amigo Galão da Madrugada. O famoso homem dos cabelos brancos. Galão, passando para desejar um feliz aniversário, meu amigo.
0: Valeu, Jair.
4: Me desejo muitos anos de vida, muita saúde, muita paz, muito trabalho, muito trabalho. Que é um trabalho que dignifica o homem, né?
0: Exato.
4: Galão, Deus te abençoe sempre. Vamos pra cima?
0: Bora.
4: Ah, obrigado.
0: Vamos que vamos.
4: Sextou hoje, hein? Vai
0: sextou.
4: Devagar aí.
0: Com certeza, né? Meu amigo Guido, lá de Piratininga, na sintonia com a gente também, manda aquele bom dia especial. Valeu, Guido. Um abraço, parceirinho. Bom dia. Valeu. Tamo junto, né? Tem mais gente com a gente por aqui. Tem sim. Bastante pessoas participando, né? A gente vai mandando os abraços aqui. Reinaldo Ananelli, Reinaldo Valquini Lucas, né? Tá aí. Bom dia, né? Parabéns. Saúde, sucesso sempre. Que Deus abençoe sempre. Valeu, Reinaldo. Que Deus abençoe você também. Bom trabalho, meu irmão. Bora, né? Osniase, vereador, meu grande amigo e vereador de Piratininga. Pessoa que eu tenho um carinho muito grande, uma estima muito por esse profissional aí, né? Que tanto trabalha pela cidade de Piratininga. Fala comigo, você. Bom dia.
5: Bom dia, Carlos Branco. Bom dia, ouvintes da Canal Mais FM. Uma rádio, muitas vozes e milhares de ouvintes. É, Carlão, isso. Chegou o seu dia, velho.
0: Chegou.
5: Parabéns, que Deus abençoe. Você é uma pessoa sensacional. É uma amizade que eu cultivo com muito amor, regado todo dia com muito carinho. Carlão, muita saúde e paz para você, que Deus abençoe. Você é uma pessoa maravilhosa, aí sempre se prestando a ajudar o próximo. Que Deus te abençoe, meu irmão.
0: Valeu, Osni. Obrigado, meu irmãozinho. Que Deus abençoe você também. Estamos sempre juntos, né? Clodoaldo, fala comigo, Clodoaldo.
6: Ô, Carlos Branco, bom dia. O Clodoaldo da Nipônica.
0: Diga lá, irmão.
6: Eu gostaria de ouvir Berço de Deus com o milionário José Rico, claro. E oferecer para a galera, do Bar do Capuano, para todos os ouvintes da Canal Mais FM. Canal Mais FM, uma rádio e muitas vozes.
0: Tamo junto, valeu, obrigado, Clodoaldo. Vamos lá, né? Temos mais gente aqui pra mandar o bom dia. Não, isso aqui já é milongo. O Edson, da Fazenda Val de Palmas, está por aqui com a gente, mandando aquele bom dia. Bom dia, Edson, um abraço a você e todos os seus familiares ligadinhos no som da Canal Mais FM, desejando uma excelente manhã e um ótimo dia, perfeito? Agora sim, né? A gente vai tocar músicas porque temos bastante música pra ser executada. Ah, dá tempo de ouvir o Rubens Lira? Dá tempo, sim, né? Vamos falar com ele. Fala comigo, Rubens. Bom dia, meu irmãozinho. Tá bom? Diga lá, bom dia.
7: Ô, Carlão, bom dia.
0: Bom dia,
7: Rubens. Põe pra mim a música. Música do Chico Rei Paraná, Canarinho Prisioneiro. Essa música eu oferecer pro Marão da Barba Branca, Dona Lia, pessoal da FEGAI, o Canhotinho lá no Jardim América, o Lourenço do Nascida aqui no Parque São Geraldo, e pra minha esposa Divina Pereira e pra você que tá fazendo aniversário. Meus parabéns, Carlão.
0: Valeu, Rubinho.
7: Deus proteja muitos, muitos anos de vida. E nós ouvindo a Canal Mais, com esse radialista de coração. Falou, Carlão, um abraço.
0: Valeu, Rubinho. Um abraço a você, dona Divina Pereira, sua esposa. Hein? Bora, a gente volta na sequência que tem um mundaréu de abraço. Bom dia aí. Vamos tocar Vestido de Seda. Foi o Mário lá da Ótica Bela Vista que indicou, né? Com Teodoro Sampaio. Na sequência vem Cheiro de Relva, Dino Franco e Moraína. E parabéns, parabéns com Tonico Tinoco. Foi o meu amigo aí, meu irmãozinho aí, Ricardo Capone, que pediu essa moda aí. São 6h18. Bom dia.

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4: O Dino Frank do José Fortuna, Dino Frank Mouraí, 1983, Cheiro de Relva.

0: E em Moro são 6 horas e 27 minutos, acertando o seu relógio 6h27, conferindo o sucesso aí, né? Parabéns, parabéns com o Tonico de novo. O Dino Franco mora aí, cantou a música Cheiro de Relva. E a primeira deste bloco foi Vestir de Seda com Teodoro e Sampaio. Agora sim, chega fatos verídicos, verdades verdadeiras, nem tanta, né? Mas tem ele pra falar com a gente, né? Ele sempre conta aí, né? Vamos falar, 80% é mentira, né? Podemos falar assim, né, André? Podemos, né? 80% é mentira e 20% é pura realidade, hein? É pura verdade. Não, é o contrário, né? 80% é sobe longa, o resto aí que é verdade, né? Fala comigo, André. Bom dia, meu irmão. Tá bom?
1: Diga lá. Happy birthday to you.
0: Opa,
1: parabéns,
0: obrigado, velho.
1: Meu irmão Galão. Galão aniversariante.
0: Olá.
1: Oriundo e filho ilustre da cidade de Munhoz de Melo.
0: Olha, isso é verdade.
1: Munhoz de Melo, que fica ali no Paraná.
0: Exato.
1: Município que já passou com pouco mais de 4 mil habitantes, hein, Galão? Olha que megalópole.
0: E eu saí de lá ainda, hein?
1: Munhoz de Melo, Galão, esse nome foi dado em homenagem, né, em consideração ao senhor José Munhoz de Melo, que lá nos primórdios foi um professor, foi advogado, um desembargador que fez grandes conquistas pelo município, pelo território. E é por isso que hoje foi dado o nome dele ao município, Galão. E Munhoz de Melo, Galão, que lá em 15 de maio de 1966 nascia uma criança, o grande garotinho Carlos Branco, que Olha. Hoje nos presenteia com a sua amizade, hein, Galão?
0: Verdade,
1: bom
0: verdade.
1: Dia, filho ilustre de Munhoz de Melo, bom dia.
0: Bom dia.
1: Ô, Galão, tô sabendo que esse dia se fez uma festona de seu aniversário e nem chamou a gente, Galão.
0: Mas nem eu fui,
1: e ainda
0: então.
1: Chamou o Felino do Cirineu pra fazer um cover do Elvis Presley, um show particular na sua festa. Vazou o vídeo, viu, Galão? Tô
0: Vazou.
1: Mandando o vídeo, Galão, pra você ver que é fato verídico a festa que você não me chamou.
0: Quero
1: o Felino do Cirineu imitou Elvis Presley numa festa de gala que teve no aniversário do Galão. E tô até sabendo agora, rapaz, que o vídeo vazou. E tem um grande rede de bufês, né? De bufês que fazem festas de aniversário, que estão querendo contratar o Felino do Cirineu para ser o cover do Elvis Presley.
0: Olha,
1: agora segura, hein, aniversariante. Não é verdade, Marcelo Dota? Não é verdade, Márcio Dota Arminha? Não é verdade, Bart Simpson? Ajuda aí, Tiaguinho. Ajuda o Felino do Cirineu a fazer uma festa particular pro Galão. 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Parabéns, Galão.
0: O gatão. Ô, André, obrigado pelas palavras. Você sabe que eu tenho um carinho muito grande por você. Você é uma pessoa que chegou aqui na Rádio Clomais FM, né? Com as suas milongas aí e sempre alegrando todos os amigos e ouvintes que sempre estão com a gente, né? É recíproco essa amizade muito grande que a gente tem, não com você, mas com todos os milongueiros, Thiago, Bart Simpson, também o Dota, né? Marcelo Dota e o Tom. É um carinho muito grande que eu sinto por todos vocês, tá bom? Agradeço de coração mesmo a cada um de vocês. Agora vem ele, né? Thiago, né? Hoje não precisamos falar de nada, né? Porque ele não vai dar mancada hoje. Fala comigo, Thiago. Meu aniversário, hein, velho? Cuidado, hein?
2: Ô, compadre, sextou, bebê.
0: Sextou.
2: Dia daquele tomar aquele maravilhoso suco da confusão.
0: Hoje,
2: pose.
0: Pose.
2: Rapaz do céu, hein? Ficando mais velhinho hoje, hein?
0: Pois é.
2: Rapaz, ó, pode falar pra você, hein? Segura milonga nós hoje que nós tá sorte, hein? Tamo
0: tá
2: que tamo,
0: meu filho
2: do Bill. Segura aí, hein?
0: Tá certo.
2: Bom dia, amigos. Ouvindo no canal Mais FM, Rádio Muitas Horas. Compadre do céu. Cheguei em casa, cara, adivinha quem tava lá em casa?
0: Conta.
2: Meu queridinho, cara, meu amado...
0: O Fiote.
2: Genrinho do coração, gato sirineu, menino danado, tava ele e minha fiota Marie lá em casa, lá. Adivinha, cara? Só que eu não aguentei, cara, bati com a língua nos dentes, sabe? Ele, agora, vou falar pra você, porque não aguento, ainda tem que falar, né? Nós tava os milongueiros formando uma... Fazendo uma surpresa pro senhor aí, rapaz, que né? Fazer um aniversário pro senhor da manhã, surpresa, só que eu não aguentei, né? Tá vendo? Já tô falando, já.
0: Eu não aguento,
2: vou falar pra você, a atração principal... Rapaz, você acredita que eu dei de presente mês passado uma roupa do Elvis Presley pro meu genrinho do coração? Porque ele é fã dele, né, cara?
0: Sim.
2: E ele falou, cara, que vai vestir de Elvis, cara, e vai cantar um feliz aniversário pra você com a voz do Elvis e com o Elvis cover, cara, pra você. Já pensou? Cantando parabéns com a voz do Elvis. Não, se chapa pra pensar, rapaz do céu, moço, e outra, viu? O Andrezinho das Cundangas falou que vai gravar E falou que vai passar lá na Record pra todo mundo ver, filho. Vai passar nos canais do YouTube da vida aí, rapaz do céu. E falou que vai ser uma mega festa, hein? E eu falou assim, vai ser aonde? Lá em Hollywood, pose, lá em Las Vegas, lá na capital, lá na cidade do Elvis, onde fazia muito show. Rapaz do céu, segura, hein? Pegou a visão, hein? Nossa, rapaz, vai ser show de bola. Na verdade, André, na verdade, ajuda aí, Tomzinho, filho do Bill.
3: Ajuda aí, Thiago é um grande amigo também, um irmãozinho que a gente tem um carinho muito grande pra ele. É um dos mais novos, né, dos milongueiros aí, e ele chama de tio da creche, né? Agora, porque eu não sei, né, Thiago? Sabe o que é? É a minha caneca, né? É por causa da minha caneca, com certeza é, né? Fala comigo, Bart Simpson, tá aí outros milongueiros, fala comigo, André Bart, bom dia.
1: Bom dia, milongueiros. Bom dia. É verdade, irmão. Aí.
3: Você viu no zap, não?
1: É aniversário do Carlos Branco mesmo, e tá aí no zap e em toda a rádio pra todo mundo ouvir.
3: Tá certo.
1: Um abraço, muita felicidade pro nosso querido, irmão, e grande amigo Carlos Branco. Valeu. Tudo de bom pra você, meu amigo.
3: Deus abençoe,
1: nós. Alô, e convida nós pra festa, hein?
3: Claro.
1: Alô, um abraço.
3: Tá convidado, não sei onde que é, mas se for ter também, tá todo mundo convidado, né? Olha, mas continua aqui, né? Mandando, dizendo ainda, né? Bom dia, meu amigo, né? Carlos Branco, felicidades, saúde, paz, bênçãos, né, pra você. Nosso amigo, né, que alegra nossas manhãs, sucesso sempre, parabéns, vocês ajudam a fazer parte desse sucesso imenso que a Rádio Canal Mais FM tem, perfeito? Deus abençoe, muito obrigado pelo carinho, pela sintonia, perfeito? Depois a gente volta trazendo mais abraço e bom dia aí para o pessoal, para não atrasar o bloco de apoio cultural, vamos lá? Está no horário já em cima, né, passado já, vamos lá.
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3: E agora, Mauro, são 6 horas e 34 minutos. Bom dia.
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Agora são 6 horas e 42 minutos, acertando o seu relógio 6h42 e conferindo aí com Milionários da Rico, a música Berço de Deus. 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

0: 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Meu grande parceiro, meu grande irmão, todo o pessoal do Doneda aí, né? A todos eles aí, aquele muito obrigado pelas felicitações de aniversário aqui ao grande amigo comunicador Carlos Branco. Valeu! Agora seguimos, temos alô, abraço, bom dia, minha querida amiga Edna, é lá do Jardim TV, está na sintonia. Bom dia, Carlos, bom dia, Edna, um abraço, querida, bom trabalho a você e todos os seus familiares, que Deus abençoe, muito obrigado pelo carinho, pela sintonia. Minha amiga, a Sula, belíssimo, né, Sula lá da Pousada da Esperança 2, da sintonia. Bom dia, Carlos Branco, né, parabéns, que Deus te abençoe cada dia mais, né? Amém, né, muitos anos de vida, saúde e paz. Tendo saúde e paz já tá bom demais, né, Sula, é desse jeito que tem que ser, né, beleza? Mais gente chegando por aqui, mandar aquele bom dia pra gente, vamos lá, né, tem áudio pra gente ouvir, claro que a gente vai ouvir. A minha amiga Aparecida Ruda, fala comigo, Aparecida, bom dia.
1: Bom dia, Carlos Branco.
0: Bom dia, querida.
1: Aqui é a Aparecida de Arruda.
0: Sim.
1: Eu queria oferecer uma música pro meu marido, Hilário, e pro meu irmão José Carlos de Arruda.
0: Perfeito.
1: É, eu queria, se você tivesse a música Arreio de Prata.
0: Tenho. E vou tocar, tá bom? Um abraço, bom dia. Márcio Dota, meu amiguinho, meu irmão, tá comigo? Fala comigo, Marcinho.
2: Bom dia, Carlão.
0: Bom dia
2: a todos os ouvintes da Canal Mais FM, Admirados. Bom dia, hein? Feliz aniversário, meu irmão.
0: Happy day to
2: you, happy day to you, happy day. É, rapaz, ele é louco.
0: É
2: louco, vontade de tomar uma
0: logo
2: sempre sextou, hein?
0: Sextou.
2: E amanhã costelão, hein?
0: Pois
2: eita lasca. Vamos que vamos, Carlão.
0: Bora, filho do Bill.
2: Canhão, filho do Bill.
0: É nóis.
2: Tá de aniversário hoje, tá voando.
0: Tá voando, ó, tá voando, hein? Tetê Boiadeiro, fala comigo, Tetê. Bom dia, irmão, tá bom?
3: Diga bom lá. Bom dia, meu amigo Carlos
0: Branco. Bom dia, Tetê.
3: Essa é pra você.
0: Diga lá.
3: Tem um, tem dois, tem três, tem mil. Carlos Branco é o maior locutor do Brasil.
0: Opa, isso
3: aí. Carlos Branco tem garra, coragem e vibração. Carlos Branco tem sangue de campeão. O não nunca foi certo, do sim nunca duvido. Estou na Canal Mais, todos vão ouvir comigo. Parabéns pra você, meu amigo. Que Deus te abençoe. Ofereço esse programa totalmente para você, tá bom?
0: Valeu, Tetê.
3: Que Deus te dê muita luz, muita paz e saúde. E a nossa amizade prevaleça.
0: Com certeza.
3: Fica sempre com a graça de Jesus e o amor de Maria no seu coração.
0: Amém.
3: Meus parabéns.
0: Valeu, Tetê.
3: Escolhe uma moda boa aí do Tião Carreiro Pardinho.
0: E vai.
3: E vai ser especialmente para você.
0: Valeu, Tetê.
3: É, obrigado, Canal Mais. Uma rádio em muitas vozes.
0: Obrigado, meu irmãozinho Tetê Boiadeiro, por aqui com a gente, hein? Danilo Moura também, né? Bom dia, Carlão. Saudações caricaturísticas, né? Sextou, né? É, com aniversário. Parabéns, felicidade, paz, saúde pra você. Toca Tião Carreiro e Pardinha, é música Negrinho Parafuso. A gente toca, Danilo. Um abraço, obrigado, meu irmão, pelas felicitações aí, pelo meu aniversário, hein? Emerson Muniz, show Pirlo, manda pra gente aquele bom dia. Bom dia, meu amigo, né? Manda pra nós ouvir aí a música Amor e Amizade. É, pra que ele curta, né? E a esposa também. E parabéns, meu irmão, né? Que Deus abençoe grandemente, né? E te dê muitos anos de vida. Amém, Emerson. Que Deus abençoe você também e toda a sua família. Obrigado aí por mandar felicitações pelo meu aniversário, tá certo? Deus abençoe. Tamo junto, né? O João Julião, Paulo Gato, fala comigo, João. Bom dia, meu irmão. Tá bom?
4: Carlos Branco, feliz aniversário. Muitos anos de vida. Que nossa Aparecida abençoe.
0: Sim.
4: Você, meu amigo, feliz aniversário. Parabéns, viu?
0: Obrigado, João.
4: Não vai ter churrasco, não vai ter bolo hoje.
0: Vamos, não sei. Não, eu tô procurando
4: churrasco
0: também.
4: Vai ter churrasco lá?
0: Tô procurando.
4: Só for, né? Cordial, hein?
0: Sim. Aí sim.
4: O cara falou, toca pra nós aí.
0: Ah.
4: É. Só um carrinho pardinho.
0: Tá.
4: O Pulo do Gato.
0: Pulo do Gato.
4: Irmão, pra todo mundo tá ouvindo aí, pra você.
0: Certo.
4: O Adão, Santo Boiadeiro. E pra todo mundo já agora tá ouvindo a Canal Mais FM. E pra todo mundo de Bauru, né? Também, ouvinte, né?
0: Certo.
4: E pau nunca fez aniversário do Carlos Branco. O pai falou, porra, né? Pega a onça, Carlos Branco. Pega a onça, Carlos Branco.
0: Pera aí, deixa eu ver se eu entendi. É pulo do gato, né? Não é pau no gato, não, né, João Julião? Porque se não falar pau no gato aqui, daqui a pouco a defesa dos animais vem aqui e leva tudo nós, hein? E você vai junto também. Tobias, meu amigo, bom dia.
5: Bom dia, meu caro amigo Carlos Branco.
0: Bom dia,
5: mas
0: Tobias.
5: Bom dia, mas bom dia mesmo.
0: Bom dia mesmo.
5: Como
0: isso
5: é
0: aí.
5: Que vamos?
0: Vamos bem.
5: Tudo bom?
0: Tudo jóias, né? Tudo jóias.
5: Maravilha, Tobias. Né, Carlos Branco? Maravilha.
0: Maravilha mesmo, Tobias.
5: Meu caro amigo Carlos Branco, gostaria de ouvir hoje Sim. com Vadico e Vidoco. Vadico e Vidoco. A melodia Assombração.
0: Beleza.
5: Oferecer para todos os ouvintes da Canal Mais. Um abraço!
0: É, valeu, Tobias, um abraço. Vem aí chegando o Canarinho Prisioneiro com Chico Rei, Paraná, Leandro Leonardo, amigo locutor, Arreio de Prata, Tião Carreiro e Pardinho, dose dupla, né? E depois vem Pulo do Gato também, né, com eles, né? Tião Carreiro e Pardinho. São 6h49, uma excelente manhã, uma ótima sexta-feira. Música.

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0: Agora, Mauro, são 7 horas e 8 minutos, acertando o seu relógio 7:08 e conferindo a música de Tião Carreiro e Pardinho, a música Pulo do Gato. 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Agora seguimos por aqui com um alô, abraço, bom dia, né, pessoal, que estamos aqui, bom dia do especial pra gente, né, hoje um programa especial, né, tudo meio que na correria, mas tá dando tudo certo, né, desse jeito que temos que fazer, né, agora sim, né, vamos ouvir aqui as mensagens dos nossos parceiros, que manda sempre felicitações pra gente. Minha querida amiga, Lazinha Gazeta, passou por aqui, deixou aquele bom dia, fala comigo, Lazinha, bom dia, querida. Diga.
1: Bom dia, querido Carlos, bom dia, queridos ouvintes, eu estou passando hoje por aqui para deixar um grande abraço para o meu amigo Carlos, que hoje é o aniversário dele.
0: Obrigado.
1: Carlos, senhora, parabéns, felicidades, que Deus continue iluminando e abençoando seus caminhos.
0: Amém.
1: Com muita paz, saúde, realizações e bênçãos.
0: Amém.
1: Feliz, obrigado, aniversário cheio de alegrias. Obrigado. Um grande abraço.
0: Valeu, Lazinha, obrigado. Eu também estou por aqui, nosso amigo, nosso amigo Zé Carlos, lá das Mandiocas Tibiriçá. Fala comigo, Zé, bom dia.
2: Bom dia, Carlos Branco.
0: Bom dia, Zé.
2: Que é o Zé Carlos, dando parabéns para o seu aniversário.
0: Valeu, Zé.
2: Em nome aqui da Mandioca Tibiriçá, em todos nós aqui que escuta esse programa todo dia cedo aqui.
0: Valeu, Zé, obrigado.
2: Desejar muita saúde para você, para toda a sua família, para todos vocês aí, da Canal Mais aí. Um ótimo aniversário com muita leitoa aí.
0: Opa! Aí sim!
2: Tá?
0: Aí é bom também.
2: Bom dia para você.
0: Valeu, Zé. Um abraço, bom dia, obrigado. Pessoal das Mandiocas Tibiriçá, na sintonia, curtindo e dando aí felicitações pelo meu aniversário, né? Também está por aqui com a gente, mandando aquele bom dia especial. O Tonho, o Armandinho Losnac, mandando aquele bom dia, né? Agarrado na tenda da vaca, mas ouvindo o programa Bom Dia Viola. Agradeço sempre o carinho e a sintonia, né? Mais gente com a gente por aqui. Meu amigo Gil, cantor, chegou por aqui para falar comigo. Fala comigo, Gil. Bom dia, irmão.
3: Bom dia, meu amigo Carlos Branco. Bom dia, parabéns, Gil. Meu irmão. Valeu, que Deus te abençoe. Obrigado. Ô Carlão, oi. Que Deus nunca cale sua voz, cara. Obrigado. Que você continue transmitindo essa energia positiva pra nós, essa alegria pra gente, entendeu? Seu jeito simples e humilde. Você tá comigo, tô com você, né? Tamo junto. Tamo sempre, junto, Carlão.
0: Isso.
3: Deus abençoe você, cara. Parabéns. Deus te abençoe sempre.
0: Amém.
3: Ô Carlão, eu quero ouvir aí uma composição do Moacir Franco. Interpretação de Chitãozinho, Chororó, Filho de Maria. Falou, Carlão. Ô Carlão, parabéns, meu irmãozão. Deus te abençoe sempre.
0: Valeu, Gil, obrigado pelo carinho sempre, pela sintonia. Vamos seguindo, né? Olha só, nossa querida amiga aqui, a Deusana Rodrigues, lá de Cornélio Procópio, está na sintonia, dizendo que está chovendo lá, aqui também está chovendo. Meu Deusana, um abraço, bom dia, obrigado pelo carinho sempre, pela sintonia. Mais gente por aqui. Edilma do Três América, fala comigo, Edilma, bom dia. Diga
4: bom
0: lá.
4: Bom dia, Carlão, que abençoe essa vida. Como que eu toquei? Você toca a loura do carro branco?
0: Sim.
4: Então, que eu toca o Taia, foi a senhora, para mim, né? Taia, para mim, né? Tesadona. Sim, principalmente tá aí para você, né? Você está me mensalhando hoje, feliz
0: obrigado.
4: Aniversário, Carlos Branco, que Jesus Cristo te proteja.
0: Amém.
4: Hoje e sempre. Meus parabéns.
0: Valeu.
4: Parabéns pra você.
0: Opa.
4: Nessa data querida. Oh. Muita felicidade, muitos anos de vida. Oxi. Sim. E feliz amor tudo para minhas amigas e a mim que está escutando o canal mais. E para todos os ouvintes e todos os locutores. Principalmente aí para você, Carlos Branco.
0: Valeu.
4: Que Jesus Cristo te proteja. Hoje e sempre. Abraço e beijo e feliz aniversário.
0: Valeu, Edilma. Um abraço, bom dia. Que Deus abençoe você, o Serafim e a Emily, né? Tá aí mandando um bom dia. Olha só quem tá mandando um bom dia pra gente aqui. É a nossa querida amiga, a Cristina, né? É a Cristina Campos. Ela que é dali do Bauru 16. Tá mandando um bom dia. Parabéns, Carlos Branco, né? Muita saúde, paz, feliz aniversário, felicidade. Cristina Campos, do Bauru 16. 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Ô, minha querida, muito bom dia, muito obrigado pelo carinho, pela sintonia e obrigado pelas felicitações pelo meu aniversário. Que Deus abençoe você e toda a sua família. Obrigado pelo carinho e pela sintonia. Tamo junto, tá certo? Mais pessoas por aqui, o João Julião já mandou até um bolo pra mim aqui. Que beleza, hein? Feliz aniversário, né, João? Paulo Gato, João, desse jeito, hein? Rosana Roque Ferreira, Rosana Zé Jaqueline já estão com a gente mandando aquele bom dia especial. Valeu, Rô. Um abraço, querida. A Marli da Oficina de Costura também já está por aqui comigo mandando aquele bom dia. Adriano Lopes, bom dia, meu irmão. Bom dia, Adriano. Bom dia, ele manda um bom dia. Mandar um bom dia para o abraço para o Enzo Lopes, o Davi Lopes, o Josi Lopes, o Ticão lá do Vale São Luís, né? Senão sintonia, Nandão da Cientel, né? E tocar o hino do Corinthians não dá hoje, hein, Adriano? Não vou ter jeito, hein, velho? Não tem como, complicado. Meu amigo JP, Zé Aparecida, tá na sintonia. Bom dia, acabou com o Matuto, né? Na paz do Senhor, amém, né? Que estejamos mesmo sempre, né? Que Deus abençoe o seu dia, né? É, que se repita por muitos anos, com muita paz, saúde e modão dos bons. Opa, aí sim, né? Tamo junto, né? É, até o fim, com certeza, né? E parabéns, meu irmão, felicidades. Valeu, JP, meu grande amigo, meu grande irmãozinho, sempre tá com a gente também aí, curtindo o som da Canal Mais FM. A gente vai agradecendo o carinho e a sintonia de todos os amigos ouvintes que estão com a gente para mandar aquele bom dia e também a sua indicação musical. E a gente sempre pede, né, as participações de todos para que indique sucessos aqui para que a gente possa estar curtindo e também compartilhando com vocês, amigo ouvinte. Meu amigo, né, grande amigo aqui, Clodoaldo Gazeta, ex-prefeito de Bauru, está comigo. Fala comigo, Clodoaldo. Bom dia, meu irmão. Tá bom?
5: Carlos, tudo bem?
0: Tudo.
5: Parabéns, Clodoaldo. Felicidades, muitos anos de vida para você aí.
0: Obrigado.
5: Sucesso sempre na rádio, viu?
0: Valeu.
5: Um abração.
0: Obrigado, Clodoaldo Gazeta, aquele abraço, aquele bom dia, a gente agradece o carinho sempre e a sintonia, mais pessoas chegando por aqui, desejando um ótimo dia, tem sim, né, a gente manda aquele bom dia todo especial, bem rapidinho. Meu amigo Erasmo Garavelli tá por aqui com a gente, mandando aquele bom dia Carlos Branco, bom dia Erasmo, que Deus abençoe, lá de Piratininga, nos ouvindo também, né? Vai trabalhar com o Adriano daqui a pouco, hein, tem que aguentar a peça, hein, Erasmo, um abraço e um bom dia, meu irmão, bora lá. Vem aí, né, Amor e Amizade, João Moreira e Marciano, Negrinho Parafuso, Tião Carreiro e Pardinho, Assombração, né, Vadico e Vidoco, Filho de Maria, Chitão e Chororó. E a gente volta na sequência. Acerte seu relógio, são 7 horas e 17 minutos em Bauru. Uma excelente manhã e uma ótima sexta-feira. Música.

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São 7 horas e 42 minutos, acertando o seu relógio 7h42 e conferindo o sucesso aí de João Paulo Daniel cantando a música Loira do Carro Branco. 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

0: 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Agora seguimos por aqui com um alô, abraço, bom dia. Chamando um abraço, bom dia, minha querida amiga aqui, a Rosa Fernandes, aqui da Vila Junta, né? Bom final de semana, né? Abençoado por Deus para todos nós. Bom dia, Rosa. Um abraço, querida. Que Deus abençoe. Valeu. Aqui, quem que é que chegou aqui dando feliz aniversário pra gente, né? A gente fica até meio que perdido, né? É, fala comigo, bom dia.
1: Ai, bom dia, Carlos Brancos, aqui é a Valdete, aqui da Constantino Quadra 7. Meu gato, tô passando aqui pra desejar pra você um ótimo aniversário, viu? Ai, meu galão das 5, parabéns pra você, viu, meu gato? Tudo de bom pra você.
0: É que tá faltando hoje, hein?
1: Viu? Que você continua sendo esse locutor maravilhoso, meu gato, viu?
0: Sei.
1: E um beijo bem gostoso da Val, viu? E toca pra gente aí, parabéns, viu? Muito Nico Tinoco, viu? E um beijo pra você, Carlos. Feliz aniversário, meu gato. Beijo da Val. Mais tarde eu passo aí, viu, pra te dar um beijo bem gostoso.
0: Não precisa, não.
1: Beijo da Val, meu gato.
0: Não precisa, tô satisfeito, tô tranquilo, viu? Fica sossegado, né? Tom Araújo, meu amigo comunicador aqui, que apresenta o Sertanejo Bom Demais todos os domingos das 6 até as 9 horas da manhã. Fala comigo, Tomzinho. Bom dia.
2: Bom dia, meu amigo Carlos Branco.
0: Bom dia.
2: Bom dia a todos da Rádio Canal Mais FM. Carlos Branco, gostaria de parabenizar você por mais um ano de vida. Que Papai do Céu abençoe você sempre. Você que é esse companheiro aí de equipe maravilhoso, um líder de equipe que orienta, que pode ligar para ele sábado, domingo, feriado, que ele tá ali sempre à disposição para ajudar no que for preciso. Então é um prazer ter você na nossa equipe da Rádio Canal Mais FM.
0: Valeu,
2: muito obrigado por tudo que você fez e faz pela nossa emissora. Papai do Céu abençoe você sempre. Em nome de toda a equipe de locutores da Rádio Canal Mais FM, um abraço para você, um feliz aniversário, que Papai do Céu abençoe. E tenha um ótimo dia. Feliz aniversário, Carlos Branco!
0: Valeu, Tom Araújo. Domingo é você que tá por aqui, hein, meu? Pode ter certeza. O pessoal chega bem cedinho. E claro, né, que a gente vai estar dando a oportunidade de ouvir esse programa maravilhoso que vai ao ar, claro, todos os domingos, hein? É às 6 horas da manhã. O Tom Araújo já chega por aqui para fazer o Sertanejo Bom Demais aqui pela Canal Mais FM. Solange, a Sol da Bicicletinha. Fala comigo, Sol. Bom dia,
3: bom
0: querida.
3: Bom dia, Carlos Branco.
0: Bom dia,
3: família Canal Mais. Aqui é a Sol, a Solange da Bicicletinha, desejando um bom final de semana abençoado para todo mundo, viu?
0: Certo.
3: Tá com modão aí para nós começar o final de semana aí.
0: Perfeito.
3: Tá com modão pra Valdete, vai, Carlão.
0: Toco, continua falando.
3: Parabéns,
0: Sol.
3: Meu amigo Carlos Branco.
0: Valeu, Sol.
3: Deus abençoe.
0: Obrigado,
3: te dê muita
0: querido.
3: Saúde, que você continue sendo esse cara bondoso, maravilhoso, companheiro, amigo dos amigos.
0: Exato.
3: Uma pessoa maravilhosa. Eu quero que Deus te abençoe sempre.
0: Amém, querida.
3: Você está sempre nas minhas orações.
0: Obrigado.
3: E cadê os churras aí, Carlos?
0: Oh, tô querendo, viu? Tô querendo. Valeu, valeu. Obrigado, viu? Paulina Moraes de Piratininga, também lá da Oficina do Bem. Fala comigo, Paulina.
4: Bom dia, Carlos.
0: Bom dia, Paulina.
4: Estou passando aqui para te desejar um feliz aniversário. Que você tenha um dia maravilhoso. E te desejo tudo de bom, eu e a minha família, e que esse novo ciclo que se inicia seja de muitas bênçãos e que você realize todos os seus sonhos com saúde, paz E um feliz aniversário, meu amigo. Um abraço.
0: Valeu,
4: um abraço,
0: Paulina.
4: De todos da Oficina do Bem, da minha família.
0: Sim.
4: Tudo de bom para você.
0: Valeu, querido. Um abraço, bom dia. Obrigado, Paulina. Pessoal da Oficina do Bem, Paulina, Estela Paparelli e todas as meninas lá da Oficina do Bem que sempre está com a gente também, né? Minha querida amiga Sandra Antevelli está por aqui comigo também. Fala comigo, Sandra. Bom dia.
5: Parabéns, amigo querido Carlos Branco.
0: Obrigado, minha amiga.
5: Que esse novo ciclo seja repleto de amor, de paz e muitas realizações.
0: Perfeito.
5: Beijos, felicidades.
0: Valeu, Sandra, Sandra Antevelli, lá do Cras, da Quinta do Belo Linda, com a gente por aqui também, mandando aquele bom dia, hein? Quem mais está por aqui? Pra gente volta ali em cima, né? Vamos lá, né? Seguimos aqui para não atrasar, né? É, senão já viu, né? Vamos ver quem está aqui, né? Deixa eu mandar aqui só um abraço e um bom dia aqui, nosso amigo aqui, o Marquinhos, né? E o Baixinho ali, do Baixinho Cabeleireiro, desejando um ótimo dia, né? Passando para desejar um ótimo dia para todos os ouvintes e amigos. Valeu, Marquinhos, valeu, Baixinho. Um abraço e um bom dia, obrigado pelo carinho sempre da sintonia. A Neide de Faria, lá do Jardim Olímpico, que está com a gente também curtindo o som da Canal Mais FM e deseja um ótimo dia. Valeu, querida, um abraço, bom dia, obrigado pelo carinho e pela sintonia. Mais pessoas chegando por aqui para desejar um ótimo dia. A nossa amiga lá de Cornélio, essa aqui, e agora já até perdi o áudio dela, quem escreveu tanto aqui que a gente se perde, né? É, tá aí, deixa eu ver aqui quem que é, né? A Deusana Rodrigues, né? Fala comigo, Deusana, bom dia.
6: Dia, tudo bem aí?
0: Tudo jóia,
6: graças a Deus. Rapaz da Canal Mais, Carlin, né?
0: Não, minha filha.
6: Tudo bem? Sério? Quero ver a música bem bonita aí do João Mineiro Marciano. Chorei de saudade. Vai pra todo esse povão aí de Bauru também, né? Tudo de bom pra vocês aí. Que
0: valeu.
6: Deus abençoe o dia de vocês aí.
0: Obrigado.
6: Vai pra toda a minha família aqui de Santo Antônio da Platina, no Paraná.
0: Santo Antônio da Platina, Paraná. Perfeito, valeu, né? Tá aí. Eu tenho que soltar a música agora, né? É isso mesmo? Então tá certo. Olha quem vai falar com a gente, pessoal. Você está pensando o quê? Como é que é, hein? Como é que é o aniversário aqui, né? É mais ou menos desse jeito, né? Fala comigo, Lucas e Luan. Bom dia!
7: Olá, amigos da Rádio Canal Mais FM. Um abraço do Lucas.
8: E um abraço do Luan. Estamos passando para parabenizar o nosso amigo Carlos Branco. Que
7: valeu.
8: Está ficando mais jovem, Lucas.
7: É, Luan, está ficando mais jovem. E para ele a gente vai cantar essa moda aqui, ó. Parabéns.

0: vida. Parabéns, Carlos.
1: Feliz aniversário.
2: Valeu, Lucas. Valeu, Luan. Vem eles cantando pra gente aí a música Casa Solidão, já de Jefferson na Escolta de Vagalumes e Jack o Matador com Léo Canhoto e Robertinhos. Acerte seu relógio, são 7h52. Bom dia.

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0: Olá, Kid. Mandou me chamar, é?
1: Mandei sim, Jack. Eu quero acertar aquela continha velha hoje.
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12: Embora são 8 horas e 7 minutos, bom dia.
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0: E agora para os 8 horas e 12 minutos, acertando o seu relógio 8 e 12, conferindo o sucesso aí de Jacques Jonas cantando a música Amante e Marido. E temos muito areal de mensagem aqui, né? Deixa eu mandar uma, soltar essa mensagem aqui, é muito bonita também, do meu querido amigo aí, apresentador lá da TV Record, que está com a gente por aqui, Rodrigo Moterani. Fala comigo, Rodrigo, meu grande amigo, irmão. Fala, está na sintonia, curtindo o som da Canal Mais FM, e a gente agradece o carinho sempre. Valeu. Fala, Rodrigo, bom dia.
1: Agora eu entendi por que é que há tanta felicidade nessa sexta-feira na cidade de Bauru.
0: Que é, Rodrigo? Conta pra nós.
1: Festa. Festa de todos os ouvintes, porque recebem todo dia de presente na melhor programação da Canal Mais, o Carlos Branco.
0: Valeu, irmão.
1: Parabéns, Calão, aqui Rodrigo Moterani, jornalista, sempre na audiência.
0: Sei disso.
1: Deus ilumine, guarde e proteja os teus caminhos. E cadê? Cadê a localização da festa? Tô esperando.
0: Eu também tô esperando, viu, Rodrigo? Tá desse jeito, viu? Tá na expectativa. Vamos esperar, quem sabe, né? Vamos ver lá, né? Agora eu vou falar com a nossa amiga Sofia Doneda, lá do Doneda Materiais de Construção. Fala comigo, Sofia. Diga lá, bom dia.
2: Bom dia, pessoal. Bom dia, Carlos. Tudo bem? Hoje é um dia muito especial. Eu queria aproveitar esse momento para te desejar um feliz aniversário.
0: Obrigado,
2: muita querida. Saúde, muita paz, sucesso. Né? Você é uma pessoa muito querida e admirada, que através da rádio leva informação, que é um ponto crucial, né?
0: Exato.
2: É, entretenimento para toda a região, com muito carinho e dedicação nesse período da manhã. E nós do Doneda temos muito orgulho dessa parceria que foi construída com base na confiança, no respeito,
0: exato,
2: também na amizade.
0: Perfeito.
2: É muito bom poder caminhar ao lado de pessoas sérias e comprometidas como você, Carlos. Então, em nome de toda a equipe do Doneda, desejamos que Deus abençoe grandemente a sua vida e que nessa nova etapa venha cheia de realizações. Bom, parabéns pelo seu dia, Carlos. Tchau, tchau.
0: Valeu, Sofia Doneda. Tá aí o pessoal do Doneda desejando felicitações de aniversário hoje, né? Pra mim aí, tá comemorando mais uma data, mais um aniversário, né? Tobias, meu amigo Tobias, ele voltou pra... É, com certeza vai dar parabéns. Fala comigo, Tobias. Bom dia.
3: Olá, meu caro amigo.
0: Fala, irmão.
3: Carlos Branco. Tô voltando, hein?
0: Sim.
3: Para parabenizar você que nesse dia... que as mãos poderosas e sacrossantas do Pai Celestial reinem na tua vida, lhe dando mais vida, longa vida para você, para que você possa estar aí na Canal Mais, abrilhantando nós com música sertaneja. Isso é maravilhoso. Quero desejar de todo o coração que você tenha uma longa vida, mais longa mesmo, sabe? E que possa estar sempre incentivando, dando palavra de ânimo, exortação para todos os ouvintes da Canal Marte. Parabéns, parabéns, feliz aniversário para você, meu caro amigo Carlos Branco.
0: Valeu, Tobias.
3: E para encerrar, eu vou pedir Triste Separação com Tião Carreiro e Pardinho.
0: Deixa
3: um abraço.
0: A gente toca, Tobias. Um abraço e um bom dia. Valeu, meu irmão. Deus abençoe. Tobias é um grande conhecedor das modas de viola aí, né? Vamos lá, né? Olha só quem tá chegando por aqui pra gente, mandar um bom dia pra gente também. A Juliana de Freitas, né? Está chegando por aqui, manda aquele bom dia, né? Meus parabéns, né? Tudo de bom. Boa programação, né? Maravilhosa. Sou sua fã. Beijos. Valeu. Eu que agradeço o carinho sempre e a sintonia. Já te respondo, Juliana de Freitas, na sintonia com a gente, curtindo aí o programa Bom Dia Viola. Valeu, obrigado mesmo pelo carinho e pela sintonia, certo? Tem mais gente com a gente por aqui para desejar um feliz aniversário, com certeza, né? As pessoas vão passando e chegando por aqui. Minha querida amiga, repórter também, a apresentadora da TV Record, Thaísa Barcelo. Fala comigo, querida.
4: Bom dia a todos.
0: Bom
4: aqui
0: dia.
4: Quem fala é a Thaísa Barcelos, repórter, jornalista.
0: Sim.
4: Em Bauru. Quero mandar um abraço pro aniversariante do dia, Carlos Branco.
0: Valeu,
4: fazendo
0: querida.
4: 60 anos,
0: pois
4: é isso mesmo,
0: é,
4: homem?
0: É isso
4: tá
0: mesmo.
4: Bem, hein? Tá lindo! Que Deus abençoe você com muita saúde, saúde, saúde. Saúde e paz, e o resto a gente corre atrás. Essa é velha,
0: assim,
4: mas ela continua atual e faz todo sentido, viu? Muita
0: valeu.
4: Saúde pra você, querido. Que prazer, hein? Que o seu dia seja lindo.
0: Valeu, Thaisa Barcelos, muito obrigado pelo carinho. Grande profissional, grande repórter aí, né? Trabalha com nosso amigo André Cremonês, né? Ela mesma tá aí sempre com a gente também, mandando seu recadinho, seu abraço, seu bom dia. Perfeito? O Marquinhos e o Baixinho, né? Do Baixinho Cabeleireiro também está por aqui com a gente, mandando aquele bom dia todo especial. Valeu, Marquinhos. Valeu, Baixinho. Deus abençoe seu dia. Olha só, né? Quem tá chegando por aqui, vai mandar aquele bom dia especial. A Raquel e seu João Massanaro. Fala comigo, Raquel. Bom dia.
5: Olá, Carlos Branco. Olá, bom querida. Dia, bom tudo dia, bem? Aqui é tudo. Raquel, da família Bu.
0: Fala lá, família.
5: Eu gostaria de te mandar um feliz aniversário. Sim. Deus te abençoe com muita saúde, paz, alegria.
0: Amém, que assim seja.
5: Que seu dia seja maravilhoso.
0: Obrigado. Obrigado mesmo.
5: O João tá pedindo aqui uma música do trio Parada Dura, As Andorinhas.
0: Certo.
5: Oferece para você. E tá te mandando um feliz aniversário também.
0: Obrigado, seu João.
5: E peço para você dar um alô lá pro Rodrigo, meu cunhado, da chácara Água da Faca. E a Dirce também, lá da Estância da Serra, também tá na sintonia aí, do canal Mais FM.
0: Obrigado, né?
5: Um abraço, Deus abençoe, feliz aniversário, viu?
0: Valeu, querido. Um abraço. Obrigado pelo carinho, sempre pela sintonia. Família Massanaro de Piratininga, curtindo o programa Bom Dia Viola. A gente agradece. Meu amigo Rosenvaldo Prudência passou por aqui, deixou aquele bom dia todo especial e a gente agradece o carinho e a sintonia. Meu amigo Marildo, né? É ele mesmo. Tá aí, ó. Tá aqui pra mandar aquele bom dia. O Birubiru, fala comigo, Biru. Diga lá. Bom dia.
6: Ô, Carlão, meu amigo. Eu vi agora há pouco, eu tava mandando um áudio pra você, eu vi a respeito do seu aniversário. Parabéns,
0: é.
6: Felicidades.
0: Valeu.
6: Muitos anos de vidas. Que as nossas manhãs continuas como sempre, com muita alegria e paz. Parabéns, felicidades. A respeito do que a ouvinte falou do churras, pode ser lá na caverna do Ricardo Capuano, lá à tarde.
0: Apicultura, parabéns, apicultura Capuano. Né, Birubiru? Apicultura Capuano, né? Desse jeito, né? Também está por aqui mandando aquele bom dia todo especial pra gente. A nossa querida amiga Sumara Bragante, lá, ela está nos ouvindo lá em Campinas, né? Pela internet. Manda aquele bom dia, locutor preferido, né? Bom dia, Viola, né? Sextou. Beijos de Campinas, Sumara Bragante, na sintonia da nossa emissora, curtindo o programa Bom Dia Viola. Agradeço o carinho e a sintonia. Meu amigo Luiz Mário, do Jardim da Grama, está por aqui comigo também, mandando aquele bom dia especial. Agradeço a sintonia e o carinho, né? Vamos lá, temos mais pessoa. Professor Neto, da Vila Nipônica, fala comigo, professor.
7: Bom dia, meu amigo Carlos
0: Branco.
7: Aqui quem fala é o professor Neto.
0: Diga lá, irmão.
7: Primeiramente, meu amigo, desejo um feliz aniversário pra você.
0: Obrigado.
7: Muitos anos de vida, saúde, sim, paz, que o resto a gente corre atrás.
0: É isso mesmo.
7: É verdade, meu amigo?
0: Opa.
7: E pedi uma música aí, Cadeia de Papel, do Léo.
0: Tá no jeito.
7: Sempre, né? Todos meus amigos lá do Bairro Capuano, Ricardo Capuano, Rodrigo Menceslau, Kaká, o TT Boiadeiro, Tiririca, 21. E também para o Ney Mecânico, o Crodoalto também, que fez aniversário dia 13. Enfim, para todos meus amigos da rádio, para todos lá do Bairro Capuano e da rádio também.
0: Valeu.
7: Né? Mais uma vez, desejar feliz aniversário para você, paz e saúde. E canal Mais FM é uma rádio muitas vozes.
0: Uma rádio muitas vozes, valeu. Ele que não podia faltar de jeito nenhum, Pastor Rene, fala comigo.
8: Bom dia, seu Carlos, tudo bem?
0: Tá rouco, parece?
8: É o Pastor Rene aqui da Rodrigues.
0: Eu sei quem é o senhor.
8: Hoje eu estou passando muito aqui para desejar para você, seu Carlos, um ótimo aniversário, viu?
0: Obrigado.
8: Parabéns.
0: Valeu.
8: O senhor continua sendo esse locutor bom, né, seu Carlos? Bom dia, Viola, é um programaço, né?
0: Bom demais. Estamos
8: aqui na Rodrigues Alves hoje, seu Carlos, tá bom?
0: Sim.
8: Parabéns pro seu aniversário, viu? Tudo de bom, viu?
0: Valeu.
8: E se eu quiser trazer aqui um bolinho pro Pastor mais tarde, viu? Sim. A gente corta e apaga a vela, viu?
0: Não,
8: parabéns, seu Carlos, viu? O senhor continua sendo essa pessoa maravilhosa, viu? Um abraço, Pastor Renes, a toda a equipe aqui da Rodrigues Alves, viu? Um abraço, seu Carlos. Feliz aniversário. Parabéns, parabéns, parabéns. Galão das 5 da manhã, né? Ei, seu Carlos Branco. É só o senhor mesmo.
0: É só eu mesmo, né? Pois é, desse jeito, é só eu mesmo, né? Fazer o quê, né? Pastor Renner, tá aí, é ele que disputou com o TT Boiadeiro, o ouvinte mais popular da Canal Mais FM, e quem ganhou foi o TT Boiadeiro, hein? Deixou aí na lambreta, hein? Desse jeito, hein? Deixa eu mandar um abraço e um bom dia aqui pro meu amigo aqui, o Leandro Marques, né? Ele é lá do Balanço Geral, Litoral e Vale da TV Record. Fala comigo, Leandro, bom dia, irmão.
9: Oi, pessoal, aqui é Leandro Marques, apresentador do Balanço Geral Vale, da Record Litoral e Vale. Estou gravando esse áudio e para mim é um prazer imenso falar do Carlos Branco, que está completando hoje 60 anos, aí da Rádio Canal Mais FM de Bauru.
0: Perfeito.
9: O Carlos é uma pessoa espetacular, ama a comunicação, está no auge da vida, 60 anos, e para mim tá mandando esse parabéns é a melhor coisa que eu poderia ganhar nessa sexta-feira. Então, Carlos, parabéns mais uma vez. Você sabe que você é um cara espetacular. Um enorme abraço para você. Que venham muitos anos ainda. E eu sei que você ama a comunicação, assim como eu. Por isso, estamos juntos. Meus parabéns.
0: Valeu, Leandro Marques, lá da TV. Tá fazendo aí, apresenta, né? O balanço geral ali da TV Litoral e Vale, né? Da TV Record. Valeu, obrigado pelo carinho, pela sintonia. Vamos curtir aí Cadeia de Papel com Lil e Léo, na sequência Chico Mineiro, Chitãozinho e Xororó e as Andorinhas com o trio Parada Dura. A gente volta na sequência.

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12: Em Bauru são 8 horas e 37 minutos. Bom dia.
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12: E agora, Moro, são 8 horas e 37 minutos, 8h37. Estou recebendo aqui minha querida amiga Mara Carvalho, grande profissional, grande repórter que está por aqui com a gente, né, Mara? Um bom dia primeiro, primeiras damas, né, Mara?
14: Bom dia, que alegria, né, estar aqui. E principalmente o motivo no qual estou é por causa que você hoje está completando mais um aninho de vida.
12: Obrigado,
14: e te dar aquele
12: Mara.
14: Abraço especial, porque você merece, um amigo querido.
12: Obrigado.
14: Um bom dia, claro, para todos que estão nos ouvindo.
12: Obrigado. A gente fala mais com a Mara daqui a pouco, porque também o Chico está por aqui também, né, Chico? Vamos falar um dos projetos daqui a pouco também, mas dá um bom dia primeiro, pessoal.
15: Bom dia, Carlos. Bom dia a toda a audiência.
12: Valeu, o Chico está por aqui. Mara, eu fico muito feliz por você, mas queria, eu sei que você vai vir em outra oportunidade aqui, mas queria falar um pouquinho do seu projeto das esfirras, que é uma delícia, hein?
14: Ah, Dezu e Sirraria, que nós estamos aí com esse projeto agora, chegando na cidade. Sim. Mas chegando com muito compromisso, muita seriedade e muito sabor, viu, Carlos?
12: Nossa,
14: a gente tem aí mais de 20 sabores para atender a população, desde doces, desde as salgadas, também as veganas. Então, para atender todo o público. E agora nós também estamos aí com uma inovação, que são as desuzinhas.
12: Olha
14: que são, exatamente, para atender aquelas pessoas que querem comer mais quantidade, né? E também ter essa variedade. Então, assim, porque nós temos um tamanho já mais maior, mais generoso, e as desuzinhas para atender para festas, para os amigos aí, para todos. Então, com esse objetivo.
12: Olha, generosa é boa palavra, porque eu comi, já experimentei, realmente, é bem generosa mesmo, hein? É uma maravilha, viu? E esse projeto está indo bem, né, Mara?
14: Está indo bem, graças a Deus. A gente faz tudo com muito amor e carinho. A gente entrega o nosso melhor. Então, a gente quer que as pessoas também sintam isso ao degustar. Não é simplesmente fazer uma venda, vir com o produto, mas é muito mais do que... A gente quer levar uma experiência saborosa e amor, né? Que é aquilo que a gente entrega com muito afeto para todos.
12: Perfeito, Mara.

0: E está indo todo domingo pelas 7 da manhã na Top FM.
1: Que maravilha, é. Muito bom isso aí, viu? Eu tenho acompanhado nas redes sociais alguma coisa a respeito disso, certo?
0: É, tá canal do YouTube. Bom. Canal do YouTube.
1: Tem... É, você está se tornando um especialista em moda de viola, hein? Que maravilha, hein?
0: Sempre gostei. É bem aquilo, né? Eu participo de um grupo de pardinho, de caipiras, né? Tem lá quase 1000 pessoas. Olha só, é exatamente o meu estilo. Lá tem a Raiz, que é proibido colocar qualquer coisa que não seja Raiz nesse grupo de WhatsApp. E o que ele mesmo montou agora? Um grupo de rock tradicional. Ou seja, os dois estão andando juntos. Olha, e diz que do sertanejo, do country, que veio o rock, né?
1: Exato, é, foi a junção disso aí.
0: Exatamente.
1: E saiu o rock. Mas olha, o programa está maravilhoso. Agradeço você, agradeço a Mara Carvalho por estar aqui. Eu quero aproveitar a oportunidade, tem uma pessoa que diz que conhece muito vocês, a Nelly Verdó.
0: Nelly Verdó, claro, Gilberto Verdó. A Nelly, eu tive participação no nascimento da filha dela. Também da sobrinha dela, Nathalie, que também foi, eu fiz um dos primeiros que eu fiz do aniversário, não o nascimento da Nathalie, mas o primeiro aniversarinho dela, a Polivídeo tinha só 1 ano de idade, a Polivídeo, hoje tem 40 anos a Polivídeo.
1: Eu estive lá, você estava cansado porque estava trabalhando e a Mara me apresentou tudo que você tem, um acervo que, pelo amor de Deus, hein?
0: Tem um museu.
1: Coisa de louco, não, uma coisa bonita, ali é relíquia, né, Maria? É só relíquia ali, viu?
0: Que legal.
1: Coisa muito bonita mesmo, Chico, parabéns aí.
0: Obrigado, obrigado.
1: Produtora, né, vocês trabalham muito bem, é um trabalho sério, então isso que é muito gostoso. Quando você faz um trabalho sério, né, se torna tudo mais fácil.
0: É
1: a responsabilidade de pegar um trabalho e concluir aquele trabalho e entregar. Isso que é importante, né? Então, quando tem credibilidade, por isso que dura tantos e tantos anos, assim, 40 anos, tá quase chegando na minha idade já. Puxa vida, né, Mara? É mais ou menos por aí, viu? Aproveitando a oportunidade, eu quero que vocês fiquem à vontade para falar um pouco mais do Desu e o Chico poder falar desse projeto dele aí, para que a gente possa finalizar, porque hoje está corrido o negócio aqui, está todo mundo dando parabéns aqui, a gente fica feliz por isso, né, Mara?
2: Você merece, você está recebendo, na verdade, aquilo que você entrega para as pessoas todos os dias, esse carinho, né, essa responsabilidade também com a notícia, com a informação, essa atenção que você dá para a população, então nada mais justo do que nessa data querida, você também receber esse, né, esse afeto, esse carinho das pessoas, e nós viemos aqui especialmente também para te dar esse abraço.
1: E vou falar para eles, o que é? É um bolo, né, Mara? Eu tô doido para abrir esse bolo aqui e já apreciar, né, Chico? É já a gente come ele.
0: Uma boa ideia.
1: Se o Cirineu chegar aqui, a gente já dá um jeito nele já, daqui a pouco, viu? Mara, agradeço a sua presença, muito obrigado pelo carinho sempre, minha querida.
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2: 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E claro, Carlos, eu agradeço mais uma vez a oportunidade, né, a Deus, por estar aqui, podendo celebrar juntamente contigo esse momento especial.
1: Obrigado.
2: E a grande audiência que vocês também têm.
1: Valeu,
2: deixo
1: obrigado,
2: meu abraço
1: para
2: todos.
1: Deus abençoe mesmo. Chico, divulga o canal do YouTube aí, pessoal, curtir as Modonas de Viola lá.
0: Polivídeo TV no YouTube.
1: Polivídeo TV?
0: Polivídeo TV no YouTube é o meu canal, tem lá mais de 11 mil pessoas ali seguindo, né? E tem... Sim. Os dois modos, né? Tem o sertanejão e tem também os clássicos do passado, dos anos 80.
1: Olha que beleza. Então tá aí, ó, a dica pra você, quem gosta de moda viola assim como eu, né? Entrar lá no canal do YouTube do Chico aí e vai estar curtindo. Polivídeos.
0: Polivídeo TV.
1: Tá certo,
0: Chico.
1: Maravilha. Muito obrigado pela presença.
0: Obrigado.
1: Obrigado pelo bolo, né? E daqui a pouco a gente degusta ele. Gente, muito valeu. Tem um mundaréu de abraço aqui. Vou finalizar com eles o bate-papo aqui para mandar um abraço e um bom dia pro meu amigo Roberto, aqui da JR Moura Esquadrias, Alumínios e Vidros Temperado. E tá mandando pra gente aqui um bom dia, meu amigo Carlos Branco, né? Que Deus continue te abençoando por mais um ano de vida. Parabéns. Valeu, Roberto. Valeu, Renata, pessoal da JR Moura, que fica ali no Alameda Flor do Amor, número 66, no Parque São Geraldo. A Nelina, a gente falamos dela já. Ela tá mandando um abraço pro Chico, né, e pra esposa, Mara Carvalho, que aqui está com a gente, né? Ela manda aqui primeiro, né, bom dia a todos, né, da Rádio Canal Mais FM, e parabéns, né, pelo

0: aniversário, né, Carlos Branco, né? Que Deus te abençoe com muita saúde, felicidade e paz. Valeu, Nelly. Um abraço, querida. Que Deus abençoe você também. Meu grande amigo, irmãozinho, comunicador da Rádio Canal Mais FM, Fábio Ramos. Um abraço a ele e a esposa também, desejando um feliz aniversário. Ó, amigo aqui que faz aniversário hoje, né, Fábio? Valeu, meu irmão. Deus abençoe, né? O diretor vai querer bolo também, tá certo, ué? Vamos comer esse bolo aí, né? Tá aí ligado com a gente. Dário Rabelo, tá por aqui comigo pra mandar aquele bom dia especial. Fala comigo, Dário. Bom dia.
1: Meu amigo Carlos Branco.
0: Bom dia, irmão.
1: E quem tá falando é o Dário.
0: Fala lá.
1: Gostaria de pedir uma música aí do Milionário Zé Rico. Sim. Memórias Esquecidas.
0: Claro.
1: E oferecer aí pra todos os ouvintes da Canal Mais FM.
0: Perfeito.
1: E pra toda a galera que frequenta o bar do Dário.
0: Beleza.
1: E no Jardim de Ouro Verde.
0: Beleza. Eu tenho que ir aí, né, Dário?
1: Canal Mais FM, uma rádio, muitas vozes.
0: A gente já combinou de ir aí, não foi ainda, mas eu vou, tá? Ney Mecânico, fala comigo, Ney. Bom dia, irmão.
2: Bom
0: tá
2: dia,
0: bom?
2: Meu amigo Carlos Branco.
0: Bom dia, Ney.
2: Feliz aniversário, meu
0: Obrigado,
2: amigo.
0: Obrigado, meu irmão.
2: Parabéns. Que Valeu. Deus ilumine sua vida.
0: Amém. Obrigado mesmo, viu? De coração, viu? Temos mais uma participação aqui pra gente finalizar, porque depois tem Sidney Alvedreza apresentando o show. Não, antes tem o nosso amigo Liva, da Mecânica Liva. Fala comigo, Liva. Bom dia.
3: Bom dia, velho.
0: Bom dia.
3: Deus abençoe você sempre, cara.
0: Obrigado, Liva.
3: E prolongue por muitos e muitos anos nessa data.
0: Amém.
3: Bom?
0: Valeu.
3: Um abraço, Liva. E boa sexta pra nós todos, beleza?
0: Nossa, valeu.
3: Na hora que der, nós tomamos um pisuco junto aí.
0: Um golpeãozinho, né?
3: Um abraço, Carlão.
0: Valeu, Liva. Um abraço a você, sua família e todos os profissionais. Meu amigo Laudecir, Laudenir, de Bariri, está na sintonia. Fala comigo, Laudecir. Bom dia.
4: Alô, meu amigo Carlos Branco.
0: Alô,
4: desse programa sensacional, fantástico, que é o Bom Dia Viola. Carlos, mas hoje eu tô passando aqui, é o Laudecir que tá falando, da dupla Laudecir e Laudenir, para lhe dar um abraço especial. Você
0: Valeu.
4: É o cara,
0: Opa.
4: O cara da viola, o cara que é um grande amigo e é sempre bom estar na sua companhia, é sempre bom ter a sua amizade. Principalmente hoje que você está comemorando mais um ano de vida, eu quero desejar todas as bênçãos de Deus, para que Deus abençoe muito a sua vida, abençoe muito a sua garganta de ouro aí, para continuar levando muita alegria. Parabéns, muita saúde para você. Seu grande amigo Laudecir, o Laudenir também está mandando um abraço. E quando der, toca o meu ranchão aí. Grande
0: tá
4: abraço, amigo. Parabéns.
0: Valeu, tá saindo a música Meu Ranchão com eles, Laudecir, Laudenir, Triste Separação, Tião Carreira e Pardinho. Eu volto para falar tchau para vocês, hein? São 8 horas e 48 minutos em Bauru. Uma excelente manhã, uma ótima sexta-feira.

E agora, Boru, são 8 horas e 51 minutos. Últimos abraços e bom dia, porque daqui a pouquinho tem Sirineu Fedriz, hein? Deixa eu mandar um abraço e um bom dia aqui pro meu amiguinho, meu irmão, né? Meu irmão aí que tá fazendo locução aqui com a gente também, né? E apresenta um programa super legal que vai ao ar logo mais, né? Silvio Léo Santos e sua equipe. Daqui a pouco, às 13 horas, tem um showzaço aqui. Ele tá mandando bom dia, feliz aniversário, meu amigo querido, né? Felicidades hoje e sempre. Aquele abraço do Silvio Léo Santos e equipe aqui com a gente. Valeu, Léo. Aquele abraço, meu irmãozinho. Logo mais às 13 horas tem um show super especial com o Silvio Léo Santos e toda a sua equipe, hein? Valeu, Léo. Deus abençoe você, seu pai, toda a sua família e a equipe inteira. Olha, pessoal, daqui a pouco tem Sidney Alvedrez com o show da manhã. Música, informação, momento, modão e a sua participação aqui através do fone WhatsApp, perfeito? Então contamos com a sua audiência, né? E também aí a sua participação via WhatsApp, 14996188790. Me despeço aqui desejando a todos vocês, amigos e ouvintes aí, uma ótima sexta-feira e um bom final de semana. Muito obrigado a todos que participaram ativamente aí, grande, maciça participação aí, desejando felicitações pelo meu aniversário. Fico muito feliz com cada um de vocês que lembrou dessa data maravilhosa. Valeu, gente, um abraço e um bom dia para todos vocês. Fico com Deus que eu vou e volto. Volto com ele, acerte seu relógio, são 8 horas e 52 minutos em Bauru, uma excelente manhã, uma ótima sexta-feira, triste separação, Tião Carreira e Pardinho, a última do programa Bom Dia Viola dessa sexta-feira.

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6: Olha a hora certa, 9:00. Bom dia.
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6: Vozes, olá, bom dia para você, começa agora o nosso show.

0: que o 2026 é o ano e o nosso show da manhã que agora inicia tem muita música para você. Programação bastante musical, tem informações também, tem entrevistas, tem previsão do tempo e, é claro, a sua participação. Você indica a sua preferida através do nosso telefone WhatsApp, que é o prefixo 14 e o número 99618-8790. Você que nos ouve no rádio analógico, recebendo e sintonizando a frequência 87,9, toda a região, Zona Sul, Zona Oeste, Noroeste de Bauru, Zona Rural, Piratininga também, nosso sinal chega por lá. Só temos a agradecer, viu? Todo o carinho, toda a consideração. Aos nossos parceiros patrocinadores, muitíssimo obrigado também. A gente inicia a nossa programação sempre destacando as mais atuais. Depois vem os clássicos, vamos ter um momento modão, um bloco inteirinho de músicas raízes. E você indica a sua preferida também, porque a Canal Mais FM é uma rádio muitas vozes. Chuvinha gostosa, já atualiza a previsão do tempo. Será que continua essa chuva? Será que não? Olha, a previsão se confirmou, hein? Trouxe o radar meteorológico informando na quarta-feira do indicativo dessa chuva e de fato veio. Chuvinha boa, não é aquela chuva pesada, o suficiente para dar uma refrescada, ainda mais, né? Que o clima já estava friozinho. E molhar as plantinhas, repor a água dos mananciais, isso também é muito importante. Daqui a pouco eu trago as informações do tempo e da temperatura e como vai se comportar para o final de semana. Vamos começando então, Diego e Arnaldo com Yasmin Santos, a nossa primeira de hoje. Um milhão de flores, bom dia.
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Esse foi o primeiro bloco do nosso show da manhã, destacando as mais recentes para você. Cleiton e Romário, O Grau Bateu. Tivemos ainda de Paulo e Paulino com o Leonardo cantando Nada Mudou. Antony Gabriel com Pedro, Paulo e Alex, Bonito Pra Você. Gustavo Lima cantando Ponto G. Além de Diego e Arnaldo com Yasmin Santos. Um Milhão de Flores para abrir a programação de hoje. 9h22 agora, bom dia pra você. Manhã de sexta-feira, 15 de maio, 2026 é o ano. Até o meio do dia tem Cirineu Fedriz aqui com você no comando do nosso show da manhã. Muita música, viu? O programa só está no início, a gente traz as mais recentes pra você. E assim vamos do moderno ao modão e o melhor da música sertaneja. E depois a gente engata os clássicos, aqueles classicão gostoso do sertanejo também, tá? E valendo a sua participação. Não saia daí, volto já. E a hora certa, agora 9h23. 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

Eduardo Costa cantando Você Tem Valor aqui na programação Show da Manhã, nesta sexta-feira, 15 de maio, 9 horas e 35, bom dia. Uma data especial aí pelo aniversário do nosso querido comunicador Carlos Branco. Já já eu falo um pouco mais para parabenizá-lo ao vivo aqui pelas velinhas que acendem e apagam neste dia em comemoração a mais um ano de vida. Hoje, 15 de maio, além do aniversário do Carlos Branco, a gente comemora também o Dia da Família, Dia da Festa da Pizza, Dia do Assistente Social, Dia do Gerente Bancário, Dia das Espécies Ameaçadas, Dia das Gotas de Chocolate, Dia de Combate e Controle à Infecção Hospitalar. Aqui. Hoje também é o dia da sensibilização para o método canguru. Essas são as que se destacam neste 15 de maio. A fase da lua é a minguante. 135 dias do ano já se passaram e restam 230 para acabar 2026. E falando do aniversário do Carlos Branco, ele que comanda o Bom Dia Viola de segunda a sexta, das 5 às 9 da manhã, é o horário que ele apresenta, mas ele chega aqui sempre às 4, preparando, organizando, o horário dele sempre com muita dedicação, sempre também com aquele comprometimento, aquele compromisso de estar diariamente aqui trazendo informações, uma boa seleção musical. Ele que está com a gente já há anos, desde quando tudo começou. Ele nos ajudou e muito. Quando a rádio começou os seus primeiros passos lá no Jaraguá. E ele foi um cara, continua sendo, né? Um parceiraço. Obrigado, viu, Carlos, pela amizade e a oportunidade de ser seu amigo. E feliz aniversário, parabéns para você, tudo

0: não só a Canal Mais FM, eu em nome de toda a equipe da Canal Mais FM, apesar que todos estão te parabenizando, desejamos paz, amor, felicidade, saúde e muitos anos de vida, meu amigo.
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0: É, e hoje já comemos até torta de limão, ele ganhou bastante prêmios, hein? Uma torta que estava deliciosa, que um dos presentes que o Carlos Branco recebeu hoje pelo seu aniversário. Aproveite bastante seu dia, meu amigo.
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0: 9 horas e 38, César e Paulinho canta agora.

0: Zezé de Camargo Luciano, hoje eu quero te amar. Tivemos ainda Jean Giovanni, Nem Dormindo Consigo Te Esquecer. Show da manhã no ar até o meio do dia. E hoje é sexta-feira, hoje tem dia, ou melhor, hoje tem o programa A Tarde é Nossa com Silvio Léo Santos a partir das 13 horas, hein? Animando a sua tarde de sexta-feira com muito humor, brincadeiras, sorteio de prêmios também. Agora, 10 minutos faltando para as 10 da manhã. Bom dia. Sexta-feira chuvosa, já tem a previsão do tempo. E agora eu trago uma informação sobre a fiscalização da Polícia Militar em relação às lojas de pipa.
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0: A Polícia Militar fiscalizou nesta semana 11 estabelecimentos comerciais de Bauru que vendem pipas e materiais utilizados na sua confecção. 5 locais foram notificados por falta de alvará de funcionamento, mas nenhum material cortante foi encontrado durante as vistorias. A operação foi realizada nesta terça-feira, dia 12, e quarta-feira, dia 13 de maio, de acordo com a PM, diante do número de denúncias relacionadas à soltura de pipas e utilização de materiais cortantes na cidade. Semana passada eu estava vindo para a rádio, eu vi um monte de molecada correndo pela rua aqui em volta do bairro Alto Paraíso, uns moleques com uns pedaços de galho na mão e assim, além do material cortante, né, da linha que traz riscos principalmente para motoqueiros, os motoristas, independente se está de moto ou de carro, tem que ter atenção redobrada em tudo, né, em tudo. Fica aqui mais um alerta, porque essa garotada só olha um para cima, vão correndo, atravessam ruas e aí é um risco de atropelamento. Isso é uma situação à parte, além dos motoqueiros também com o perigo de enroscar uma linha que tenha material cortante no pescoço ou em qualquer outra parte do corpo e fazer aí um corte. Muitas vítimas já perderam a vida em Bauru, vítima aí de linhas com cerol, hein, gente, em Bauru. Então tá aí a operação da Polícia Militar, que em nota disse: o 4º Batalhão de Caçadores reforça a importância da conscientização da população quanto aos riscos do uso de linhas cortantes e orienta que denúncias sobre a comercialização ou utilização ilegal desses materiais podem ser realizadas de forma anônima pelos canais oficiais da Polícia Militar, contribuindo para a prevenção de acidentes e preservação de vidas, ressalta essa nota da Polícia Militar.
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0: Teodoro Sampaio aqui no nosso show da manhã, o beijo do adeus. Tivemos ainda Jaine, a rainha do rodeio, Solidão. Agora 9 horas e praticamente 10 horas, vai. 9h59 e agora 10 em ponto. Mudou os ponteiros, falando a hora certa para você não perder a hora, sempre no oferecimento da Drogaria Catedral. Agora chegou a hora dos nossos patrocinadores darem seus recados, intervalinho super rápido. Na sequência tem um momento modão, hein, gente? Um bloco inteirinho de músicas raízes pra gente recordar o melhor da moda de viola pra você. 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Então não saia daí, volto já. É rapidinho.
1: 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Daqui a pouco tem mais músicas pra você aqui na Canal Mais FM.
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0: Estamos de volta aqui na Canal Mais FM, uma rádio muitas vozes, 10 horas e 8. Bom dia, uma ótima manhã de sexta-feira. Hoje o show da manhã é no meu comando, Cirineu Fedriz. Até o meio do dia, hein, gente? Amanhã, sabadão, estarei aqui também. Nesse mesmo horário com o Sabadão Sertanejo. E agora? Agora chegou aquele momento, aquele bloco, uma sequência de muita música raiz. O melhor da moda de viola pra gente recordar. Que a Canal Mais FM sempre destaca e gosta de reforçar na programação esse estilo musical. Ó, nesse bloco vamos ter João Mulato e Pardinho, Eli Silva e Zé Goiano, tem Tonico e Tinoco, tem Lourenço Lorival, tem uma música aqui da dupla Raiz e Sertão, uma indicação lá do nosso amigo Clodoaldo de Reginópolis. A só moda boa, viu, gente? E abrimos com Goiano e Paranaense, Ingrata Maria.
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2: Prestamos aqui uma homenagem ao saudoso Tião Carreiro, o maior violeiro que este país já teve. Partiu sem realizar o sonho de gravar esta música que ele tanto gostava, Ingrata Maria, de Raul Torres.

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0: Esse momento modão é bom demais, gente.
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0: Só modão. João Mulato e Pardinho cantando pra gente Leilão de uma Cama. Tivemos ainda Eli Silva e Zé Goiano com Bandeira de Caboclo. Tonico e Tinoco com Antiga Viola. Lourenço Lorival, Inquilino de Deus. Passou por aqui também Raiz e Sertão com Filho Rejeitado. E abrimos com Goiano e Paranaense, Ingrata Maria. É o Show da Manhã no ar. E esse foi o Momento Modão. A gente segue por aqui, viu? Com mais música sertaneja boa até o meio-dia. Cirineu Fedriz continua no comando aqui do Show da Manhã. Já já eu mando os alôs também das participações. Daqui a pouco também trago a previsão do tempo. E muito mais para você, ouvinte, Canal Mais.
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0: 10h29.
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Falta Você, Rio Negro e Solimões, aqui no nosso show da manhã. Tivemos ainda Barreirito, o filho do carreteiro, 10

0: continua, persiste no decorrer do dia com chuvas e trovoadas isoladas, as temperaturas mais amenas. Já para amanhã, existem indicativos de sol entre nuvens, mas chuvas ainda continuam de forma mais isoladas, principalmente no período da tarde, e as temperaturas sobem um pouco. Já para domingo, aumentam as possibilidades de chuvas mais intensas e também uma queda na temperatura está prevista, deixando aí o domingo um pouco mais frio também, viu? Segundo o IPMET da Unesp de Bauru. Bom, as temperaturas aqui indicam hoje não passa dos 21 graus. Aliás, já estamos nos 21 graus, então esquentar mais que isso não vai, tá? Permanece assim no decorrer do dia. Amanhã, sábado, sobe um pouquinho, como eu falei, mínima de 16 e máxima de 27. E no domingo volta a esfriar, com mínima prevista de 18 e máxima de 21 graus. E neste momento, 21 graus é o que marca nosso termômetro aqui no bairro Alto Paraíso. E a umidade do ar está na casa dos 79%. 87,5. Mais moda boa, os Gargantas de Ouro. O seu retrato.
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melhor da música sertaneja pra você. Milionário José Rico, o seu retrato. E vamos com as participações agora. Senão vai acumular.

0: rolando aqui, eu fico louco e os ouvintes bravos comigo. Então, melhor manter a paz, né? Um abraço para o Valdemar, lá no Meridota. Obrigado, viu, pelo carinho, obrigado pela audiência. Também, quem mais? O Tiririca. Mandando um bom dia aqui. Uma foto com um pratão de comida logo cedo. E ouvindo a Canal Mais. Um abraço. Quem mais? TT Boiadeiro também, como sempre. E o Anderson também aqui com a gente. Bom dia, Sirineu. Manda um abraço para nós aqui, para mim. E hoje é o aniversário do Alexandre, meu ajudante. Ele está fazendo 48 anos. Toca uma música, por gentileza. Fogão de lenha. Alexandre, parabéns para você, viu? Felicidades e muitos anos de vida. E obrigado, Anderson, pela sua participação. Já já a gente manda aí fogão de lenha. Quem mais? Lá em Reginópolis, meu amigo Clodoaldo pediu a música que a gente já ouviu aí, Filho Rejeitado, oferecendo para todos os ouvintes, para os seus primos do Paraná, lá da cidade de Luanda, o Cido e a prima Zenilda. Eu estou aqui no Paraná, na casa deles. Ah, olha que bacana, que gostoso, hein? Terra roxa. Ei, Paranazão querido. Valeu, Clodoaldo. Pessoal aí de Luanda, obrigado, hein, pela audiência. Quem mais? Aí, Dilma, do Três Américas também, bom dia. O Osni participando aqui, dizendo, olha, tem que fiscalizar não só a pipa, tem que fiscalizar todo o comércio, tá uma bagunça. Eita, ele tá dizendo que em Presidente Prudente é proibido e dá multa de R$2.000 quem for pego soltando rojões com estampidos alto. Ele fala aqui também para fiscalizar o pessoal aí das lojas de fogos de artifício. É discutível, viu? Proibir não adianta. Vai ter clandestino. O que tem que fazer é regulamentar, criar regras. Tem quem não goste, tem quem goste. Não pode ser tudo ao extremo. Tem coisas que não pode ser aceito, óbvio, né? Mas tá aqui a opinião do nosso ouvinte Osni, do Parque Sergipe. Parque Sergipe fica ali próximo à favela São Manuel, né? Eu não sabia onde era. Pra mim, eu pensava que era do outro lado da cidade. Quem mais tá com a gente? Tem bastante pessoas participando aqui, mandando parabéns pro Carlos Branco, fazendo aniversário hoje. É o Arruda, é isso? Que manda aqui o bom dia, os parabéns. Tá anotado aqui. Quem mais participa com a gente?
1: Bom dia, meu amigo Sirineu.
0: Bom dia.
1: Tudo bem contigo?
0: Tudo ótimo.
1: Meu amigo, toca pra mim aí, Prego Velho. E eu ofereço aí pra todos os ouvintes da Rádio Canal Mais. Muito obrigado, meu parceiro.
0: Eu que agradeço. Quem que é que está com a gente?
1: Ô, meu amigo, aqui é o Penetra que tá falando. Moro aqui na Vila Junta aqui. Beleza?
0: Beleza.
1: Um abraço, meu companheiro.
0: Valeu, outro. Penetra, da Vila Junta, participe mais vezes. Quem mais está com a gente? Muitos bom dia. Muita gente pedindo música, mas não fala nome, não fala bairro, daí fica difícil até para eu retribuir aqui. Agora é a Lola Monteiro. Oi, Lola, bom dia.
2: Olá, Sirineu. Bom dia. Tô aqui, ligadinha no show da manhã.
0: Como sempre, né?
2: Ouvindo essas músicas lindas. Adoro o momento modão. E com essa chuvinha gostosa, gostoso, hein, Sirineu? Nada melhor do que ouvir esses modão aí.
0: Verdade,
2: da Canal Mais.
0: Lola.
2: Ô, Sirineu, manda um abraço aí pra todos os amigos da Canal Mais. Todos, todos. São muitos, eu não vou falar o nome de ninguém, mas quero desejar um ótimo dia pra todos vocês, tá bom,
0: Sirineu? Viu, Lola?
2: Tchau, tchau. Um abraço.
0: Tchau, tchau. Valeu. Mais uma participação. Na sequência, a gente segue com música. Agora é a vez da Nelly Verdó. Oi, Nelly, bom dia.
3: Sirineu, bom dia. A Alexa ligada, Sirineu.
0: Opa.
3: Ai, ela desligou. Olha lá, ela desligou. Alexa, desliga. Desliga. Desliga.
0: Eita,
3: Alexa, Rádios Net.
0: Essa Alexa.
4: Bem-vindo. Deseja continuar ouvindo Rádio Canal Mais 87.9 FM?
3: Sim.
0: Olha.
5: Obrigado, hein, pela audiência.
3: Ai, não pode falar. Sirineu, eu tenho compromisso de sexta. Ai, que pena. Aí eu não consigo ouvir, que eu vou dirigir, vou lavar o cabelo. Aí eu não consigo ouvir.
0: É, põe no carro,
3: então eu
0: mulher.
3: Dou bom dia, tal, e daí não escuto sua resposta, né? Às vezes no carro até fico com o celular ligado.
0: Então.
3: Mas tem hora, né, que a gente sai correndo e acaba nem ligando.
0: Imagina a correria, né?
3: Um abraço, Sirineu. Seu programa, como a rádio toda, é nota mil. viu? Você viu? Não pode falar que aí dá tilt.
0: Eu sei, é. Alex, ela capta, né?
3: Tchau. Um abraço.
0: Outro. Valeu, Nelly Verdó. Ela ouve sempre, né, pelo Alexa, que é um recurso tecnológico, assim, interessante. E também no carro. Você pode sincronizar no seu som do carro também, pelo Bluetooth aí do celular. Enfim, tem várias formas de você nos ouvir. Valeu. De qualquer forma, obrigado. E a gente segue por aqui. Daqui a pouco tem mais alôs.

0: Fogão de Lenha. O melhor da música sertaneja pra você aqui na Canal Mais FM, uma rádio, muitas vozes. Tivemos ainda Evandro e Eduardo Sementinha, pontualmente agora 11 horas. Uma ótima e abençoada manhã de sexta-feira, dia chuvoso, fresquinho. Já falei da previsão do tempo pra você. Segue aí com essa instabilidade praticamente, né? Todo final de semana. Mas é bom, a chuvinha é bem-vinda, né? Ainda mais que a gente depende tanto de água. Estiagens prolongadas, o Bauruense sofre, né? Tudo isso por conta de uma falta de planejamento, de projetos, de políticas públicas na questão de saneamento. Então toda chuva sempre é bem-vinda. Volto já, gente, dando sequência com o nosso show da manhã, mandando mais alôs também. Não saia daí.
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0: Estamos de volta, dando sequência no nosso show da manhã. Muitas... Chico Rei Paraná.

0: melhor da música sertaneja pra você. Leandro Leonardo, Solidão. Tivemos também Dalvan cantando com o americano Dave McLean, Vim Pra Dizer Adeus. Chico Rei Paraná, O Que Tiver Que Ser Será, também foi mais uma que passou por aqui. Agora 11 horas e 17 minutos. Ou melhor, 11 e 19. Nossa, eu tô com três relógios aqui, cada um me dando um horário. É 11 e 19, portanto, viu? Muito bom dia, sexta-feira. Sextou, hein, galera? Com chuvinha, clima fresco. Tá gostoso, né? E até o meio do dia, continuo aqui, fazendo companhia. Depois vem Silvio Léo Santos, viu? Logo mais às 13 horas, comandando a tarde a nós. Até às 5. Depois no repique da viola com Jota. Com Jota não, com o Tião Camargo, né? Ei, Jotinha. Tá sempre nas nossas cabeças, né? Um abraço, Jota. Nas boas lembranças, quando ele fazia a programação. Tá lá se recuperando. Amanhã, gente, sábado, tem o Sabadão Sertanejo, nesse mesmo horário, das 9 ao meio-dia, e eu estou no comando também do Sabadão Sertanejo. Já fica aqui o convite para acompanhar a nossa programação amanhã também. Tá combinado? Ou ainda dá tempo de você participar, indicar a sua preferida, através do nosso WhatsApp, que é o prefixo 14 e o número 99618-8790. Uma informação aqui que a Anvisa manteve a suspensão da comercialização dos produtos IP identificados como irregulares. De acordo com a Anvisa, quem tem em casa lotes dos produtos especificados deve suspender imediatamente o uso. O consumidor deve entrar em contato com o saque da empresa. E aqui também eu, como advogado, presido a Comissão de Direito do Consumidor da OAB, posso afirmar que, se for do interesse do consumidor, ele não precisa nem perder tempo ligando para saque, viu? Pode ir no estabelecimento comercial onde você fez a compra, no supermercado, e o estabelecimento tem que trocar ou devolver o produto, tá? Na relação de consumo, todos que participam da cadeia de fornecimento, o distribuidor, o lojista, é obrigado a ressarcir qualquer prejuízo decorrente da comercialização do produto que ele coloca à venda. Aí ele que depois busca junto ao fornecedor o ressarcimento. Então, de repente, se você comprou um lote, tem gente que vai no mercado e compra já para o mês todo, né? Várias unidades. E aí compensa ir lá realmente pedir para devolver o dinheiro ou trocar, tá bom? Então, esse é um direito previsto no Código de Defesa do Consumidor. Você pode ir direto no estabelecimento comercial. Por isso que é importante, gente, a toda compra, solicitar o cupom fiscal. Porque se você chegar lá e falar que não tem, o lojista, ele vai, né, daí ele vai estar no direito dele de não fazer a troca. Então, se você apresentar o cupom fiscal, daí a história muda. O lojista, ele tem que te entregar. Depois ele busca junto ao fornecedor o ressarcimento ou a troca também, tá? Mas que coisa, hein? Um produto que é para combater bactérias, né? O objetivo de todo detergente é isso, né? Fazer a limpeza. E segundo a Anvisa, ter lá identificado bactérias que possam causar danos à saúde. E a nota da Anvisa, portanto, saiu agora e diz que mantém a proibição de produtos da marca IP. Eu gostava muito, viu? Gostava muito, era a marca preferida, né? Para ser sincero, de detergente, pelo menos uma das que mais a gente via nos supermercados. Vamos ver qual que vai ser o desfecho de tudo isso, né? Agora 11h23, a gente segue por aqui com a nossa programação.
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0: calor de primavera de Paulo e Paulino. Fechando mais um bloco do nosso show da manhã. Tivemos ainda João Paulo e Daniel, frente a frente, 11h31. Seguimos, volto já na minha última meia hora, fechando a programação com mais músicas para você.
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Teodoro Sampaio, do Iapoque ao Chuí. Ouvimos ainda Maurício e o Mauri com Sempre Seu Homem. Rob Roger, Palavras ao Vento. 11h46, bom dia pra você, viu? Minutos finais do nosso show da manhã. Daqui a pouco, Silvio Léo Santos. Começa às 13 horas o programa A Tarde é Nossa, com Lombardi, Tatá Fofoqueira, fazendo a festa no rádio aqui na Canal Mais FM. Vamos mandando alôs, um abraço para Maria Cecília do Bela Vista. Dedico esse programa para todas as famílias. Hoje é o dia da família, né? Que Deus abençoe a todos. Amém.

0: Amém. Um abraço para você também, viu, Maria Cecília? Obrigado, tá, pela audiência da Canal Mais FM. Quem mais tá com a gente? O Dão, a Valdete, bom dia, meu amigo.
1: Ai, bom dia, Sirineu, aqui é a Valdete, aqui da Costa Júnior, no quadro A7. Meu gato, só tô passando para desejar um ótimo aniversário pro Carlos Branco, viu? Você não toca aquela moda do Leandro Leonardo, do parabéns? Eu quero oferecer para ele, viu, que eu amo muito o Carlos Branco, viu? Parabéns, viu, seu Carlos, muitos anos de vida, viu, meu gato? E um beijo todo da Valdete pra você, viu? Morrendo de saudade, um beijo com meu bolinho, viu? Beijo pra você, meus gatos.
0: Opa, já comemos aqui uma torta de limão logo cedo, viu, ô Valdete? Mas o Carlos Branco vai comemorar o dia todo. Ele é rodeado de amigos, é uma pessoa muito querida e certamente vai estar bem ocupado hoje no decorrer do dia, né? Quem mais participa com a gente? O Adelmo. Oi, Adelmo, de Bauru, dizendo, olha, vocês acreditam que a IP tá contaminando? Quem está contaminando é a ideologia de esquerda comunista. A IP doou para a campanha do Bolsonaro e está sendo perseguida por esses comunistas. Agora é mais um motivo para eu usar IP. A pior bactéria é o governo Lula. Esse é o comentário do Adelmo. Olha, apesar das ideologias, apesar do extremismo que se instalou no país dos dois lados, olha, é difícil dar razão para você ou não dar, né? Onde os fake news também é algo assim muito presente no nosso dia a dia. Mas se mentira for, acreditamos que eu, né, tenho ainda a convicção que temos pessoas sérias nesse país que possam identificar se isso está tendo favorecimento ou não, que possa ser investigado, apurado e responsabilizado se tudo isso for mentira, viu, Adelmo? De qualquer forma, obrigado pela sua participação, tá aqui registrado a sua opinião. Quem mais? É que eu falei do IP, né, daqueles lotes que a Anvisa suspendeu a comercialização. O Jucimar está curtindo a programação, se for possível, toca Cartas e Flores, ofereço aí para os ouvintes na geral. Valeu, Jucimar, galera do Trevo Mototáxi, vai tocar depois do meio-dia, tá, Jucimar? Já tá programado aqui. E os pedidos já extrapolaram meu horário. Bom dia, que Deus nos abençoe. A mensagem da Creuza Sobral do Jaraguá. Beijos no seu coração e de todos os meus amigos e amigas, sem exceção. Valeu, Creuza Sobral.

0: Para finalizar o nosso show da manhã desta sexta-feira, Chitãozinho Chororó. Words. E diz, participou dessa música, hein? E palavras em português. Guiana Paranense no fim dos tempos passou por aqui também. E assim a gente finaliza a nossa programação de hoje. E eu volto amanhã, sábado, a partir das 9 horas até o meio-dia também, com o Sabadão Sertanejo, tá? Daqui a pouco tem Silvio Léo Santos, ele comanda o A Tarde é Nossa, com muita animação aqui na programação, viu? Prêmios também, então continuem ouvindo, já tem ele por aqui. Fiquem com Deus, uma abençoada sexta-feira a todos. Mais uma vez, os nossos parabéns ao Carlos Branco, apresentador do Bom Dia Viola, por mais um ano, por mais um ciclo que se renova. Felicidades, parabéns e tudo de bom, viu, Carlos? É isso aí, gente. Até amanhã. Fiquem com Deus.
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2: 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Informa a hora certa. 11:57. 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
1: Meio-dia e 29.
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0: 12:46.
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Hoje eu quero abrir o programa de um jeito diferente, mais humano, mais verdadeiro e principalmente muito especial. Ontem, dia 14 de maio de 2026, às 16 horas da tarde, na Câmara Municipal de Bauru, eu, Leonardo Ferreira Sintra, o Silvio Santos, vivi um dos momentos mais emocionantes da minha vida. Recebi uma moção de aplausos das mãos do vereador Pastor Edson Miguel. Um reconhecimento que vai muito além de um papel ou de uma homenagem. É a prova de todo o esforço, toda a caminhada e todo o sonho valem a pena quando são feitos com amor, humildade e dedicação. Confesso que o meu coração ficou acelerado. Naquele instante, passou um filme na minha cabeça. Das dificuldades, das lutas, das portas fechadas, mas também das pessoas que acreditaram em mim e caminharam ao meu lado. Ser homenageado na cidade de Bauru foi algo que jamais esquecerei. Me senti abraçado, respeitado e principalmente motivado a continuar levando alegria, comunicação e o carinho para as pessoas. Agradeço a presença de todos que estiveram lá comigo neste momento tão especial. Quero agradecer de coração ao vereador e pastor Edson Miguel e toda a equipe e a secretaria e a secretária Giovana por essa linda homenagem à Câmara Municipal de Bauru e a todos que fazem parte da minha história. Esse momento não é só meu, é de todos vocês que acompanharam, torcem e acreditam no Silvio Léo Santos. E hoje, com um coração cheio de gratidão e emoção, eu digo muito obrigado. Meu Deus, e muito obrigado, Bauru!

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2: Muito bem, já estamos de volta aqui, chegou a hora, muito prazer, eu sou o Silvio Léo Santos e faço companhia todas as tardes de sexta-feira. E o meu dever é levar você informação e entretenimento. E pra deixar a nossa tarde mais alegre, eu alô Lombardi, eu quero ouvir a sua voz, Lombardi.
3: Boa tarde, patrão, boa tarde, Tata, boa tarde, ouvintes da Rádio Canal Mais FM. E agora você sabe, né, pastor? Você sabe ou não?
2: Pastor?
3: Eu falei pastor. Você entendeu ou não?
2: O quê? Não entendi o quê?
3: Não, já tô profetizando a sua vida já.
2: Não, pastor?
3: Que isso? Que eu vi você na ontem na Câmara Municipal, tava aparecendo um pastor, mas é o Silvio Léo Santos que tava lá.
2: Muito bem, é isso aí, Lombardi, é isso aí, pastor Edson Miguel, aquele abraço, grande vereador de Bauru, tá fazendo um lindo trabalho aqui na cidade de Bauru, quero agradecer a ele aí, a toda a equipe lá da Câmara Municipal de Bauru, muito obrigado, viu? Tá falado, Lombardi?
3: Tá falado, só faltou a fala, né, patrão?
2: É, diz aí.
3: Na sexta-feira, depois do meio-dia, com o Chacrinha, na Rádio Canal Mais FM, eu só tenho uma coisa pra falar, patrão.
2: Qual? Diz aí, diz
3: aí. Com essa chuva maravilhosa, abençoada, esse friozinho que nos deixa com aquele corpo de ficar debaixo do cobertor. Quem fez, fez. Quem não fez, patrão?
2: Só semana que vem. É isso aí, Lombardi. Muito bem. Falou, tá falado. E pra completar, ela que é pimenta, mas não inventa. Alô, Tata, eu quero ouvir a sua voz.
4: Boa tarde, patrão. Boa tarde, Lombardi. Boa tarde, meu povo, meus tata lovers, fofoqueiros de plantão. Ó, liga o ouvido aí, vai pegando o cafezinho quente, que esse tempinho de chuva, o chocolatinho quente, porque tem história que tá dando o que falar e a fofoca hoje tá pegando, é fogo.
2: Olha,
4: veio pra incendiar
2: verdade.
4: A sexta-feira. Opa!
2: Que coisa, vamos aguardar, daqui a pouco você conta.
4: Tudinho.
2: Olha só que coisa, já estamos aqui prontos, posicionados e microfonados para levar para você um show de variedades. E diante disso eu faço uma promessa para você: vamos apresentar um excelente programa de rádio, mas eu preciso de você, da sua participação em nosso programa. E eu peço ao nosso Senhor que abençoe a família brasileira.

0: também. Tá todo mundo abençoado, que bom, né? Olha, eu volto já já, me aguarde. Bom dia, Brasil! Vamos lá, né? Esse jeito aqui tem que acordar o povo, né? Que nesse frio a gente fica mais quietinho, né? A gente fica mais quietinho, fica aquela coisa de sono assim, né? Então vamos acordar, vamos se mexer aí, né? Alô, o pessoal que tá em casa, hoje o pessoal vai trabalhar na chuva, que coisa, Lombardi. Lombardi, você gosta de trabalhar na chuva, Lombardi?
1: Ó, patrão, na chuva ninguém trabalha, né? É. Mas um ambiente que não tá chovendo, onde não tá chovendo, a gente tem que trabalhar.
0: É verdade, né? Mas o ruim é sair de casa nessa chuva, não dá vontade de dormir, né?
1: É.
0: Hoje mesmo queria ficar dormindo, né?
1: É. Esses dias atrás aí, é que você fez a pergunta, eu lembrei de um amigo meu. É. Ele perguntou assim pra um morador de rua, né? Ele falou assim: você mora na rua? O cara falou assim pra ele assim: patrão, na rua ninguém mora, né? Senão o carro passa por cima. A gente mora nas calçadas.
0: É isso aí, falou, tá falado, Lombardi.

0: Muito bem, muito bem. Olha só, horário de Brasília. São 13 horas e mais 16 minutos. 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

0: Alô, deixa eu ver quem tá na linha. Alô, boa tarde, quem tá na linha aí? Alô!
1: Boa tarde, meus amigos Silvio Léo Santos, Lombardi, Tatá, a todos os ouvintes. É mais uma sexta-feira com vocês e eu tô muito feliz. Ontem teve a moção de aplausos ao Léo e merecido. Foi muito lindo, emocionante. Deus estava presente, com certeza. Que Deus continue te direcionando, te dando sabedoria. Que Deus te abençoe muito, vocês todos. Um beijo.
0: Tá certo, tá falado, minha querida amiga, grande amiga Karen. Obrigado pela sua presença ontem na Câmara Municipal de Bauru. Muito obrigado, minha amiga. Tá a mãe aí, tá agora, tá a filha, né? A filha e a mãe já tá aqui, já chegaram a família já. Alô, boa tarde, Raquel.
2: Boa tarde, meus amigos. Chegando o programa mais animado de Bauru, Silvio Léo Santos. Boa tarde, Silvio Léo Santos, meu amigo querido. Boa tarde, Lombardi, outro amigão. Boa tarde, Tatá, como é que você está? Tudo bem? Espero que esteja tudo bem com os filhotes. Beijos no coração, meus amados. Um ótimo programa. Que tenhamos aqui uma sexta-feira chuvosa, mas aquecida pela alegria de vocês. Bora lá e parabéns pela moção de ontem, Léo. Feliz por você, meu amigo. Feliz,
0: obrigado, obrigado.
2: Feliz. Deus abençoe.
0: É isso aí, valeu, minha amiga. Obrigado, obrigado pela sua presença aqui em nosso programa. Obrigado pela sua participação efetiva aqui com a gente, né? Mas agora, ó, quem tá comigo aqui, toca a marchinha dele aí, toca a marchinha aí, ó. Aê, legal, meu querido amigo, grande amigo Ribeirinho Boca Rica está. Ele e a sua fofulenta Marininha já sintonizado, escutando aqui o nosso programa. É isso aí, domingão tem Ribeirinho na área. Do meio-dia às três, o Ribeirinho está com vocês. É isso aí, falou Ribeirinho, aquele abraço.
3: Boa tarde, Silvio Léo Santos. Boa tarde, meu amigo Lombardi. Tudo bom com vocês aí? Boa tarde a todos da rádio, aos ouvintes. Eu queria estar parabenizando o Léo pela moção de aplauso que ele ganhou ontem. Parabéns, Léo, sucesso. Que Deus venha abençoar cada vez mais esse seu chamado, esse seu dom. Canal Mais FM, uma rádio, muitas vozes.
0: É isso aí, obrigado, meu grande amigo Wagner, já chegou, já está por aqui, já está sintonizado aqui na nossa audiência. Obrigado, meu amigo, valeu, obrigado!
4: Alô, pessoal, tudo bem com vocês?
0: Alô, Dirceu!
4: Parabéns por ter recebido a noção.
0: Obrigado.
4: Muito, muito mesmo, muito contente por vocês. Um grande abraço do Dirceu Furtoso.
0: É isso aí, falou, tá falado, meu grande amigo Nilson, é isso aí, né? Muito bem, obrigado pela sua presença, pela sua audiência aqui em nosso programa, meu amigo. Mas olha quem chegou agora, meu querido amigo, grande amigo Thiago Escócia. Ele está falando, boa tarde, meu irmãozinho Silvio Léo Santos, Deus abençoe grandemente a sua vida e a sua família, que Deus se faça presente em todos os momentos da sua vida. Abraços para esses balas acabados, os fofoqueiros de plantão, Lombardi e Atatá, canal Mais FM, uma rádio, muitas vozes, chuva de bênção em sua vida, é isso aí, tá chovendo. Abraço pra você, querido amigo Thiago Escócia, Deus abençoe, aquele abraço. E olha quem mandou também, querido amigo Léo, parabéns por essa merecida homenagem na Câmara Municipal de Bauru. Que alegria ver alguém tão dedicado e íntegro sendo reconhecido pelo seu trabalho e, por exemplo, né, na sua vida, de todos ao seu redor. Que Deus continue abençoando sua caminhada, guiando seus passos e fortalecendo sua fé. Como está escrito em Jeremias 29:11, porque eu bem sei os planos que tenho para você, diz o Senhor, planos de paz e não de mal, para lhe dar um futuro e uma esperança. Que essa conquista seja apenas o começo de muitas bênçãos que ainda virão. E que você continue sendo essa luz na vida das pessoas, inspirando a todos com o seu coração generoso e a sua amizade sincera e essa voz maravilhosa que encanta todos por onde passa. Com carinho e admiração da sua amiga Andréia. E ela mandou uma mensagem para nós aqui. Diz aí, Andréia.
5: Boa tarde, Léo Santos. Aqui é a Andréia. Falando diretamente da Chácara Restaurar. Tô ligadinha no seu programa, então a chuvinha gostosa hoje, hein? Coloque eu no sorteio aí, viu?
0: Claro. Deus abençoe. É isso aí, alô minha amiga, obrigado pela sua presença, obrigado pelo seu carinho aqui com a gente, tá bom? Obrigado minha amiga Raquel, palmas pra ela aí que ela merece, vamos aplaudir ela aí, vamos aplaudir ela que ela merece aí. Alô Raquel, obrigado pelo carinho e pelas vibrações positivas aí. Quem também tá chegando é meu grande amigo Renato Augusto Campos, alô Renato!
6: Silvio Léo Santos, só passando para te desejar, cara, tudo de bom na tua vida. Que os seus sonhos se realizem a cada dia, que você é merecedor de tudo isso que você está vivendo.
0: Obrigado.
6: Você é uma pessoa maravilhosa, você é uma pessoa iluminada. Então, que Deus conceda a você todos os seus desejos, sabe? E foi muito merecida a homenagem que você teve ontem. Uma pena que eu não pude ir, que eu estava em reunião ontem, mas torci por você, cara, torço por você, estou contigo em todos os momentos. Um grande abraço para você, pro Sil, pro Lombardi, um grande abraço a todos os ouvintes, a dona... Um grande abraço pra dona Edilma, não posso esquecer dela, esqueci o nome dela. Que isso, né, Silvio? Mais um grande abraço a todos aí, que Deus abençoe essa sexta-feira.
0: Aê, muito bem, Renato Augusto Campos é coisa nossa, já chegou por aqui, já apareceu, não? E o Renato é o que, Lombardi?
7: É coisa nossa.
0: Muito bem, abraço pra você, meu amigo Renato, que é do Brasil. Deixa eu ver quem vai estar chegando aqui, minha amiga, que faz as bolachinhas gostosas, né, os biscoitos aí. A Marili, alô Marili, boa tarde, minha amiga.
8: Boa tarde, pessoal da Rádio Canamais, Silvio Léo Santos, Lombardi, Tatá. Ai, gente, olha, estou com a doença de Henrico, gripada, mas estou ligadinha no Rádio Canamais. Parabéns, ai, Silvio Léo Santos, pela homenagem. Não consegui estar lá, mas sei que foi maravilhoso. Deus te abençoe muito.
0: Amém, minha amiga, obrigado, obrigado pelo seu carinho, obrigado pelas palavras aí, e melhoras aí pra você, viu? Fica sintonizado, ó, fica ouvindo a gente que você melhora rapidinho, tá certo? Fica sintonizado aí que você vai melhorar.
9: Boa tarde, Silvio Léo Santos. Boa
0: alô!
9: Tarde, boa tarde, Tatá. Como é que tá? Tá tudo bem?
0: Tudo ótimo, meu amigo.
9: Quem fala, Antônio de Souza, Sandivis.
0: Alô, seu Antônio.
9: Ô, Silvio Léo Santos, eu gostaria de ouvir uma música com Trio Parada Dura. Alguém viu ela por aí? Eu ofereço especialmente pra você, pro Lombardi, pra Tatá, pra Dona Edim, Três Américas, Clodés Serafim, toda a família, Lolo Monteiro do Rosa Branca, Sanessa Rosa Branca, Célia Souza, Creio Sobral, Josivaldo Caminhoneiro, pra todos meus amigos e amigas da Canal Mais FM. Falou, Silvio Léo Santos, um abraço, fique com Deus, Canal Mais, uma rádio muita voz. Sextou, hein, Lombardi? Fica com Deus, Lombardi.
0: É isso aí, sextou, seu Antônio. Muito bem, é isso aí. Deixa eu ver quem mais está com a gente sintonizado aqui. É o Marcelo Miniaturas. Alô, Marcelo! Está falando. Opa, meus amigos, irmãos, Silvio Léo Santos Lombardi também a Tatá. Uma ótima tarde para todos vocês. Deus abençoe grandemente. Canal Mais FM, a melhor rádio que é do Brasil. É isso aí.
10: Brasil!
0: Quem mais também está com a gente aqui? Deixa eu ver lá, deixa eu ver quem é que está com a gente aqui. Boa tarde, meu amigo. Dia chuvoso, gostoso. Parabéns, Léo. Muito lindo sua emoção com os seus pais. Emocionante, vocês merecem. Beijo, da... beijo para Tatá e para o Lombardi. Família Furtuoso em peso. Somos seus fãs. Emocionei de verdade. Que bom, minha amiga. Obrigado, obrigado pelo seu carinho. Obrigado pela sua palavra aqui em nosso programa. Viu? Deus abençoe vocês. Obrigado, obrigado, obrigado.
11: É isso, agora Renato Augusto, você me lembrou da Dona Edilma. A Karen conheceu a Dona Edilma ontem e ficou assim encantada, né? Encantada. Então, Dona Edilma, o meu abraço fraternal para a senhora. Não pude dar um abraço, mas dei um abraço na filhote ontem na Karen. Que Deus abençoe grandemente a senhora, viu? Fica com Deus.
0: Aê, legal, é isso aí, né? Conheceu lá, conheceu também. Deixa eu agradecer aqui a presença das minhas queridas amigas, a Dona Edilma e a Nelly Verdó. Elas estiveram ontem lá na moção de aplausos, né? Fiquei muito feliz pela presença delas lá. Obrigado, minhas amigas, amigas ouvintes que estiveram lá ontem lá na moção de aplausos. Muito obrigado, obrigado pelo carinho de vocês, tá bom? Forte abraço aí, Deus abençoe vocês, Deus abençoe. Quem também tá mais aqui com a gente aqui, deixa eu ver, é a Daiane. Alô, Daiane, boa tarde, Daiane. A Daiane também já chegou por aqui. Deixa eu ver o que a Daiane está falando. Boa tarde, olá, Canal Mais FM. O programa está maravilhoso. Tudo de bom, é isso aí. Abraço pra você, Daiane. Abraço, Daiane. Quem também já chegou aqui comigo já, o meu querido amigo Alessandro. O Alessandro também já chegou e o Alessandro está falando assim, ó. Tarde, Silvio Léo Santos, Lombardi e toda a equipe, que coisa linda ontem, Léo. Moção de aplausos, você merece, meu amigo. Que Deus continue abençoando vocês. Gostaria muito de ter estado lá, né? Abraços, obrigado. Ele falou assim, merece palmas e mandou um tapete vermelho para mim aqui. Olha só que coisa linda, bonito, hein? Bonito, obrigado, meu amigo. Obrigado aí pelo seu carinho. Muito obrigado, muito obrigado. Deixa eu ver quem é dona Raquel está falando lá. Diz aí, minha amiga.
10: Nossa família te ama, Léo. Nossa família te ama. Vamos estar juntos no sábado que vem, dia 23, hein? Olha lá.
0: É isso.
10: Doida pra te conhecer.
0: Muito bem, é isso aí. Vamos matar a saudade, né? Vamos matar a saudade. É isso aí. Olha lá, falei dela. Ela já chegou aqui, minha amiga Nelly Verdó. Alô, minha amiga.
12: Léo. Que lindo! Chorei o tempo todo ontem, Léo.
0: É, eu também.
12: Imaginando que era um filho meu irmão. Ai, mas chorei tanto, eu sou emotiva. Lindo, maravilhoso, parabéns, viu? Foi lindo, ainda bem que eu cheguei a tempo, tá? E Deus abençoe você, sua família todinha linda, viu? Ficam com Deus, o seu pai, a Tatá. E eu não costumo nem marcar mais compromisso de sexta depois do almoço.
0: Olha,
12: mas
0: que legal.
12: Mas houve um problema na máquina do exame e aí precisou desmarcar e marcaram hoje. Infelizmente, eu não gosto mais agora de sair sexta à tarde.
0: Olha só.
12: Aí eu perco o sorteio. Então eu vou ter que sair fazer exame, tá? Vou no CDU. E aí, parabéns de novo. Não esquece das minhas fotos, viu, Léo?
0: Pode deixar.
12: Ai, vou, a turma do ponto de ônibus, tava adorando ver você, viu? Pessoal que trabalha, né? Aí, às vezes, não sabe ainda que tem vocês maravilhosos. Precisa de ver o pessoal no ponto de ônibus, tudo alegre, conversando, dando risada. Deu pra observar, né? Tá bom? Beijo, querido.
0: É verdade, minha amiga, é verdade. Obrigado aí pela sua presença lá ontem, lá na moção de aplausos. Fiquei muito feliz com você lá, tá certo? Muito obrigado, que Deus continue te abençoando hoje e sempre, minha grande amiga Nelly Verdó. E é isso aí, né? O pessoal que gosta não marca mais compromisso nenhum nas tardes de sexta-feira. Mas hoje, né, como teve aí o imprevisto, né, minha amiga? Então vai lá fazer o seu exame e depois, durante o nosso programa, estamos aqui até as 17 horas. Até as 17 horas, levando informação, levando entretenimento pra você, nosso público ouvinte. Então fique sintonizado, já mande já para o seu amigo. Se você gosta do nosso programa, compartilhe e mande para os seus amigos, familiares, e fala que o programa Silvio Léo Santos já tá no ar. E hoje, lembrando a você que tem sorteio, é daqui a pouco os sorteios aqui na Canal Mais FM. Lombardi, qual que é o prêmio de hoje, Lombardi?
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7: 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Para esse final de semana chegou.
0: Ah, claro, é. Tem
7: fica
0: que
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7: Tem também um exame de vista lá da Ótica Plena.
0: Aê, legal!
7: E pra você que tá andando no carro, que não dá pra baixar o vidro por causa dessa chuvinha aí, higienização daquele ar-condicionado, né?
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0: 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Isso é tudo hoje aqui no programa.
7: E tem mais, patrão, ainda.
0: Tem mais, sim, tem mais.
7: É, aí. 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
7: Tudo isso hoje aqui, mande a sua mensagem.
0: Muito bem, falou, tá falado, Lombardi, é isso aí, mandou mensagem, está concorrendo automaticamente ao super sorteio. E deixa eu ver quem mais chegou por aqui, a minha querida amiga, grande amiga Adriana Barreto, já chegou aqui, boa tarde, Silvio Leozandro Lombardi, tá, uma ótima sexta-feira para todos nós, que Deus abençoe nosso final de semana. Tô aqui trabalhando, ouvindo vocês. Beijos, é isso aí, é isso aí. Bom trabalho pra você, minha amiga. Forte abraço. Fica sintonizado aí, não sai daí.
13: Boa tarde, Silvio Nelson Santos. Boa tarde, Lombardi. Boa tarde, Tata. E boa tarde a todos os ouvintes do Canal Mais.
0: É.
13: Nel, parabéns mais uma vez. Nossa, fiquei assim emotiva, ainda tô, porque eu creio que isso é um dos grandes passos que vai acontecer aí na sua vida. A tia sempre fala que a tia ainda vai dar entrevista, fazer homenagem a você, aparecendo lá na TV, né? E ontem fiquei contente também que estavam lá as nossas amigas, né? A Leni, a Dona Edilma, conheci a Dona Edilma. Um beijo, Dona Edilma, simpaticíssima. Um beijo a todos os ouvintes do Canal Mais. E nós aqui sempre na sexta-feira, ligada ao Silvio Léo Santos, alegrando a nossa sexta-feira. Um beijo. Ah, senti falta da Tatá, hein?
0: É.
13: Um beijo a todos.
0: É verdade. A Tatá teve aí um imprevisto, não pôde ir. Mas é que na próxima ela vai, né? É isso aí, obrigado, minha querida amiga Silvana Calagusto, pela sua participação aqui em nosso programa. E quem também está curtindo a gente lá é o Mário Henrique. O Mário Henrique está falando: boa tarde, Silvio Léo Santos. Parabéns pelo seu programa e também pela homenagem da sua pessoa, que você cada dia mais seja um cara legal todos os dias da sua vida. É isso aí, obrigado, Mário Henrique, forte abraço aí pra você. É o Marão, famoso Marão aí, caminhoneiro, né, faz mudança aí, Deus abençoe você. E a nossa ouvinte também, a Sueli Belíssimo, também está nos ouvindo aqui pelo nosso Facebook. É isso aí, você quer acompanhar a gente, acompanha a gente também, assista a gente lá pelo nosso Facebook, tá certo? Daqui a pouco tem mais participações aí pra vocês.

0: isso aí, é isso aí, amigão. Olha, vamos aplaudir a Tatá Boboqueira aí, vamos aplaudir ela. Deixa eu ver como é que ela está hoje, olha só. Olha, casaco bonito hoje.
1: Eu estou de black, totalmente black. E aí coloquei um casaquinho, tá vendo, ó?
0: Olha só que bonito que ficou.
1: Nude por cima, tá vendo? Que a gente fala quando eu dou as dicas fashion, né?
0: É verdade, é isso aí,
1: né? Peças que transitam.
0: É verdade, olha só. Deixa eu ver o colar tá bonito, tá também, bonito, você tá combinando isso, com, né? O casaco.
1: Ó, o brinco é do Marco Antônio.
0: Tá tudo... Ah, do maridão?
1: Hoje é o brinco do marido.
0: Olha só que coisa. E como é que dá os cachorrinhos?
1: Estão bem, eu tive um sustinho ontem com um cachorrinho, precisei internar às pressas ali, fazer um exame, mas graças a Deus foi só uma luxação, uma inflamação, tá medicado, tava com um pouquinho de febre, então agora tá com... medicado e tá tudo bem, tá se recuperando aí, vai ter que tomar remedinho por uns dias aí,
0: olha,
1: uns 5 dias aí.
0: Mas o maridão tá bem? Como é que tá o maridão?
1: Tá bem.
0: Olha só que coisa, muito bem.
1: Tá nadinho hoje, né?
0: é isso aí, daqui a pouquinho nós vamos conversar com ele, daqui a pouquinho nós vamos falar com ele. E a mãe tá bem?
1: Minha mãe tá bem. Graças a Deus, tá bem, tá em casa.
0: Olha só que coisa boa, muito bem. É isso aí, ó, minha amiga. E aí, o que você viu de interessante pra contar pra nós nessa semana?
1: Como eu disse, tá pegando fogo hoje, né? A internet aí, né? Com diversas fofocas, né? Mas vamos começar aí, né? Pela fofoca que tá dando o que falar aí, né? Que foi, né, super comentado aí num podcast, né? O Mionzinho, aquele que faz... que é o sósia do Marcos Mion, né? Ele acordou decidido a tocar fogo, gente, no sábado da Globo, gente.
0: Olha, é verdade.
1: Pois é, ele deu uma declaração aí, gente, nesse podcast que ele fez. Ele chamou o Serginho Groisman de velho chato e disse que tá na hora de aposentar o homem pra entregar o horário pro Marcos Mion, gente. Olha a audácia da criança.
0: Olô,
1: né?
0: Falou isso aí no ar?
1: Falou lá num podcast, deu, né, uma super declaração falando sobre isso. Ele disse que já passou até do tempo dele tá lá, enfim, né? Ele diz que é o que muita gente acaba comentando escondido, né? Que o programa do Serginho já virou um item de decoração da Globo, né? Tá lá tanto tempo que ninguém mais, né, mexe.
0: Virou,
1: né,
0: tradição,
1: porque,
0: né?
1: Diz que lá atrás, quando a gente era mais jovem, o programa até que era legal, mas agora ele só fica fazendo homenagem, então perdeu, assim, uma certa dinâmica.
0: A essência, né?
1: E os jovens de hoje não curte mais o programa dele, né?
0: É verdade.
1: Enfim, né? E ainda... o mais venenoso disso tudo, gente, é que o próprio Mionzinho disse que o Marcos Mion tá sendo mal usado pela Globo.
0: Verdade!
1: Então, assim, enquanto ele lá era puro caos, energia na Record, né, brincalhão, virava cambalhota, né, e tudo mais, parece que ele entrou no modo comportado, né, e domesticado na Globo, gente.
0: Olha só que
1: coisa!
0: Pois
1: é, e agora imagina aí o climão nos corredores da Globo depois dessa, né, gente?
0: É verdade, né? Não deve estar muito bem, não deve estar muito bem.
1: Pois é, né? E aí, gente, como eu falo, ele é sósia do Marcos Mion, né? E aí, agora aquela pimentadinha, gente. Talvez, eu, na minha opinião, eu acho que ele tenha falado o que o original, tá, gente, queria e não podia, entendeu? Então, assim, foi praticamente um vale a pena ver de novo com sinceridade alheia, né?
0: Olha só.
1: Vai saber, né? Às vezes ele já, né, tipo assim, já falou aquilo que o próprio Mion gostaria de falar, mas não tem coragem, gente. Já pensou?
0: Olha, é verdade, né?
1: Pois é,
0: meu,
1: né?
0: Pai do céu, que coisa.
1: Então, foi uma declaração super polêmica aí que agitou aí as redes essa semana.
0: Bom, muito bem, é isso aí. Vamos lá, minha amiga, manchete da próxima fofoca do dia.
1: Essa fofoca que eu vou falar pra vocês agora tá assim, ó, na internet desde manhã. Tipo assim, eu acordei, o negócio já tava pegando fogo, tá, gente? É o seguinte, o namoro da Virgínia, né, com o Vini Jr., gente, durou menos que promoção de Black Friday, né? Vamos combinar, né?
0: Oh, verdade.
1: É, foi 6 meses. Eu falo que foi período de teste grátis, gente, com cancelamento automático, né? Porque ontem ela tava lá toda sorridente, lá em Santiago Bernabéu, né? Pulando, gritando, torcendo lá pro namorado, toda apaixonada, né? Uma torcida organizada pra ele. E, gente, a menina dormiu e acordou solteira. Foi o VAR do dia, né? Acordou
0: que solteira. Que coisa, meu pai do céu!
1: E aí vem aquele papo, né? Encerrar com carinho, né? Do que permanecer por permanecer. Ela disse também, né, que ela não ia negociar aquilo que é inegociável. Enfim, gente, o climão já estava instalado fazia tempo. E ela ainda postou uma foto ontem que ela, né, fez um look super bonito e ela colocou um casaco, né? E atrás do casaco dela tinha uma foto, né, com o rosto do Vini Júnior.
0: Olha, a verdade.
1: Que ela tinha ido no estádio com esse look. E aí, gente, ela postou e apagou a foto.
0: Olha.
1: Então agora a gente fica imaginando a logística desse relacionamento, porque eu falo um correndo atrás de publi e o outro correndo atrás da Champions League, né? Quer dizer, no fim ninguém conseguiu correr atrás de relação nenhuma,
0: é verdade,
1: né?
0: É verdade,
1: e aí disse que terminou com carinho, enfim. Só que, gente, eu penso assim, quando

0: Copa, tava um comentário que ela ia, né, passar uma temporada lá, né, enfim. E você viu que ela reformulou o jatinho dela, né, gente?
1: Ela
0: deu
1: mudou,
0: um talento, né, ali, um tapa no jatinho, pintou de rosa, colocou VF ali, né? Tá bem bonita,
1: de Virgínia Fonseca.
0: Todo mundo ficou, né, naquela coisa se ela iria retirar, né, aquele desenho com a foto do Zé Felipe, da família. Ela manteve o desenho, né?
1: Querendo ou não, é a família.
0: É a família, manteve família. O desenho. Mas aí a bonitona já daqui a pouquinho está pousando aí em solo brasileiro, né? E detalhe, a mãe dela ontem, antes dela fazer essa postagem do término, né, aí do namoro com o Vini Júnior, tinha também já postado ali uma indireta sobre fidelidade.
1: Olha!
0: Então aí, gente, será que ela pegou alguma coisa ontem no estádio?
1: Será que ela
0: pegou alguma coisa ontem ali, gente?
1: E você tá sabendo se deu certo, se foi ali que aconteceu, tá sabendo?
0: Então, ainda não estou sabendo, que tá incógnita, mas se a mãe postou sobre isso, ela tava no estádio, postou uma foto com a camisa, né, com o rosto dele, né, atrás do casaco, e apagou a foto, né?
1: Enfim, eu achei que ela foi muito rápido.
0: Também
1: eu
0: achei.
1: Eu achei que ela já, tipo assim, ela mal saiu de um, já partiu pro outro. Eu acho que ela não estava nem pronta pra aquilo.
0: Então, até então, né, as más línguas dizem aí que o término dela com o Zé Felipe, né, foi porque ela já estava de conversa com o Vini Júnior, né, durante ali o casamento, naquela crise que eles estavam passando, né? Então ela já estava conversando com o Vini Júnior, né? E aí acho que foi quando, né, explodiu tudo, eles vieram, deram aquela declaração quando eles estavam viajando, e você viu, logo depois ela já assumiu aí o nosso querido jogador, né, gente? Agora eu faço uma pergunta, vocês acham que tem futuro namorar com jogador de futebol, gente? O que vocês acham, né?
1: Porque todos
0: traem, gente. Não tem uma que não passou por uma traição nacional ou internacional, né? Que não virou comentário, assim, nas internets,
1: Namorar jogador de futebol, eu acho que é complicado, né? Porque o jogador de futebol, ele sempre tem aquela fama de ser mulherengo, né? De ser aquele cara lá que sempre, aonde não pode ver uma mulher, que já vai em cima, né? Alguma coisa assim, né?
0: Isso.
1: Você acha que é isso também, Tata?
0: Eu acho, é extremamente comum, né? Não sei que também as meninas têm essa coisa, né? De jogador de futebol, né? Ficam todas alvoroçadas aí. Enfim, né, gente? Mas assim, ou pelo menos assim, eu não estou falando de todos os jogadores em geral, tá? Vamos só aqui, né, pontuar. Eu acho que os jogadores brasileiros, tá, gente? Porque a gente tem muita celebridade aí, né, que não é aqui do Brasil, são muito bem casados, fidelíssimos às suas esposas. Então eu acho que isso é mais uma coisa do jogador brasileiro, né? Não estou generalizando aí todos os jogadores, tá?
1: É verdade.
0: Estou falando dos nossos jogadores, porque não tem um caso, né, de alguém que não tenha traído, não tenha terminado um romance por alguma coisa, enfim, né? Então eu acho que, assim, pra nós aqui, brasileiras que querem namorar jogadores de futebol, não vai ter futuro. Vai ser traída, vai ser corna, assim, ó.
1: Eita!
0: Se quiser ser assumidíssima, tudo bem, né?
1: É verdade.
2: A pergunta que não quer calar: Marco Antônio tá jogando bola ainda ou parou?
0: Graças a Deus parou, né? Se jogava, não joga mais, entendeu?
2: Não joga mais.
1: Olha, o pessoal aqui falou aqui, ó, já levei chifre de encanador, imagina de jogador.
0: A gente já leva por tão pouco, imagina, né?
2: Olha,
0: então,
2: eu vou falar pra vocês. Não namora encanador. Quem que falou que levou chifre
1: de
2: encanador?
1: Foi a nossa ouvinte, Adriana Barreto.
2: A Adriana falou que encanador não dá certo, viu?
1: Não dá certo. É verdade. Tem um áudio. Vamos ouvir o áudio.
3: Ô, Léo, desculpa. Eu esqueci de falar que adorei conhecer a Karen, a Dona Edilma, o seu Serafim, viu? Adorei, tá bom?
1: Muito bem.
3: E aí, desculpa que já tinha foto e vídeo aqui. Depois, com calma, depois do programa, você passa, viu,
1: querido? Pode deixar, vou passar assim pra
3: tá
1: você.
3: Tá bom?
1: Vou passar.
3: Tchau.
0: Ela não pode ficar
3: carinho.
0: Sem as fotinhas.
1: É verdade,
0: dela,
1: é isso aí.
0: Gente.
1: É que eu achei que ela estava comentando assim sobre a
0: fofoca.
1: Mas teve um aqui, ó. Já levei chifre de encanador, imagina de jogador.
0: Então, gente, coisa, é que eu falei, começar assim, ó. É você plantar algo na cabeça e aí você vai regando, vai crescendo, vai tomando uma proporção.

0: proporção assim, né, gente? Vocês não acham?
1: Eu acho que encanador também não dá certo. É que nem jogador.
0: Então, a gente tem que regar o relacionamento todos os dias, mas o jogador, ele rega, né?
1: Demais.
0: Ah, é, ele rega demais, gente. Ele rega outra coisa, entendeu?
1: Até tá chovendo e eles estão regando.
0: Eles estão regando, tá vendo? É, então, eles regam outra coisa, entendeu? Não é exatamente o relacionamento, entendeu?
2: Mas eu acho que, tipo assim, é complicado. Complicado é você namorar é jogador de futebol. Eu acho que é complicado, mas assim, sei lá, né? Não sei se tem se todos são iguais, se todos são daquele mesmo jeito. A única coisa que eu acho que eu sei é que quando tá a Copa do Mundo, assim, eles precisam treinar, eles não podem ter contato, né?
0: Não pode. Eles têm que ficar numa certa abstinência aí de várias coisas, né? De bebidas, de saídas, de mulheres, isso, né? Enfim, isso
2: e você
0: é
2: acha,
0: rotina.
2: Você acha que esse negócio aí do término do Vini Júnior com a Virgínia, você acha que pode abalar o pensamento do garoto pra jogar na seleção brasileira?
0: Olha, eu acho que não. Eu acho que aí pode ser até uma desculpa se ele não estiver muito bem, né? Se ele não estiver numa boa fase, né? Porque ele, né, andou não estando numa boa fase, já é um pretexto para dizer que a Virgínia a atrapalhou. Mas eu acho que isso não seja o motivo. O motivo é que ele gosta mesmo de muitas amigas, de muitas mulheres, né? Enfim, né? Gosta de estar em festas, rodeado, presentear com camisas, né? As meninas. Então, eu creio que isso não vá abalar, não. Não me parece que seja um motivo que vá abalá-lo, não. Porque eles já estavam em crise, então acho que já estava fadado acontecer a qualquer momento. É que até então, né, era para segurar até a Copa para ser depois da Copa. Mas eu acho que ela não conseguiu aguentar, né, gente? Acho que o negócio deve ter sido bem baixo aí.
2: Mas você acha que combinou? Eu achei que não combinou nada. Eu achei assim, os dois, assim, acho que eles não têm o mesmo perfil.
0: Eu também acho que não, né? Ela é uma pessoa que posta vida e ele é aquele que come quieto, né? Então não dá certo, né?
1: Posso dar minha opinião?
0: Não dá certo.
2: Vai, Lombardi, diz
1: eu
2: aí.
1: Acho que o Vini Júnior tem cara de encanador.
2: Ai! Olha, a Adriana Barreto vai pegar você, Lombardi.
0: Eu acho que ele chega desse jeito mansinho, né? Enfim, né? Mas é assim, ele não pode ver uma menina na internet que ele já manda mensagem, já fala que vai pagar passagem pra ir lá ver ele, né? Então, gente, não vai.
1: Eu tenho uma história na internet que eu escutei de um ex-jogador da seleção brasileira. Hoje ele é comentarista, né? E que é o Vampeta, que jogou no Corinthians.
0: Ah, Vampeta,
1: né? Ele falou assim que ele foi num jogo da seleção brasileira e ele tava junto no mesmo voo lá, o Galvão, né? E o Brasil não tinha jogado bem aqui no Brasil. E o segundo jogo lá ia ser na Europa, onde um amistoso que o Brasil ia fazer lá. E aí, o Vampeta aproveitou que ele estava indo para a Europa e ele jogava no Paris Saint-Germain, né? E ele já ia ficar lá em Paris. Depois do jogo do Brasil, ele já ia ficar lá. E ele resolveu levar 8 meninas aqui do Brasil.
2: 8 meninas pra lá, meu Deus.
1: É, pra mostrar a cidade. Paris é uma cidade muito bonita, né? E ele falou assim que, tipo assim, o Galvão não podia saber, porque se ele jogasse mal, ia meter o pau nele na hora do jogo, né?
0: Eu acho que aí ele fez um tour turístico nas meninas, necessariamente na cidade, né?
1: Aí ele falou assim que chegou uma hora assim, o Galvão pegou e perguntou assim pra ele, assim, eles estavam pegando a mala, né? Porque a mala é tudo igual ali, o pessoal que pega onde vai descarregar as malas, todo mundo é igual ali. Aí o Galvão assim, nossa, quantas meninas bonitas, né? Ele falou assim, aonde, né? Ele deu uma de branco assim. Aí chegou uma das meninas e falou assim, patrão, é aqui que nós pega as malas. Ele não sabia onde enfiar a cara.
0: Ele levou as meninas, né, pra com a desculpa de fazer um passeio, mas na realidade ele fez um tour turístico,
1: das
0: meninas, assim. Só mudou o ambiente pra ficar mais
1: romântico. Não tem,
2: é verdade.
1: Lá em Paris não tem a torre? Eu acho que ele foi mostrar a torre de Tatá.
0: É, ele mostrou a torre dele, eu acho, né? Aquela torre foi um mero detalhe.
2: Ai. Falaram aqui, ó, se até a Beyoncé levou o chifre, pois quem sou eu na fila do pão? Meu Deus do céu.
0: Então, gente, é o que eu tô falando. Então, né, enfim, né, você vê... Então, né, quem... Ó, gente, conselho, tá? Jogador de futebol, se você quiser ser amiga mulherengo. Pra passear... Amiga, não é nem amiga de amizade colorida. Ter uma amizade legal pra passear, curtir, ir numas festas legais, amiga, até vale. Mas, assim, se vocês estão, assim, nessa expectativa de ter algo muito além... Você vai sofrer muito antes de ser assumida e olha lá ainda se vai ser assumida, né?
2: É verdade.
0: Ou quando
2: é verdade.
0: For assumida, não é só você. Ele vai assumir você e várias outras.
2: Outras que não sabe.
0: Exatamente. Que eles tentam coisa. Fazer né, que uma não sabe da outra, mas não tem jeito,
2: mas
0: né?
2: Mas no final acaba...
0: Todo mundo acaba, todo mundo gosta aí de falar que ficou, né? Pra ter os seus 5 minutos de fama aí, enfim. Né?
2: É verdade, então, é verdade. Não vai vamos, ter lá. Jeito. Vamos lá. Vamos lá, amiga. Manchete da próxima fofoca do dia.
0: Gente, essa fofoca aqui, ó, me deixou de queixo caído, tá, gente? Calu Putique é um adolescente de 15 anos, tá? Simplesmente, gente, que deixou simplesmente Prada, Gucci e Balenciaga no vácuo, tá, gente? Esse menino virou um fenômeno na internet, tá? Enquanto tem influencer aí vendendo a alma por permuta, o menino ignorou direct de marca bilionária como quem ignora a cobrança no WhatsApp, gente. E o que é mais humilhante pras grifes é o seguinte, gente. Ele faz roupa com pneu, sucata, saco de lixo, arame e entrega mais conceito que muita coleção caríssima por aí, gente. Então, assim, ele e as marcas, né, tanto a Balenciaga, a Prada e tudo mais, estão enlouquecidas, né, com, assim, as roupas que ele tem feito, tem copiado e imitado, gente, e estão tentando contato e o menino não responde ninguém, tá? Eu falo que a Balenciaga tá em crise existencial, porque ela passou anos vendendo roupa rasgada de luxo, né? Caríssima, e apareceu um garoto servindo mais fashionismo do que eles em 5 temporadas. O menino é extremamente um gênio, gente. É, assim, eu olhei a coleção, olhei os vídeos que ele posta na internet, assim, sabe? E é, assim, de cair o queixo. Acho que nem a Balenciaga fez uma coleção tão linda, entendeu? Quanto ele aí, que ele andou postando na internet. A Prada ofereceu um contrato milionário pra ele e o menino, tipo assim, ó... Depois eu vejo, não tá nem aí. Ele não quer saber de glamour, entrevista, tapete vermelho, nada, gente. Ele não quer saber de nada, tá ignorando todo mundo. E eu falo ainda que ele provou que a criatividade vale mais do que etiqueta cara. E ele virou uma lenda, gente. Ele fez o impossível que acho que ninguém imaginou que ele ia conseguir fazer. Ele deixou a marca de luxo correndo atrás dele, igual ex-desesperado no fim de relacionamento.
2: Olha,
0: então, assim,
2: coisa.
0: Quem tiver oportunidade, entre, pesquise aí a notícia, né, na internet, assim, porque realmente o menino é extremamente talentosíssimo.
2: Olha só, o pessoal estão comentando aqui, falando assim que ele seria IA, será?
0: Não. É IA, não. Ele pode, pelo menos, né, o que a gente viu, e tem várias pessoas comentando, não é IA, não. Ele posta os vídeos, ele faz mesmo as roupas, né, enfim. E aí é uma roupa mais linda do que a outra, e as coleções estão, né, tentando entrar em contato com ele aí, as grandes marcas, e ele tem ignorado. Então, assim, até onde se sabe, tá, gente? Não é IA, não, tá?
2: Olha.
0: É, todas as roupas são criações dele mesmo.
2: Ah, muito bem. É isso aí, é isso aí. Vamos lá, minha manchete da próxima fofoca do dia.
0: Agora, essa confusão sentimental foi totalmente gourmetizada, né, gente? Viviane Araújo precisou pedir para o Belo parar de passar cenas dos dois se beijando no telão dos shows dele, tá? Eu falo que o homem transformou a saudade em recurso audiovisual, né? Bateu aquela crise da saudade, porque assim, eles fazem um par, né, na novela, que é o Misael e a Consuelo, e aí eles tiveram algumas cenas românticas. E o Belo canta uma música, que inclusive toca na novela, enfim, e quando toca a música, ele coloca a cena dos dois da novela, né? E aí a Viviane, ela foi extremamente elegante, fina, educada, e ela resolveu tudo pela assessoria. Ela falou assim, ó, supera o telão, por favor, porque ela falou que não faz sentido, tá? É colocar essas imagens no show, até porque aquilo é um casal, é fictício e não tem nada a ver aquilo com a vida real, tá? Então ela pediu para que fosse retirado, tá, gente?
2: E ele tirou?
0: E o mais engraçado é que ele tirou tudo imediatamente,
2: olha,
0: gente.
2: Olha só!
0: É, bastou ela reclamar lá do telão, gente. E aí ele tirou e sofreu aquele corte da Netflix. Eu falo que ele tá vivendo um vale a pena ver de novo emocional, né? E ela resolveu encerrar a sessão Nostalgia, né, gente? É, até porque ela é casada, ela tem um marido, ela tem um filho. E acho que, assim, a história ficou lá atrás, né? Eu também acho que não faz sentido ele... Acho que ele tá querendo aproveitar a carona da onda aí do sucesso e querendo, acho que, né,
2: criar polêmica, alguma
0: coisa. E ter
2: coisa.
0: Mais aí, gente, né, insights e tudo mais aí, né, engajamento.
2: O pessoal tá falando assim, o Belo tem que parar que tá ficando feio.
0: Tá ficando feio, até porque também ele tem uma namorada hoje, né, gente? É. Né?
2: Ah, ele tem namorado fazendo isso?
0: Aí,
2: pelo visto, então,
0: é
2: até...
0: Fazenda.
2: Pelo visto, ele é cantor, então tá complicado.
0: Tá complicado, é porque depois que ele terminou com a Graciane, que a Graciane também já está num novo relacionamento, e ele está lá com a mocinha que participou da Fazenda. Ela é Rayane Figliuzzi. Eu nunca sei falar o nome dela.
2: Diferente.
0: Figliuzzi, é diferente.
2: Figliuzzi, é.
0: Isso, então ele já faz bastante tempo que ele tá com ela, então eu também acho que é desnecessário isso, enfim, né? Vai saber o que tá acontecendo aí, né?
2: É verdade, é isso aí. Vamos lá, manchete!
0: Gente, a piada do Porchat virou caso político e tá dando o que falar.
2: Ele contou piada?
0: É, e tá
2: ao
0: dando,
2: vivo?
0: Ao vivo e tá dando o que falar. Circo pega fogo e, gente, réptil decide fazer skincare, tá?
2: É!
0: É, daqui a pouquinho eu conto,
2: daqui
0: gente.
2: A pouco
0: esses
2: você
0: babados
2: conta?
0: Quentíssimos aí pra vocês.
2: Olha!
0: Disse que hoje a fofoca, a gente, tá pegando fogo e veio pra incendiar, né? A sexta-feira chuvosa.
2: Daqui a pouco ela conta o que ela é!
0: Fofoqueira!

0: Olha lá, vamos agora entrar em contato com o Lombardi sobre o mundo esportivo. Alô, Lombardi, diz aí.
1: Boa tarde, ouvintes da Rádio Canal Mais FM. Boa tarde, patrão. Essa semana aqui foi bem agitada. Nós iniciamos de Copa do Brasil, patrão.
0: Olha que legal.
1: Nós tivemos resultado ontem da Copa do Brasil de Chapecoense 2, Botafogo 2. E a Chape, ela eliminou o Botafogo, patrão. Tirou fora o Botafogo.
0: Tirou fora?
1: Botafogo que tá lá em crise lá e financeira. O John Textor entrando na justiça lá do clube, lá uma briga lascada lá. E sobrou, né, para os jogadores ali que perdeu de 2-0 em campo e foram eliminados da Copa do Brasil. O Corinthians bateu Barra por 1-0, já havia ganhado o primeiro jogo, né? O CRB e Fortaleza ficaram no 0-0. O Vitória também deu um show lá na Bahia, patrão. Ganhou de 2-0 do poderoso Flamengo e eliminou o Flamengo, patrão.
0: Eliminou o Flamengo?
1: Tirou o Flamengo da Copa do Brasil. O Atlético Goianiense empatou em 0-0 com o Atlético Paranaense, mas o Atlético Paranaense levou a melhor nos pênaltis, 4-1, e se garantiu também. O Grêmio avançou ganhando do Confiança de 3-0. O Santos, lá em Curitiba, no frio de Curitiba, né, despachou o Curitiba no placar de 2-0, numa exibição de nova aí de gala aí do Neymar. Neymar que vem se preparando para a Copa do Mundo, né, ganhou de novo. O Remo ganhou do Bahia, do time do Rogério Ceni, e despachou lá o Bahia no placar de 2-0. Já havia ganhado o primeiro jogo lá na Bahia, né, e voltou a ganhar lá em Belém.
0: Olha, muito bem, isso aí.
1: O Ceará e o Atlético Mineiro, o Ceará já tinha perdido o primeiro jogo, né? E ele ganhou ontem por 2-1 do Atlético Mineiro, mas perdeu nos pênaltis, no placar de 4-2. Agora, falando desses jogos da Copa do Brasil, quem aprontou aí, um dos pequenos também que aprontou, foi o Juventude. Ganhou de 3-1 do São Paulo. Onde o São Paulo perdeu, fora o jogo, perdeu o seu treinador. Onde que Roger Machado não é mais treinador de São Paulo. Mas o São Paulo agiu rápido. E hoje já anunciou um ex-treinador que volta a trabalhar no clube. Se trata dele, Dorival Júnior, patrão.
0: Olha só que bacana, então ele volta com tudo.
1: Volta com tudo. Ele que já estava treinando o Corinthians, né? Foi mandar embora no Corinthians aí há 30 dias atrás, mais ou menos, 40 dias aí. E ele já está empregado de novo, já pulou ali, já está lá treinando. Hoje já está dirigindo o treino lá do tricolor do Morumbi, né?
0: Certo.
1: E os times classificados aí, Chapecoense, Corinthians, Vitória, Atlético Paranaense, Santos, Grêmio, Remo, Atlético Mineiro e Juventude, vão levar um prêmio aí de 3 milhões da CBF para a Copa do Brasil.
0: Olha só.
1: E nessa segunda-feira, patrão, dia 18, às 17 horas, sabe o que a gente vai ter, patrão?
0: O que? Diz aí.
1: Ancelotti irá convocar a nossa seleção brasileira para a Copa do Mundo.
0: Olha aí, legal, Lombardi.
1: Será que Neymar vai, patrão?
0: Será que ele vai ou não vai? O que vocês acham? Manda no telefone da rádio. O telefone é 1499-618-8790. O Neymar vai para a Copa ou não vai?
1: Olha, o Neymar eu não sei, mas eu posso te garantir que ele está numa lista de 55 jogadores, aonde vazou ao decorrer dessa semana, né? São 55 nomes e o Neymar, ele está nessa pré-lista. Eu vou dar minha opinião, né? A gente sempre tem a nossa opinião. A minha opinião é que, tipo assim, você pega lá esses jogadores aí que não mete medo em ninguém, né? O Piqué, que é um zagueiro que jogou com o Neymar, Messi, no time do Barcelona. Ele foi entrevistado num podcast essa semana, né? E aonde ele deu os resultados dos jogos, onde que ele foi perguntado quem seria o artilheiro da Copa. Ele falou que Mbappé da França seria o artilheiro, né? E aí ele foi questionado e perguntado quem chegaria à grande final. Ele falou assim que nessa grande final da Copa do Mundo de 2026 seria entre França e Espanha, né? Ele é espanhol e ele falou isso. E ele foi questionado, né, pelo repórter ali sobre a seleção brasileira. Aí ele falou que a seleção brasileira, ela vai cair nas oitavas, que ela não tá metendo mais medo em ninguém. E o atacante Pedro do Flamengo, ele pode tirar a vaga do João Pedro, né? O João Pedro que vinha sendo convocado, mas o Pedro que já disputou uma Copa do Mundo, né? Que vem muito bem no time do Flamengo. Ele está correndo o risco, João Pedro, de perder a vaga para o Pedro do Flamengo. E o Thiago Silva, patrão.
0: Thiago Silva!
1: Aos 40 anos de idade, ele está nessa pré-lista da seleção brasileira. Como um zagueiro experiente, né? Quem sabe aí o Ancelotti vai levar aí. A gente não sabe ainda, é uma incógnita, né? Os nomes ainda, né? Ele já tinha falado que ele já tinha 22 nomes, né? Ele estava na dúvida entre 4 nomes, que eu acho que deve ser ali Neymar, Pedro, o próprio Thiago Silva e mais algum ali, porque aquele menino do Chelsea,
0: sim,
1: ele se lesionou, né? O Estevão, e está fazendo tratamento aí. E ouvi dizer que essa semana que ele não vai ter a chance de disputar essa Copa do Mundo. Mas ele é um menino novo também, né? Teve uma lesão muscular aí. Eu acredito que nas próximas convocações, se ele não for nessa Copa do Mundo, ele é um nome com certeza, né? E você acha que o Neymar deve ir ou não, patrão?
0: Eu acho que ele deve ir sim, Lombardi. Ele deve ir sim. Vai lá, Neymar. Vai lá. Ele vai ou não vai, Lombardi?
1: A minha esperança de ver a seleção voltar a jogar bem, entusiasmo, a gente querer comprar a camisa, né? É de ver o Neymar, né? Será que ele vai ter sorteio de camisa aqui na rádio, aqui para os ouvintes da Copa?
0: Será, Lombardi? Será?
1: Será?
0: Brasil?
1: Será que vai ser sabor camisa?
0: Vamos ver. É isso aí. Falou, Lombardi!
1: Tá falado,

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1: 14 horas 9 minutos.
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Horário de Brasília são 14 horas mais 19 minutos. Boa tarde, Brasil!

0: É isso aí, tá aí, tá aí. Alguém viu ela por aí, pedindo nosso ouvinte, o seu Antônio. O seu Antônio tá procurando quem, hein, ô Lopardi? Alguém viu ela por aí? Quem que será que ele tá procurando, hein?
1: Olha, eu não sei não, viu? Mas eu não achei ninguém aqui não,
0: seu
1: Antônio.
0: Eu também não achei ninguém não, seu Antônio. Eu não vi ela por aí não.
1: Será que é a Virgínia?
0: Deve ser, deve ser. E o Lopardi, o Lopardi é o quê? E o Lopardi...
2: É coisa nossa.
0: E a Tatá fofoqueira.
2: É coisa nossa.
0: E os nossos ouvintes que estão mandando mensagem aqui no nosso programa.
2: É coisa nossa.
0: É isso aí, o sorteio de hoje é o quê?
2: É coisa nossa.
0: Vai que vai, vai.
1: Vai. Ó, eu, patrão. Eu tô achando que os ouvintes hoje não querem sorteio, viu?
0: Não querem sorteio?
1: Ah, hoje não. Hoje tá muito frio. Você acha que eles vão querer lá comer o yakisoba lá no Kyonin? Mas não. Ah,
0: é verdade. Assim,
1: ah, eu vou lá no... Lá no, na Old West comer aquele lanche saboroso, gostoso. Ah, não. Vou ficar aqui em casa. Aqui. Você acha que eu quero lá comer a pizza? Vamos fazer o seguinte. Eu fico com o yakisoba, você fica com o lanche... E nós dá o rodízio pra Tatá, que ninguém quer nada, não.
0: Eles
1: querem ficar tudo em casa hoje,
0: isso aí,
1: dormindo.
0: É isso aí.
1: Vamos ajudar os ouvintes hoje?
0: Vamos lá, Lopardi. Bem, mas olha só, bem, senhoras e senhores, né? Nós vamos fazer um excelente programa de rádio. Mas eu preciso de você, da sua ajuda, da sua participação efetiva em nosso programa. E eu quero também que você seja o nosso repórter amador do Silvio Léo Santos pra contar tudo o que está acontecendo por aí. E daqui a pouco tem sorteio. Eu estou torcendo por você. Boa sorte!

0: Quem chegou aqui em nosso programa foi ela, Drica. A Drica que estava sumida apareceu. Alô, Drica! Bem-vinda, Drica!
1: Apareceu legal. A Margarida,
0: olê, olê, olá, apareceu a Margarida, fazia olê. Tempo, hein, Lombardi, que ela não aparecia por aqui, que coisa! Deixa eu mandar um forte abraço agora aqui para o Amarildo, da Vila Nipônica, está nos ouvindo aí, já está sintonizado. Alô, Amarildo, conheci, acho que foi o sobrinho dele, né, que veio aqui na semana passada, aqui na rádio, buscar o convite do ingresso, né? Coisa boa, é
1: e
0: isso
1: aí. E o Amarildo?
0: Aí. É coisa nova! Nossa, muito bem. Deixa eu ver o que nossos ouvintes estão falando. Vamos lá.
2: Ah, Léo, eu não posso deixar de falar, mandar um abraço especial para dona Edilma. Conheci ela ontem pessoalmente. Olha, ela é maravilhosa. Ela tem essa alegria contagiante quando ela ganha algum prêmio. E pessoalmente, nossa, melhor ainda. Eu amei te conhecer, dona Edilma. Um beijo.
0: Olha só, dona Edilma arrasando o coração.
1: E aí, a Karen?
0: É coisa nossa.
1: Era pra você falar que ia puxar saco.
0: Puxa saco.
1: É puxar saco.
0: É puxar saco, é verdade, né, Lombardi? Ela puxou o saco.
1: Não, mas a dona Edilma mesmo, eu vou falar pra você. Quem não conhece a dona Edilma, vai lá, marca um horário com ela, conhece a dona Edilma, porque só de você ficar do lado dela, patrão, fala aí como que é.
0: É sensacional. Você falou da Karen, mas você também, Lombardi.
1: É, não,
3: o padrão dos puxa-saco.
0: Muito bem, quem vai estar chegando aqui com a gente aqui, deixa eu ver lá. Nilza Brito, a Nilza Brito também está com a gente. Alô, Nilza Brito! Boa tarde, bem-vinda, minha amiga, bem-vinda. E alá, alô, Vardy, quem também chegou aqui, a dona Alaide, está falando assim, boa tarde, Cibrião Santos, boa tarde, Tatá. Agora só. Ô, Léo, que o seu programa continue trazendo entretenimento a todos nós ouvintes. Parabéns, obrigado, obrigado pelo seu carinho, obrigado. Quem também está com a gente aqui também é o Valério, Valério lá da Ótica Plena. Alô, alô, Valério! Aquele abraço, meu amigo!
4: Boa tarde, Léo. Cheguei, eu fui para a reunião da minha neta, dos pais, aí agora cheguei, tá? Agora... Aí, manda aí uma música boa pra nós, tá? Aí eu ofereço pra o Serafim, pra minha neta Amy, pra minha neta Isadora, pra você, Léo, pro Lombardi, pra Tatá, e pra todas as minhas amigas lá que estavam lá, no, lá na Câmara de Vereador, aquelas amigas lá, a irmã do Lombardi, e todas lá, que eu não sei o nome de todos, e todos, tá? Ofereço pra todos lá. E para todas minhas amigas da rádio, meus amigos, que é muita gente, não posso falar o nome de todo mundo, né? Que é muita gente. E agora é mais gente ainda, hein? Aí eu fiz para todas minhas amigas e amigos, para todos os ouvintes, para todos os locutores. E principalmente aí para você, Léo. Você, o Lombardi, a Tatá. E obrigado você ter convidado para nós ir lá. Muito obrigado meu, foi muito bom. Nós ter ido lá na Câmara dos Vereadores para ver. Aquela alegria, fazer aquela festa, que foi uma festa muito maravilhosa. E Jesus abençoe aquele povo todo que estava lá. Aquelas minhas amigas e amigos, que eu fiz amiga e amiga lá. Na família de vocês, Léo. Que Jesus abençoe. E o Renato, né, que Jesus abençoe ele também, toda a família. Abraço e beijo para todos.
0: É isso, vamos aplaudir a dona Edilma aí. Vamos aplaudir ela aí.
1: E a dona Edilma.
0: É coisa nossa. Alô, dona Edilma.
1: Ô, dona Edilma, a senhora falou que a senhora estava feliz, alegre ontem lá, mas a pergunta que não quer calar, a senhora chorou não na hora das palavras?
0: Será que ela deve ter chorado?
1: Foi emocionante, dona Edilma. Foi coisa linda, hein?
0: Eu acho que ela chorou. É isso aí, a dona Edilma fez bastante amizades lá, né? Que coisa boa. É isso aí, que bom. Fico feliz, quero, fico feliz. Deixa eu ver que lá o seu Antônio respondeu, Lombardi. Vamos ver o que o seu Antônio está falando lá.
5: Oi, Lombardi, você não viu ela por aí não, rapaz? Você vê, você fala pra mim, viu? Falou, Lombardi.
1: Não pode deixar, seu Antônio. Ai, eu vou passar seu endereço pra ela.
0: Se ela passar aqui, a gente manda ela aí pra você, viu, seu Antônio?
1: O senhor quer que eu mando por WhatsApp ou pode passar o endereço?
0: Deixa eu ver quem mais tá chegando aqui. A Creuza Sobral. Alô, Creuza!
3: Oi, Silvio Santos. Boa tarde. Boa tarde, família Canal Mais. Que Deus abençoe essa nossa tarde de sexta-feira, abençoada e chuvosa. Léo, quero te parabenizar pela premiação ontem, né? Que Deus continue te abençoando. E você merece, tá? Tudo de bom, tá bom? E também quero aproveitar para parabenizar o nosso amigo Carlos Branco, que hoje está completando mais um ano de vida, desejando também toda a felicidade para ele, né? Não só ele, como todos os aniversariantes de hoje, né? E amanhã o meu filho mais velho vai completar 37 anos. Também eu quero desejar um feliz aniversário para ele, tá bom? Ficam todos com Deus. Um beijo no seu coração, Léo. E todos meus amigos e amigas, sem exceção, ou melhor, todos que fazem parte da família Canal Mais. Como sempre, Léo, tô aqui, ó, me divertindo e escutando a sua programação, tá bom? Ficam todos com Deus, que com ele também estou. É a Creuza.
0: Aê! Vamos aplaudir a Creuza aí!
1: E a Creuza?
0: É coisa nossa!
1: E ela, ó, e bem lembrado, hein? Ela lembrou do aniversário aqui do nosso amigo, né? Locutor aqui, o Carlos Branco, né? Eu quero desejar meus parabéns pro Carlos Branco. É 80 anos, eu sei que não é fácil, não. Ele fala que ele é o dinossauro da rádio. Ele fala uns 80, né? Eu tô chutando pela lata. Não sei, Carlos. Você tá ouvindo? Você não tá. Eu tô chutando pela lata. Eu acho que é uns 80. Se for mais, você me desculpe.
0: Ai, Luma. O Carlos Branco vai pegar você, hein, Luma? Ele vai pegar você.
1: Eu saio correndo.
0: Morta. Deixa eu ver quem mais tá aqui. Eu falo assim, Lombardi, você é muito puxa-saco, Lombardi. Lombardi é muito puxa-saco. Deixa eu ver se eu quero sim. Até conheci ontem o dono do Quiolim. Olha só. É verdade, Eli Verdol, dono do Quiolim, né, Gustavo. Quero agradecer a presença do meu querido amigo Gustavo ontem lá na Câmara Municipal dos Vereadores aqui de Bauru. Obrigado. Foi o nosso primeiro patrocinador. Falei isso ontem lá, foi o primeiro patrocinador nosso que acreditou, que apoiou aqui o nosso trabalho, né? Que segue com a gente aqui um ano e cinco meses aqui na rádio. Obrigado, meu querido amigo Gustavo, Deus abençoe.
1: Olha, eu quero agradecer também o Gustavo, a Mizane, né? A Laurinha, essa família linda que a gente ama, que está presente em todos os eventos com o Silvio Léo Santos, né? Sempre acreditando. E eu lembro quando ele começou também há 2 anos atrás, lá mais ou menos. Eu acredito que seja mais ou menos essa. Eu lembro que foi no começo do ano quando o Gustavo e a Mislane assumiram lá, né? Um desafio de trocar, como se fosse trocar um pneu com o carro andando, né?
0: É verdade.
1: De dar continuamento lá. E hoje eu falo para vocês, eu tenho orgulho de falar que lá onde você encontra a melhor tilápia e o melhor aquisoba de Bauru
0: é lá no Quiolim. Aê, muito bem, Lombardi, muito bem. Deixa eu ver quem mais tá falando ali. Alô, Nelly, diz aí, minha amiga.
6: Boa tarde, Léo Santos, Lombardi, Tatá fofoqueira. Tô fora de jogador, hein, Tatá? Tô fora. Quero concorrer aos prêmios. Bom trabalho a todos. Ficam com Deus. Ainda estou ouvindo. Só mais tarde que vou para o meu exame. Bom trabalho.
0: Muito bem. É isso aí. Jogador escutou, né, Tata? Jogador tá fora. Escutou.
1: Eu vou dar uma dica. Se pensa uma pessoa assim, ó, para as mulheres namorar, que é um homem honesto, tudo, o melhor são os locutores de rádio. Fique com os locutores.
0: Olha,
1: mas os solteiros, né? Eu já não
0: olha.
1: Posso.
0: Que coisa, olha só. Até a Nelly também chorou ontem. Até a Nelly chorou. É isso aí, né? Ficou emocionada. Choramos de emoção, né, minha amiga Nelly? Deus abençoe você. Forte abraço aí. Deixa eu ver quem lá tá falando mais. Diz aí.
2: Que isso, Lombardi? Tô fazendo sopa de grão de bico, que esse friozinho pede, mas eu congelo ela ou deixo na geladeira e a gente bora comer. Uma dessas coisas que a gente vai ganhar em nome de Jesus. A família Furtoso em peso aí. Uma delícia, todos. Eu já comi de todos, já. Uma delícia. É, a gente tá aqui pra esperar, ó, quem que vai ganhar. A dona Edilma merece.
0: Ela merece.
2: Só pra gente ver ela a alegria merece. Dela que contagia. Beijo.
1: Não, é isso aí. Se a dona Edilma ganhar, é marmelada.
0: É marmelada, é marmelada.
1: Como, como diz
0: só,
1: o Renato.
0: O povo só sabe falar que é marmelada. É marmelada, é marmelada.
1: A Tatá olhou aqui pra mim e falou assim, ó, se a Karen ganhar, ela vai comer e não vai comer a sopa de lentilha dela?
7: É,
1: a
7: grão sopa. De bico. Grão de bico.
1: É grão de bico? Grão de bico. Não vai comer esse grão
0: meu
1: de bico.
0: Meu pai ser, do tá céu.
7: Isso a gente vai invadir a casa dela.
0: Olha lá, a Nelly falou assim, vixe, Lombardi, locutor é pior também.
1: Olha, eu vou falar pra vocês, tá difícil.
0: Que coisa, ela falou, locutor do fora, arruma, meu pai do
1: caminhoneiro,
0: céu.
1: Caminhoneiro, então.
0: Aqui,
1: caminhoneiro,
0: ó, cuidado, Lombardi, vai dormir na casinha do cachorro, que coisa.
1: Quem tá falando isso?
0: Foi a nossa ouvinte, a Adriana Barreto, ela falou.
1: A Barreto?
0: A Barreto falou que vai dormir na casinha
1: a
0: do cachorro.
1: A sorte minha que em casa não tem nem cachorro.
0: Não tem nem cachorro.
1: É, se fosse o marido da Tatá, ele ia dormir com os cachorros lá, mas eu não corro esse risco.
7: Então, aí vocês iam tomar sorte, porque com esse friozinho dormir com os cachorrinhos, vocês iam ficar tudo quentinho.
0: Quentinho. É. Olha só, a dona Lombardi vai pegar de jeito quando chegar em casa. Tatá, tô fora de namorar jogador, advogado e policial. Ó, louco! Até policial?
1: É, porque policial, eles costumam prender com algema, né? Então, aí a pessoa
0: não quer. Aí não tem como fugir.
1: Advogado, você leva processo.
0: É verdade, aí é complicado. Vamos lá, deixa eu ver o que o Renato Augusto Campos está falando. Diz aí, Renato.
8: Lombardi, você não começa com essas marmeladas aí do programa não, hein? Eu tô aqui escutando, hein?
1: Ó, se você ganhar também é marmelada. Porque esses dias atrás eu lembro que você ganhou. Não lembro que você ganhou, mas você ganhou. Ah, você ganhou o lanche da Old West. Você ganhou o lanche da Old West. Então, não, se você ganhar é marmelada.
0: É verdade, hein? Que coisa. Mas, ó, deixa eu ver quem mais está chegando aqui. Tetê Boiadeiro, vamos aplaudir o Tetê Boiadeiro aí. Tetê Boiadeiro, tive o prazer de conhecer o Tetê Boiadeiro lá no bar do Silvinho. Alô, Tetê Boiadeiro, querido, boa tarde.
9: Boa tarde, meu amigo Silvio Léo Santos. É o Tetê Boiadeiro representando a Vila Independência. Silvio Léo Santos, escolhe uma moda bacana aí, ó. Do seu agrado aí do Milionário Zé Rico, beleza? Oferecer especialmente para o nosso amigo Carlos Branco, beleza? Toda a galera lá do Bar do Silvinho, Pelegolô Meu Povo, todo o pessoal do Bar do Ricardo Capuano, e a Valdete, o seu Antônio da Maritaca, beleza? E a todos os ouvintes da Canal Mais FM.
0: Muito bem.
9: Um abraço, Silvio Léo Santos, um abraço, Lombardi. Canal Mais, uma rádio em muitas vozes.
0: Aquele tchau. Abraço, ó, querido. Foi um prazer conhecer você.
1: A pergunta que não quer calar. Já que você conheceu ele, ele é boiadeiro mesmo ou não? O que você achou?
0: Eu acho que é só o nome, viu? Eu não vi o chapéuzão dele, o chapéu do boiadeiro.
1: Eu também não vi.
0: Faltou o chapéu do boiadeiro dele lá no bar lá que a gente
1: e
0: foi.
1: E cadê
0: lá?
1: Aquela rima que ele falou que ia fazer
0: é
1: pra
0: você? É verdade, ele falou que rima, né? Eu quero ver. Ó, o Tetê Boiadeiro, manda faz rima, uma rima aí pra nós aqui. Manda um áudio pra nós aqui. Olha, eu quero pegar aqui o nome do filho da Creuza Sobral, que tá fazendo 37 anos. Alô, Creuza Sobral, manda o nome do seu filho aqui pra gente poder colocar ele na lista dos aniversariantes do dia, tá certo, minha amiga? Todo o seu aguardo aqui. Bem, mas agora, olha só, né? Vamos falar de uma coisa boa. 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

0: vou faturar, eu volto já, não sai daí um minutinho, eu tô de volta.
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0: apareceu, o Silvio já apareceu, já cheguei, já cheguei. Fique com a gente até às 17 horas, muitas atrações aqui em nosso programa. Bem, mas agora, senhoras e senhores, eu estou recebendo aqui em nossos estúdios, aqui na Canal Mais FM, uma pessoa especial que chegou aqui agora. Quer ver? Alô, toca a música dele aí! Abelardo Barbosa. Ei, ei! Olha lá, ele sempre falou que estava no trânsito, no trânsito, no trânsito, nunca chegava aqui. Hoje chegou a hora dele aqui. Eu tô falando, alô, alô, Chacrinha!
1: Alô, boa tarde, ouvintes da Canal Mais, Silvio Léo Santos Lombardi e Tata Fofoqueira.
0: Aê, olha só que legal, Chacrinha está aqui nos estúdios da Canal Mais FM. Ô Chacrinha, bem-vindo, Chacrinha, bem-vindo!
1: Muito obrigado, hoje eu, graças a Deus, consegui chegar mais cedo.
0: Oh, olha só que bom, não pegou o trânsito hoje?
1: Hoje não, graças a Deus, eu vim tranquilo, apesar da chuva.
0: Olha só, é verdade, essa chuva aí que derruba todo mundo, né? Mas olha só, é ô Chacrinha. E aí, Chacrinha, o Chacrinha veio hoje aqui porque hoje nós vamos lançar um desafio, é isso? Nós vamos lançar um desafio, nós estamos colocando no ar, né? Estamos colocando no ar um quadro que já faz umas duas semanas mais ou menos que nós queremos lançar. O desafio promete, promete emoção. É o Silvio Léo Santos na hora da buzina. Dois calouros vão cantar ao vivo aqui no famoso microfone da rádio, mas tem um detalhe, não pode desafinar, hein? Será que eles vão conseguir segurar a voz e conquistar o público? Então, olha só, quer participar também? Então se inscreva agora e venha brincar conosco e se divertir. A nossa produção vai entrar em contato com você e nós vamos marcar o dia pra você, o dia, o horário pra você estar aqui cantando no famoso microfone da rádio da Canal Mais FM. Então você que quer vir cantar, desafiar o Chacrinha e o Léo Souza, vem pra cá na rádio.

0: Se inscreva, mande a sua mensagem, a sua solicitação. Pode cantar qualquer música, qualquer ritmo de música que você quiser, mas vem aqui brincar conosco. E ô Chacrinha, você está treinando, Chacrinha?
1: Opa, com certeza. Logo mais de apresentador, vou ser um próprio calouro no meu programa. Eu mesmo serei o calouro. Será que eu vou dar uma buzinada pra mim mesmo?
0: Olha só, será que ele vai, Lomari? Vai, Lomari, Lomari.
2: Eu não sei se ele vai dar buzinada, mas esse Chacrinha, eu vou falar pra vocês, hoje ele tá uma gracinha.
0: Hoje ele tá uma gracinha, é verdade. Palmas pro Chacrinha, palmas pro Chacrinha, que ele é uma gracinha. Aê, legal. Muito bem, é isso aí. Chacrinha na área semana que vem. Então vamos ver, né? Vamos ver, vamos aguardar aí. Léo Souza e Chacrinha disputando aqui no próximo programa.
2: E você já tem a música que você vai cantar semana que vem?
0: Já.
1: Opa! Graças a Deus, eu já estou treinando com essa minha linda voz.
2: Você consegue dar uma palhinha dela só para os ouvintes? Nós vamos fazer o seguinte: para não estragar a semana que vem, você cantar ela apenas 10 segundos só. Só 10 segundos, só nada mais, para deixar o público para ver o que eles vão receber a semana que vem. Porque nós vamos ter Léo Souza semana que vem, na próxima sexta-feira, contra Chacrinha. Vamos ver.
0: Vamos ver. Será que vai? Será que vai, Lombardi?
2: Ah, coloca um playback aí pra ele. Vamos ver se o que vai sair do Chacrinha aí.
0: Vamos
2: cê,
0: ver.
2: Você topa o desafio de 10 segundos aí pra nós, Chacrinha?
1: Eu já estou pronto há mais de 50 anos.
2: E quem ganhar semana que vem, nós vamos fazer o seguinte. Quem ganhar semana que vem vai ganhar uma porção de tilápia lá do restaurante Quiolim.
0: Olha!
2: E quem perder vai levar um abacaxi, hein?
0: Vai levar o abacaxi pra casa? E a buzina também, né?
2: Tipo assim, os ouvintes que vão julgar semana que vem, hein?
0: É, vamos ver, vamos aguardar, Chacrinha, vamos lá, Chacrinha. É com você, Chacrinha, uma palhinha do Chacrinha. Vamos lá, som na caixa.

0: And I think to myself, what a wonderful world.
1: Maravilha!
2: Olha só então.
1: Agora, ô patrão, eu quero saber dos ouvintes aí, o que eles vão. O Chacrinha merece buzina ou ele merece palminhas?
2: Olha, eu acho que do jeito que ele cantou aqui, eu acho que ele merece palminhas. Você não acha,
1: Lombardi? Olha, eu não sei, só vou falar assim, que ele cantou ali do lado da Tatá ali. A Tatá chegou a arrepiar com a voz dele. Olha.
2: Vamos ver o que o pessoal tá falando.
1: Chegou a arrepiar com a voz do homem ali.
2: É verdade. Vamos ver lá. Deixa eu ver quem tá falando aqui. Deixa eu ver se... Alô, dona Marili. Vamos lá. Marili tá falando. Vamos ver.
3: Gente, Chacrinha cantando internacional. É outro nível.
2: Olha aí, Chacrinha, ô Chacrinha. Palmas pro Chacrinha, palmas pro Chacrinha, que ele é uma gracinha. Aê, legal, é isso aí. Então, semana que vem tem Chacrinha na área. O programa está imperdível. Você não pode perder. É isso aí, Chacrinha.
0: What a wonderful world.
1: Olha, eu vou falar pra você, essa chuvinha. Você ouvindo Chacrinha, eu vou falar pra você, você dorme.
2: É bom ou não é?
1: É.
2: Bem, olha só, então, o Silvio Léo Santos da Hora da Buzina, próximo programa você não pode perder. Mande a palminha ou mande a buzina para o Chacrinha. O Chacrinha vai estar aqui, ó, disputando com o Léo Souza, aquele que cantou Amado Batista, né? O nosso Amado Batista. Nunca sei se eu chamo ele de Amado Batista ou de Caneta Azul, não sei. Eu preciso ver ainda, preciso ver com ele. Bem, muito bem, já estamos de volta, não sai daí.

0: Daí, gente, milionário José Rico, herói da velocidade, que fez homenagem aí também para o nosso companheiro Carlos Branco, que está nos ouvindo. Alô, Carlos!
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0: Ô Silvio, Léo Santos, boa tarde, meu irmãozinho, beleza? Fala pro Lombardo que eu tô escutando, hein? Eu escutei ele falando que eu tô fazendo 80 anos e é um dinossauro. Mas pra ser dinossauro Rex tem que ser 100 anos. Então ele errou. Eu estou com 90 e falta 10 anos ainda pra mim chegar a um dinossauro Rex, que é o mais bravo, hein? Pelo amor de Deus.
1: Olha só,
0: abraço,
1: que
0: abraço, meus amigos. Tá? Abraço, querida. Lombardi, aquele abraço. Valeu.
1: Olha. Parabéns pra você, Carlos, que você continue sendo esse belíssimo comunicador do rádio brasileiro que você é. Tudo de bom!
2: E eu errei por pouco, patrão. Eu errei por 10.
1: É! É! Que coisa, hein, Lombardi? Que coisa! A Nelly tá perguntando aqui, ó. Pergunta pro Carlos Branca onde vai ser a festa. Aí, Nelly, será que vai ter festa hoje, Nelly? Será que vai ter festa hoje?
2: Ah, o Carlos Branca gosta de churrasco, hein?
1: Ele gosta.
2: Eu acho que vai ser churrasco hoje.
1: Eu também acho que vai ser churrasco. Deixa eu ver quem mais está chegando aqui conosco, aqui na nossa audiência. É o Maurides José. Alô, Maurides, forte abraço, obrigado.
2: E o Maurides?
1: É coisa nossa, nossa.
2: Ô, patrão, o Maurides, ele é um grande amigo meu.
1: É.
2: De mais de 25 anos.
1: Olha só, está ouvindo o nosso programa aqui.
2: Sabe onde ele está ouvindo?
1: Aonde?
2: Lá na Baixada Santista.
1: Olha só que bacana, lá na Baixada Santista. Alô, Caravana, na Baixada Santista. Aquele abraço, obrigado pelo carinho, obrigado pela audiência de vocês de nosso programa. Quem também está? A Creuza Sobral. Deixa eu ver que a Creuza Sobral está falando lá. Alô, Creuza.
3: Léo, eu esqueci de falar também que fez aniversário, foi ontem, né? A neta da Edilma, né? A Emily. Que ela é neta e filha, né? Porque afinal ela que cuida dela desde criança, né? Também parabenizar ela, tá bom? Obrigada. Que Deus abençoe a todos nós.
1: É isso aí. É isso aí, Creuza Sobral. Daqui a pouquinho vem aí os aniversariantes, a lista dos aniversariantes, né? Deixa eu ver lá, Eunice Vasconcelos Gonçalves, está nos ouvindo. Alô, Eunice!
4: Boa tarde, meus amigos. Cheguei. Essa tarde chuvosa, debaixo das cobertas, assistindo aqui, ouvindo aqui a Rádio Canal Mais FM, essa rádio que nos traz alegria, entretenimento, essa chuvinha boa, né, que tá caindo, a chuvinha abençoada. Eu quero desejar a vocês uma ótima sexta-feira, uma sexta-feira abençoada, final de semana também abençoado para todos os ouvintes da Canal Mais FM. Essa rádio que faz o nosso dia melhor, né? Que traz muita alegria para o nosso dia. E que vocês possam ficar ligadinhos aí até o final da programação. E eu quero participar também do sorteio. Deus abençoe.
1: Muito bem, é isso aí. Falou, tá falado. Daqui a pouquinho tem mais sorteio aí pra vocês, tá certo? Deixa eu ver também quem é que tá aqui conosco aqui. Deixa eu ver quem é. Alô, o Tete Boiadeiro já mandou mais ontem. Vamos ver, será que é rima? Deixa eu ver.
5: Boa tarde, Silvio Léo Santos. Vou fazer mais ou menos igual eu fiz com o Carlos Branco, porque nesse mundão aí, ó, tem um, tem dois, tem três, tem mil. Silvio Léo Santos e o Lombardi são os melhores locutores do Brasil.
1: Aê!
5: O não nunca foi certo, do sim nunca duvido. Estou na Canal Mais, todos vão ouvir comigo. Parabéns, Silvio Léo Santos, parabéns, Lombardi. Tchau, obrigado. Então, participa do outro sorteio aí, hein?
2: Opa!
1: Ele fez aí, ele já falou do sorteio, sim.
2: A próxima você põe a Tatá aqui, viu? A Tatá fica brava, hein? Você esqueceu da Tatá, hein, ô Boiadeiro? Põe a Tatá na próxima aí.
1: E ele mandou o chapéuzão dele agora. Agora sim, tá parecendo que é um boiadeiro mesmo. Agora sim, DT Boiadeiro. Deixa eu mandar um forte abraço aqui também para a Jamile. Alô, Jamile, Deus abençoe.
2: Obrigado. E a Jamile?
1: É coisa nossa, é coisa nossa. É verdade, né? Faltou a Tatá no meio da rima, né? Deixa eu ver aqui, merece palmas pro Chacrinha. O Amarildo da Vila Nipone também está ouvindo, falou assim, merece palmas. A dona Raquel também está ouvindo. Deixa eu ver, o Chacrinha arrasou, que coisa, meu Deus do céu. Deixa eu ver quem vai estar falando lá.
6: Ai, eu queria ir também cantar, mas com esse Chacrinha eu sei que eu vou perder, nem vou. Nossa, ele cantando em internacional.
2: Vem não.
1: Bebe água
2: aí, porque o Chacrinha aí vai estar arrasando aqui. Ó, as outras rádios até tenta copiar, Mas eu vou perguntar aqui que chegou uma pessoa muito importante do nosso estúdio aqui, que é o seu Raul Gil. O seu Raul Gil, fala pra mim, aonde que o Chacrinha começou?
1: Alô, auditório! Olha, eu quero avisar, quero dar os parabéns pra esse Chacrinha. É um cara muito bom. Pra esse cara, eu tiro o chapéu. Eu tiro o chapéu pra ele, que ele é muito... Começou no meu programa lá na Rede Tupi.
2: Não foi na Rede Tupi, seu Chacrinha?
1: É, começou lá, o Chacrinha chegou e falou: eu quero ser artista, mas vem comigo então que você vai se dar bem. Esse cara, eu tiro o chapéu. Alô, Chacrinha, aquele abraço, hein? Aquele abraço.
7: Seu Raul Gil, eu é que agradeço. Nós somos da antiga TV Excelsior, antes da Rede Tupi. Somos verdadeiros dinossauros do audiovisual brasileiro.
1: Aê, muito bem, é verdade, é isso aí. Ele tá com a memória melhor que eu. Mas pra ele eu tiro o chapéu.
2: Tem dia que eu chego nessa rádio aqui, eu não sei se eu tô no cemitério, se eu tô na rádio, porque ó, Raul Gil, Chacrinha, Silvio Santos, você não sei onde que eu tô. Ainda bem que eu tenho a Tata aqui pra me ajudar.
1: É isso aí, muito bem.
7: E semana que vem vou trazer um outro convidado.
1: O outro convidado?
7: Sim.
1: Quem que vai ser?
7: Bolinha!
1: Bolinha!

0: Bolinha, legal, legal.
1: Meu grande amigo Edson Bolinha.
0: Aê, muito bem. Começou comigo também esse aí. Começou o meu programa.
2: Ô, patrão.
0: Oi.
2: É, já que tem bastante gente chegando aí nova aí, o pessoal tá ouvindo nós aí também hoje, né? Nessa tarde chuvosa de sexta-feira aqui em Bauru, né? Aquele friozinho gostoso, né? E nós, hoje nós estamos praticamente aí quase no meio do mês de maio, né? É, faltando aí menos de 30 dias aí para o Dia dos Namorados, né?
0: Olha!
2: Faltando menos de 30 dias aí para o Dia dos Namorados. E o Dia dos Namorados, patrão? Você vai passar sozinho? Como você vai passar o
0: Dia? O Dia dos Namorados, só Deus sabe como é que eu vou fazer.
2: Ah, é?
0: É. Eu sei lá, você vai passar o Dia dos Namorados aonde, hein, Lombardi?
2: Ah, eu vou passar com a minha namorada, né?
0: Olha só que coisa boa.
2: E esse negócio de Dia dos Namorados é tão assim um negócio, né? Porque, tipo assim, ó, o Dia de Finados ninguém quer passar com os mortos, né?
0: É verdade.
2: Mas Dia dos Namorados quer passar com o namorado, né?
0: É verdade, deixa eu ver o que o seu Antônio lá tá falando, deixa eu ver o que o seu Antônio tá falando. Alô, seu Antônio, diz aí, seu Antônio, diz aí.
3: Oi, boa tarde, tio Léo Santo. Parabéns pelo aniversário do Carlos Branco, né, rapaz? Eu não sabia, viu? Desculpa mesmo. Parabéns pra ele, parabéns pro filho da Cleo Sobral, pra todo aniversariante do dia. Deus que abençoe eles todos e dê muitos anos de vida pra todos, viu? E fala pro Carlos Branco que ele vai chegar ao 100, se Deus quiser. Falou, Carlão, um abraço, ótimo locutor esse caboclo, hein? Deus abençoa Carlão e abençoa o filho da Cleo Sobral também.
0: Muito bem, é isso aí, falou, tá falando, grande seu Antônio, é isso aí, fez aí o carinho para o nosso grande comunicador Carlos Branco. Olha quem tá chegando aí, olha quem tá chegando aí, ó. Olha quem tá chegando!
4: Tarde, Silvio Léo Santos aqui, ó. Maldete aqui da Costa Rica no quadrado 7. Meu gato, você não toca um brega rasgado pra Val. Aquela do Felipe Falcão, viu? A da verdura. Eu quero falar pro TT Boiadeiro, seu cachorro Pelé. Mandar um beijo pra Edima, Teresa Merck, Serafina, Taeme, viu? Aí um beijo bem gostoso pro Doto, Cremonese. Um beijo pro... Aí esqueci o rapaz aí do seu lado, o Chacrinha, que eu adoro Chacrinha, gente do céu. Um beijo pra Tatá Fofoqueira e um beijo bem gostoso pro Lomba, viu? Saudado Lomba, viu? Vamos tá dar uma mordidinha na orelha dele hoje, gente. Tá gostoso o tempo hoje, tá agradável. Vou cantar uma musiquinha, um pedacinho da música pra vocês. Eu queria ter você no meu caminho, que acordar que não estou sozinho. Ai, neste quarto, beijo pra vocês, meus gatos.
0: Olha só que coisa, hein, Lombardi?
2: Você viu só, chegou a estralar aqui.
0: Ai,
2: beijo.
0: Ai, ai, oi, oi. Muito bem, é isso aí, é isso aí. 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

0: Muito bem, mas agora, olha só, agora vem chegando então mais um sorteio, é isso aí, Lombardi?
1: Bora lá, patrão!
0: Vamos então para mais um sorteio, atenção, atenção, valendo o hambúrguer, é isso?
1: É um hambúrguer lá da Old West Burgers, o melhor hambúrguer aqui de Bauru.
0: Muito bem, é isso aí. Mas lembrando a você que para você poder ganhar, você deve estar sintonizado, deve estar ligado e mandar a sua mensagem para o nosso telefone. Lembrando agora, atenção, atenção, vai começar o sorteio. Atenção, Brasil! Final do telefone 1934, cadê você? Final do telefone 1934, apareça enquanto é tempo. Final do telefone 1934, cadê você?
1: Repita, patrão.
0: Atenção, atenção, final do telefone 1934, cadê você? Apareça enquanto é tempo.
1: Repita o número para o ouvinte.
0: Final do telefone 1934, deixa eu ver, chegou aqui, ele falou, escreveu, digitou aqui, ó, Silvio. Eu sou eu, ganhei. Deixa eu ver, então ele mandou digitado, mas valeu então, valeu, Lombardi, valeu,
1: ganhou
0: então, parabéns ao contemplado, então levou então pra casa um saboroso
1: é um homem
0: lanche.
1: Ou mulher?
0: É um homem, Alessandro é o nome dele, parabéns então pra você, Alessandro, parabéns.

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2: Não perca a hora quando são 15 horas 12 minutos.
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0: Todo mundo cantando, as donas de casa, a rapaziada também cantando. 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
1: Alô, alô,
0: alô. Como é que é? Tá no ar, é, tá no ar toda sexta-feira. 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

0: Alô!
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2: Boa tarde, Silvio. Boa tarde, Lombardi. Boa tarde, Tata. Boa tarde a todos os ouvintes do Canal Mais. Estando ligadinha. Quero participar do sorteio. Manda um abraço pra Margarete. Ela tá aqui em casa ouvindo o programa junto comigo, tá bom? Aquele abraço a todos.
0: Olha só, mas que bom, né? Alô, dona Margarete, aquele abraço. Bem-vinda, Margarete. Bem-vinda ao nosso programa. Estar na companhia aí da dona Inês. Coisa boa, é isso aí.
3: Ô, Léo, você imitando o Chacrinha, meu amigo, melhor continuar com o Silvio Léo Santos mesmo.
0: O Chacrinha, mas eu imitei foi o Raul Gil, não foi o Chacrinha.
4: Mesmo.
0: É, não,
4: o Chacrinha mesmo. O Chacrinha tava aqui com nós.
0: É, o que eu fiz foi o Raul Gil.
4: Se ele não for embora, nós colocamos ele ali daqui a pouco. Ali, ele tá nos estúdios ainda com a gente aqui. Chacrinha, pega o microfone lá pro pessoal lá que é o Vitor, achando que é o Léo que tá imitando, é o Chacrinha mesmo que tá aqui com a gente. Nós passamos lá perto do dia dos finados, pegamos ele e trouxemos eles.
0: É verdade, é isso aí mesmo.
4: Tá,
0: né?
4: Aqui Raul Gil, Silvio Léo Santos. Ô Chacrinha, o pessoal tá achando que você é o Silvio Léo Santos. Fala aí pro pessoal aí.
5: Grandíssima pessoa.
0: O pessoal está falando aqui, Chacrinha, está perguntando.
5: Perguntando
0: se,
5: o quê?
0: Perguntando se é eu que estou fazendo, Chacrinha?
5: Não é. Sou eu mesmo.
0: É o Chacrinha mesmo.
5: Sou eu aqui. Mesmo, de verdade. Abelardo Barbosa.
0: Muito bem, é isso aí. Tá vendo? Tá aí a prova do Chacrinha. Muito bem, daqui a pouquinho, né? Semana que vem, então o Chacrinha tá de volta. O Chacrinha tá de volta semana que vem.
2: Ô Lombardi, eu acho melhor a gente fazer realizar alguma coisa pra ver as pretendentes do Silvio Léo Santos até o Dia dos Namorados. Assim ele não vai passar sozinho. Tá, bola alguma coisa aí pra movimentar essa moçada aí. Que eu tenho meu namorado, o Lombardi tem o dele, a Tatá também tem. Ah, Silvio Léo Santos, vamos arrumar uma namorada.
0: Ai, ai, ai, oi, oi.
6: Olha, eu também acho que tá na hora de arrumar uma namorada, né? Que aí pelo menos ganha presente no Dia dos Namorados, né? Nem que depois termine, entendeu? Mas só pra ganhar presente.
4: Você que tá solteira. Tem até 99 anos, mande mensagem.
0: Mande cartas para o programa.
4: Mande cartas, é que a gente vai fazer vai dar o quê, Tatá?
6: Quem quer namorar o Silvio Léo Santos, gente? Vai dar namoro?
0: Meu Deus!
6: Quem quer namorar comigo? O quadro lá, clássico do programa.
0: Quem quer namorar comigo Ai, ai, ai, ai, ai, do amor. Vai começar. É verdade, né? O mês que vem é o mês dos namorados. Que coisa, olha só. Muito bem, né? Muito bem. A Marília daqui a pouco. Depois eu vou pegar a Marília. A Marília vai ver. Só ela que jogou no ar isso aí. Deixa eu ver quem mais está ouvindo a gente aqui. Deixa eu ver quem mais está. A Joane, alô Joane.
7: Oi Silvio Léo Santos, boa tarde. Com essa chuvinha, hein Silvio, esse friozinho. Estou até agora impactada, emocionada pela sua homenagem ontem lá na Câmara Municipal. Foi lindo de ver, foi emocionante. Muito obrigada pelo convite, por poder fazer parte daquele momento tão especial na sua vida. Eu queria agradecer a Deus pela sua vida, por esse programa, pelo Lombardi, pela Tatá, que Deus abençoe cada dia mais, tá? Quero mandar um beijo pro meu esposo, pro Luizinho, logo que já vai estar aqui, viu, Silvio?
0: Que
7: tá
0: bom.
7: Chovendo, acho que logo ele vem da caravana de Birigui pra caravana de Bauru.
0: Aí sim!
7: Pra minha filha Nicole Marie e pra todos os ouvintes, né? E dizer o quanto você é sucesso.
0: Obrigado.
7: Quero ganhar de novo, hein, Silvio?
0: Vai ganhar.
7: Eu quero ganhar no sorteio.
0: É isso aí, estamos torcendo.
7: Um abração.
0: Abração de coração,
7: meu amigo. Fiquem com Deus.
0: Aí, muito bem. É isso aí. Alô, dona Joane, obrigado pelo carinho. Obrigado pela sua presença ontem lá na Câmara dos Vereadores. Obrigado.
8: É mesmo, Lombardo, a coisa melhor que tem é você passar com a sua namorada, com a sua princesa, né? Porque é uma princesa mesmo. Você tem que dar valor à sua princesa, porque quem tem uma princesa daquela não pode deixar sozinha, tem que andar com ela pra todo canto, tá? É a melhor coisa que você faz mesmo. Você e o Léo, né? Tem que andar com ela pra todo canto, que ela é uma princesa, tá? Jesus que te abençoe ela e você, o Léo e toda a sua família. Quem tem uma princesa daquela tem que andar junto mesmo, pra todo canto. E Deus abençoe a todos.
0: Olha só, isso aí mesmo, hein, minha amiga. É isso aí. Valeu, minha amiga Dona Edilma. Obrigado aí pelo seu carinho aqui com a gente.
9: Boa tarde, Silvio Léo Santos. Estou aqui ligadinho com a minha mãe na sua rádio.
0: Isso aí, alô, Ângelo, obrigado pelo seu carinho, Ângelo, obrigado, seja bem-vindo, meu amigo. Deixa eu mandar um forte abraço também aqui para o Silvinho. Alô, Silvinho, aquele abraço, tudo de bom para você, Silvinho.
10: Boa tarde, Silvio, Léo Santos, Lombardi, Tatá, aqui é a Adriana. Então, que evento é esse que tá todo mundo falando que eu não tô sabendo, hein, que eu fui excluída, hein?
0: Ah, foi o evento lá que eu recebi. Recebi a moção de aplausos do vereador Edson Miguel aqui de Bauru. Eu recebi, eu vou mandar pra você, minha amiga, depois um vídeo pra você assistir. E você, foi às 4 horas, foi ontem. Foi às 4 horas e eu vou mandar pra você um link pra você assistir a moção completa, tá certo? Aquele abraço, minha amiga Adriana. Deus abençoe você.
11: WhatsApp. Boa tarde, boa tarde, boa tarde, meu amigo Silvio Léo Santos, Lombardi, que alegria imensa falar com vocês nesta tarde abençoada. Quero aqui desejar a vocês grande sucesso, parabéns pela moção de aplauso recebida por Silvio Léo Santos, com alegria e entusiasmo, leva o sorriso a muitas pessoas. Que Deus abençoe e que venham mais moções de aplauso e mais sucesso para vocês. 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Uma rádio, muitas vozes.
0: Muito
11: Deus abençoe, bem. Meus amigos. Fiquem com Deus.
0: É isso aí. Falou, tá falando meu grande amigo Adilson Cardoso, nosso ouvinte. Aquele abraço, meu amigo. Tudo de bom aí para você. Tudo de bom.
3: Não tô duvidando de você não, Chacrinha. Eu tô duvidando não. Eu achei que o Léo tava tentando te imitar. O Léo tava tentando te imitar. Você não desconfia não, é o próprio. Ressuscitado. Oh, glória.
0: Ah, esse... Ai, ai, ai, deixa eu ver lá que a Marili está falando. Diz aí, Marili.
12: Lombardi, até 99 anos. Misericórdia, né? O menino tá na flor da idade, meu lindo. Não. Não, manda foto. Idade até, sei lá. Deixa o Silvio Léo Santos decidir a idade, tá? Silvio Léo Santos. Eu sou participante assídua, então, né? Temos que movimentar, tá? O povo aí, ó. Vai, povo da moita, se manifeste aí, manda mensagem, manda áudio, vamos. Ô, Silvio Léo Santos, já que você quer me pegar, pega meu número aí pro sorteio, gente. Ó, eu tô dodói, mereço ser sorteada, né? Ó, mereço sim.
0: Oh, Olha só que esperto, hein, Lombardi? Eu queria dar o balão nela, ela que me deu o balão, você viu só?
4: Você viu, padrão?
0: Que coisa! Olha só, ligeira, hein? Ligeira mesmo, né? Deixa eu ver quem mais está aqui. Olha só, ouvindo, tá perguntando assim: Silvio Léo Santos, cadê o programa Em Nome do Amor? É isso? É isso aí, né? Vamos fazer, Lombardi, o programa Em Nome do Amor aqui na rádio?
4: Vamos fazer um especial pra você, né? Pra ver se a gente desencare o Silvio Santos, hein?
0: Tem aquele até o recadinho, né? O recadinho da hora aí, ó. Aê, olha só, né? É o recadinho da hora. Quer ver? Olha só, a musiquinha, que legal, ó.

Aí, muito bem, né? Vamos fazer então, no mês dos namorados, né? Vamos fazer, e você que tem aí o seu namorado, prepara um versinho, se declare para o seu amor aqui na rádio. Ai, ai, ai, oi, oi.

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1: Tata, a fofoqueira.
2: Toca a música dela aí, que ela tem mais pra terminar essa história. E aí, minha amiga?
3: E aí, patrãozinho? Olha, essa aqui agora, hein? Olha, eu disse que hoje tá pegando fogo e tá pegando fogo mesmo, gente.
2: É,
3: Fábio Porchat, ele conseguiu a proeza de fazer o que poucos humoristas fazem, irritar político ao ponto de quererem expulsar ele simbolicamente do estado, tá, gente?
2: Ô, louco!
3: Ele virou alvo de um projeto na Alerge, querendo declarar ele persona non grata no Rio de Janeiro.
2: Meu Deus!
3: Por enquanto, só no papel, porque na vida real ele continua fazendo graça por aí, isso tudo por conta de piadas, enfim. E aí o político ficou desconfortável e incomodado com as piadas que ele vem fazendo, né? O que convenhamos é tipo reclamar, né, de chuva, né? Que chuva molha, né? E aí tem até uma proposta, tá? Desse projeto que avançou na comissão da Alerge, mas ainda vai para votação geral e depois pode até chegar no governador, gente.
2: Estão
3: tentando cancelar o humorista com projeto de lei, gente.
2: Meu Deus!
3: É tipo tentar apagar incêndio com gasolina, né, gente? Só alimenta o roteiro. E aí, o que que acontece? O Porchat, né, foi nas redes sociais, né? Fez piada, né? Ainda tá, né, debochando aí, né, da situação, falando que olha o que ele conseguiu, né? Que em vez de eles estarem preocupados aí, né, com tanta coisa importante pra votar, tão preocupado com ele. Quer dizer, né, ele nunca imaginou que ele seria tão reconhecido, né? Estaria em pauta como ele está agora, né? Então, enfim, gente, aí os políticos fizeram o drama e o Rio virou palco de mais uma comédia. Será, gente, que vão cancelar ele? Ele vai virar persona não grata no estado do Rio de Janeiro?
2: Olha, Zoel, já pensou?
3: Já pensou? Gosto de você, então vamos agora fazer um projeto que você é uma pessoa não grata, não é mais bem-vindo, não queremos mais saber de você, né? Não gostamos mais.
2: Aí não pode.
3: Já pensou todo mundo que a gente não gostava fazer isso?
2: É verdade, né? Essa é como se fosse excluir a pessoa da vida real mesmo.
3: Então, né? Já pensou, né? Eu não gosto de você, vamos lá pôr um projeto de lei lá pra votar, né? Que você é uma persona não grata.
2: Olha só, esse povo inventa cada uma,
3: cada,
2: né,
3: coisa, né, gente? Eu não sei, acho que o Brasil tá ficando meio, sei lá, as pessoas estão ficando tão da cabeça, gente.
2: Pelo amor de Deus!
3: Eu acho que estão, né? Acho que estão precisando de fazer, assim, umas terapias, né?
2: Terapia,
3: conversar um pouquinho, né, gente?
2: Terapia de tudo.
3: Eu acho que ajuda, né, gente?
2: É verdade. Vamos lá, minha manchete.
3: Pois é, olha aqui, gente. Esse aqui é uma tragédia com pitada de choque de realidade, né? O circo do Tirulipa, né, simplesmente pegou fogo aí na madrugada, no início dessa semana, em Natal. E literalmente virou fumaça grande, né, parte da estrutura. O tamanho do prejuízo, mais de 10 milhões, gente, né? Ele tem seguro. O seguro aí vai cobrir aí 2 milhões, tá? Mas aí é mais de 10 milhões, porque ele disse que ele tem figurinos assinados, né? Por carnavalescos que fizeram aí fantasias de Paulo Oliveira, de grandes nomes, né? Ele tinha toda uma estrutura em LED que ficou caríssima, né? Questão de som, né? Diversas coisas que ele tinha ali de aparelhagem, né? E mais aí, né? Toda uma estrutura muito bem feita, né? Enfim, né? Então eu falo assim que não é só o dinheiro que some, mas o que evapora, assim, ele evapora, né, fazendo plim-plim, né, em câmera lenta. Ele ficou arrasado, né, disse aí que o picadeiro está de luto, mas graças a Deus também ninguém se feriu, né? E aí não há piada que dê conta do susto, né, gente? E, assim, o que eu falo, que é uma ironia, né, aqui da vida cruel, é que o circo sobrevive de espetáculo, mas esse foi um espetáculo que ninguém queria assistir, né, gente? Então, assim, né?
2: É verdade.
3: Realmente, ele é o sustento de grande parte aí de várias famílias, porque o circo dele tem uma estrutura gigantesca, né? Com muitos funcionários, né? Enfim, então foi bem triste aí o que aconteceu. Ainda tá sendo investigado, mas tudo começou no picadeiro, né? Começou no picadeiro e se estendeu aí, gente, pro circo todo, né? Triste, né?
2: É verdade, olha só, né? Que pena, que pena. É triste. Cris, esse assunto aí viralizou nas redes sociais,
3: viralizou, né? Viralizou essa semana.
2: O Tirolipa, ele tem condições de se reerguer de novo, né?
3: Sim.
2: Quem não tem, né?
3: Sim, mas exatamente. Ele tem aí um seguro, tudo bem. Não chega perto do prejuízo, mas já é algo para começar, né? Enfim,
2: é verdade, né? Mas o que ele gastou ali, 13 milhões, parece?
3: Já foi avaliado em mais de 10 milhões, né? Porque, assim, é muito bonito o espetáculo, né? Quem foi, né? Disse que é lindíssimo, né? Eu não fui, mas...
4: Eu até ouvi ele dizer nas redes sociais dele essa semana, Tata, que pra ninguém ajudar em vaquinha, nem nada, né? Se alguém pedir aí vaquinha, essas coisas aí, em nome dele, ele falou assim que não postou nada, então não caia nesse golpe aí. Porque a gente sabe como ele é querido por todo o Brasil, né? E a gente ficou triste, né? Pelo que aconteceu, né? Mas eu creio... E que ele vai dar a volta por cima aí o mais breve possível.
3: Sim,
2: com certeza.
3: Eu até ia comentar sobre isso, né? Porque as pessoas sempre veem uma oportunidade numa desgraça de levar vantagem em alguma coisa. Até ia depois agora chegar nesse assunto e realmente ele falou pra mim, ele não vai fazer vaquinha nenhuma, né? Então, assim, se alguém falar em nome dele que tá fazendo vaquinha pra ajudar aí na reconstrução, né, do circo, é totalmente mentira. Então, não é pra ajudar,
2: não
3: tá,
2: é pra
3: gente?
2: Não é pra cair,
3: tá? Então, fica aí, né, o aviso e o lembrete, não caiam no golpe, tá?
2: Muito bem. Vamos lá, próxima
3: manchete. Gente, e quando vocês acham que já viu de tudo nessa vida, um jacaré simplesmente decide fazer autoestima na marra, tá, gente? E entra num estúdio de beleza em Cananéia, em São Paulo, tá, Ré?
2: Jacaré?
3: É, um jacaré, gente. O réptil foi lá, atravessou a porta como quem diz assim, bom dia. Vim fazer uma manutenção no visual, entendeu? E entrou no estabelecimento. Eu vi o vídeo, eu vi a cena, foi hilário, foi um caos, pra falar a verdade, tá? Gente pulando da maca, né? Equipamento indo pro chão, pessoal gritando, né? Gente tentando ali, tentar tirar ele, enfim, né? Mas aí muitas pessoas acabaram se trancando no banheiro, né? O banheiro virou ali a parte segura do estabelecimento, tá,
4: mas
3: gente?
4: Mas eu acho que não era um jacaré não, Tata. Era uma crocodila.
3: É uma crocodila? Também acho, né? Pra ir no salão. Aí as pessoas disseram que já tinha visto, né, o bichinho aí circulando pela cidade de madrugada. Então, assim, não foi uma surpresa total, só que ninguém tava preparado pra essa cliente especial, né, gente?
2: Sim, é verdade.
3: Então ele invadiu ali o salão, acabou com o clima, mas conseguiram retirar uma pessoa ali, foi muito inteligente, expertise, conseguiu ali vendá-lo, colocar ali alguma coisa pra ele não enxergar, pegou ali pelo pescoço, se levou ali pra fora do estabelecimento. Mas foi um susto. Você tá lá linda e plena, de repente um jacarezinho, né, Gel? A jacaré, né? Começa a passar por aí, tipo assim, ó, estou aqui, gente, também, né? Vim cuidar aqui dos couros, né? Lubrificar aqui, né?
2: Oi, ai, ó. É o quê?
3: Jacaré.
2: Ei, coitado do jacaré, é verdade, é muito bem. Vamos lá, próxima manchete.
3: Vamos lá, gente, ó. Casa do Patrão, né, que estreou aí dia 27, né, e tá dando o que falar aí,
2: bem,
3: né?
2: Tá indo bem?
3: Então, tem pessoas que estão gostando, tem pessoas que não estão gostando, né? Enfim, eu acho assim, é um programa que tem tudo pra dar certo, né? Mas assim, eu acho que ele começou com muita pressa, né? O Leandro, eu acho que o Hassum, ele não teve tempo de se preparar, ele é um excelente ator, mas ainda como apresentador, ainda tá aí escorregando, tá indo bem, né? Mas assim, tá se virando, mas tá escorregando ali bastante, né? Ainda não tem aquele, como a gente fala, aquele negócio que dá aquela, opa, eu quero assistir, exatamente, aquela intimidade com a câmera como apresentador, mas tá indo,
4: será
3: gente.
4: Será que não faltou ali nessa... Na Casa do Patrão ali, tipo um Dudu Camargo, uma Ana Paula do Big Ball.
3: Pode ser.
4: Será que não faltou isso aí, não, Tata?
3: Exatamente. A casa são com pessoas ali, né, anônimas, né, que são aí digitais influencers, né, que tem aí seguidores na internet, mas não são pessoas tão conhecidas, né, como aí acontece com a Fazenda, né, como acontece com o Big Brother, que tem aí, né, o pessoal, né, dos VIPs e os camarotes, enfim. Então, assim, mas assim, tá interessante, tá com bastante intriga, tá com bastante bastante polêmica, enfim, Boninho sendo Boninho, como sempre, o sargentão,
2: tudo,
3: né?
2: Do jeito que o povo gosta.
3: Gente, ele grita, ele entra ao vivo, assim, e fala de expulsão, e fala que isso tá errado. Enfim, né? Então, não sei se é uma casa do patrão, uma casa da bagunça, né, gente? Porque tá um pouco meio assim, aparentemente no início, parece que tá meio desorganizada a situação. Mas, assim, tá sendo legal de assistir, né? Assim, né? Não é ainda meu reality, tá? Favorito, se eu for falar pra vocês aqui, tá? Não é ainda algo que, assim, me chama a atenção pra assistir a todo momento ainda, quem sabe as próximas edições, né? Mas ela tá indo, gente.
2: Muito bem, muito bem. Daqui a pouco ela conta!
3: Opa, conto mais da casa do patrão pra vocês.
2: Muito bem. O que que ela é?
3: Fofoqueira!
2: Em instantes em nosso programa As Canções do Roberto Carlos com as histórias de cada um. Se você tem uma história que envolva a música do rei, escreva-nos para o nosso programa. Mande sua carta para o programa Silvio Léo Santos na rua Ori Pinheiro Brizola 97, Alto Paraíso, ou pelo e-mail silvioleosantos16@gmail.com. Tudo junto, é daqui a pouco, não perca! Então agora vem chegando aí mais um sorteio aí, Lombardi, mexe na urna aí, Lombardi, mexe na urna aí, chacoalha tudo aí, Lombardi.
4: Já tô chacoalhando já, patrão. E agora nós vamos sortear o quê, patrão? O que que você quer sortear, patrão?
2: O que que tem na lista aí? Olha na lista.
4: Olha
2: aí.
4: Olha só, tem o restaurante Kiolin, o Aksoba, tem pizzaria Fornaza, tem o voucher de R$ 49,90 da Tribo e Couro, Touch Perfumaria, Ótica Plena, e o frango lá do Bar do Silvinho.
2: Olha só, ainda vamos da Tribo Couro e Companhia?
4: Vamos da Tribo Couro e Companhia.
2: 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E o contemplado ou contemplada que vai retirar o seu prêmio lá, né? 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
2: Muito bem, muito bem. Você pode escolher aí dentro dos acessórios que nós falamos, ou você pode escolher. Bem, final do telefone é o 0042. Cadê você?
4: Repita, patrão.
2: Você que tem este número, final do telefone 0042. Mande para nós aqui agora, ao vivo, a sua mensagem.
4: Você que tem esse final do telefone
2: 0042.
4: Você acaba de ganhar o voucher no valor de R$ 49,90 lá da Tribo em Couro.
2: Tribo Couro e Companhia 0042. Você que tem este número, final desse telefone 0042. Mande pra nós agora aqui o seu áudio dizendo: Silvio Santos, estou te ouvindo. Silvio Santos, estou aqui. Dê um sinal de vida, dê um sinal de ação. Silvio Santos, estou aqui. Final do telefone 0042. Você que tem este número, final desse telefone 0042. Atenção, atenção, últimas chamadas. Favor comparecer. Final do telefone 0042. Vai acabar o tempo. Final do telefone 0042. Aonde você se encontra neste exato momento? Na hora do sorteio tem que ficar ligado. Na hora do sorteio tem que estar bem com o celular, o telefone na mão, que tem que estar tudo muito bem aí posicionado para você não perder na hora do sorteio. Final do telefone 0042. Cadê você? Você que tem este número. Final desse telefone 0042. Que mandou a mensagem, participou do nosso programa, envie agora mesmo o seu telefone 0042. Você que tem este número, final desse telefone 0042, cadê você? Apareça enquanto é tempo. Apareça enquanto é tempo. O povo não quer, o povo não quer, Lombardi. Será que vai aparecer, Lombardi?
4: Não sei, patrão. Será que o pessoal época da chuva?
2: Deve ser. Final do telefone 0042. Última chamada, vai tocar o tempo. Final do telefone 0042. Vai acabar. Vai perder. Primeiro, segundo sorteio do dia. E vai ser o primeiro que vai perder, hein? Que coisa! Final do telefone 0042. Deixa eu ver aqui. Mandou mensagem aqui, deixa eu ver.
4: Chegou?
2: Não mandou. É outro número. Acabou. Vamos lá, próximo número, Lomari. Próximo número. Vamos ver quem será que vai levar hoje é melhor. Vamos lá, final do telefone 4244. Cadê você? Final do telefone, um minuto a partir de agora. Final do telefone 4244. Você que tem este número, final do telefone, que mandou sua mensagem durante o nosso programa.

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Hoje é 15 de maio do ano 2026, sexta-feira. Faltam 231 dias para terminar o ano. Hoje é mais um dia de energia positiva, porque estamos juntos, unidos, trabalhando firme a construção de um Brasil melhor para todos nós. Hoje é o dia da assistência social. Reconhecer, acolher e ajudar faz toda a diferença na vida de muitas famílias. E hoje também é o dia do gerente do banco. A todos os gerentes do banco, os profissionais que trabalham com responsabilidade, confiança e dedicação para cuidar dos sonhos e conquistas de tantas pessoas. Feliz dia do gerente bancário! Vale também lembrar que hoje é o Dia Internacional do Servidor do Serviço de Informações Aeronáuticas, os profissionais que garantem informações precisas e seguranças nos céus, contribuindo diariamente para uma aviação mais eficiente e segura. E hoje também é o Dia Internacional da Família. Deixo o meu abraço carinhoso e a nossa homenagem a todas as famílias do nosso imenso Brasil. E para que essa sexta-feira tenha de fato um alto astral, eu deixo para você o seguinte pensamento no Dia Internacional da Família: que nunca falte amor, união, respeito e esperança em cada lar. Mas essa semana muita gente fez aniversário. Eu quero abraçar essa gente parabenizando, né? Eu quero abraçar a Eduarda Rafaele, aquele abraço. O Tarcísio Lopes, Deus abençoe você. A Cristina de a Silva Toledo fez 48 anos, parabéns pra você. O Thiago Henrique, aquele abraço, meu amigo. Fez 21 anos, trabalha lá com o Curumim, né? Lá do Termas Pacu, Deus abençoe. Geraldo Luiz, apresentador de TV, jornalista e radialista. A Emily Vitória do Santos Silva, a neta da nossa ouvinte, a Dona Edilma, parabéns pra você. A Kátia Silva e o João Bosco Júnior, faz 3 anos de casado. O meu querido amigo Pedro de Paula Fernandes, aquele abraço, meu amigo, Deus abençoe. A Anne lá da Restaurar, casada com o Deva, né? Parabéns pra você. O Otaviano Costa, Deus abençoe. O Renan Colimpim, Deus abençoe você, felicidades aí. A Mauri Vieira, aquele abraço, grande amigo. O Natão Oliveira, felicidades aí. O Lucas Isaac Leandro, parabéns pra você. A Dinda Freitas, casada também com o nosso amigo lá, do restaurante do tio, né? Parabéns aí. A Bruna Francisco, Deus abençoe. O Leonardo Abreu, felicidades aí pra você, meu amigo. Quem mais aqui? O Anderson Ricardo Mariano, felicidades. Ronaldo Francisco, Reinaldo Alemão, grande amigo, né? A Cristiane Falcone Guimarães Minello, felicidades é pra você. O Henrique Sintra, parabéns, Deus abençoe, tudo de bom. A Adriana da Silva Rodrigues, parabéns pra você. A Francine Lopes, aquele abraço. O Alan Lisana, aquele abraço, felicidades aí pra você, Deus abençoe, parabéns. A Simone Ita, felicidades. O Guilherme Armando Fadiano, parabéns pra você. O Rafael Landins Correia também, parabéns. O Rubens Cesânio, aquele abraço, Deus abençoe. E o Jefferson Júnior, fez 37 anos, lá da família Sobral, né? Da nossa querida amiga, grande amigo ouvinte, Creuza Sobral. Parabéns aí pra você, Gerson Júnior, 37 anos, né? Idade boa. E o nosso comunicador aqui na rádio da Canal Mais FM, o Carlos Branco, comunicador e apresentador do Bom Dia Viola, aqui da rede Canal Mais FM. Bem, a todos vocês, parabéns pra vocês e muito, mas muito, muitos anos de vida!

0: Nossa homenagem aos aniversariantes do dia. Muito bem, né? Mas agora também vamos fazer aqui mais um sorteio especial. Daqui a pouquinho, né? Tem mais alô para vocês que estão mandando a mensagem aqui em nosso programa. Então vamos lá, atenção, atenção, final do telefone 3233, cadê você? Final do telefone 3233, apareça enquanto é tempo!
1: Repita, patrão, o telefone do ganhador ou ganhadora.
0: Final do telefone 3233, cadê você? Final do telefone 3233, o tempo está correndo, o tempo não para, o tempo não para. Final do telefone 3233, mande a sua mensagem agora.
1: Valendo um akisoba lá do restaurante Kyolin.
0: Final do telefone 3233, mande para nós a sua mensagem, mande para nós a sua mensagem. Atenção, atenção.
1: Você que tem esse final do telefone 32, o que, patrão?
0: 33, final do telefone 32, 33.
1: É os quatro últimos números do seu telefone, tá? Que a gente sorteia. Mande a mensagem aqui, eu ganhei que você vai ganhar.
0: É isso aí, vamos lá, final do telefone 3233, mande pra nós agora que a sua mensagem, vai acabar o tempo. Acabou o tempo, vamos para o próximo. Vamos lá. Deixa eu ver, final do telefone 8683, cadê você?
1: Você que tem o final do telefone, pita, patrão.
0: Final do telefone 8683, apareça enquanto é tempo.
1: Você que tem esse final do telefone 8683,
0: mande a sua mensagem ao vivo aqui em nosso programa. Final do telefone 8683, favor comparecer. Última chamada.
1: É um minuto, viu, pessoal? Não é uma hora, não é duas horas, é um minuto só.
0: Final do telefone 8683, vai perder. Mande a sua mensagem. Deixa eu ver, chegou aqui, Lombardi.
1: Chegou.
0: Deixa eu ver, vamos conferir. Vamos lá, atenção!
2: Oi, Silvio, estou aqui ligadinha, ganhei!
1: Ganhou!
2: E aqui, soba do Kyolin!
3: Última chamada!
0: Muito bem, é isso aí, parabéns, parabéns!
1: Levou!
0: Nosso legal, muito bem! É isso aí, parabéns, então, aí, pra você, nossa ouvinte, a Drica, parabéns pra você!
1: Vamos fazer outro sorteio, patrão?
0: Vem mais um sorteio aí,
1: não? Vamos fazer um sorteio agora, especial?
0: Vamos!
1: Vamos sortear o frango lá do bar do Silvinho?
0: Vamos, Nézinho.
1: Vamos ver quem vai ganhar esse frango lá do bar do Silvinho lá, vamos ver.
0: Atenção, vamos lá, mais um número, final do telefone 3059.
1: Você que tem o final do telefone, repita, patrão.
0: Final do telefone 3059, mande agora mesmo a sua mensagem, um minuto está correndo, um minuto não para. Não. Final do telefone 3059, mande a sua mensagem agora mesmo.
1: Sai debaixo das cobertas aí e vem pra cá conosco.
0: Final do telefone.
1: Mande a sua mensagem, chegou?
0: Deixa eu ver se chegou aqui, vamos conferir, vamos lá, atenção, deixa eu ver. Chegou aqui, Lombardi, chegou, vamos lá,
1: chegou.
0: Deixa eu ver, alô?
2: Eu ganhei!
1: Se for com essa alegria, você ganhou mesmo.
0: Ganhou, levou, parabéns, então, alô, Edilma, parabéns.
1: Será que ela sabe que ela ganhou ou não?
0: Ah, não sei, será que ela sabe?
1: Eu acho que ela não vai saber, não. Dona Edilma, a senhora acaba, ó, domingo, Dona Edilma, o seu Serafim vai ter que só se preocupar com o arroz e com o macarrão. O frango a senhora já ganhou.
0: É isso aí, ganhou o frango, Dona Edilma, parabéns, né? Deixa eu ver quem mais está chegando aqui conosco aqui. Alô, meu grande amigo, boa tarde.
4: Boa tarde, Silvio Léo Santos, boa tarde. Boa tarde, Lombardi, do Atendendo Industrial Canhães e do Bil, boa tarde, mais um boa tarde. Vocês estão com essa bem grande sem dinheiro, hein? Vocês falando lá daí, nós ouvindo lá de cá, hein? Tá danado. Canhão, filho do B, um abraço, ó. Aqui é nós. Canhão, hein? Opa, sou eu mesmo, do Atino Industrial. Ganhei, hein? Ganhei o voucher aí. Eita lasqueira. Cheguei, Silvio Léo, Dotinha, ganhei o voucher aí.
0: Eu acho que não, Lombardi. Eu acho
1: ele
0: que
1: ganhou?
0: Não, não saiu ainda o final no 94-12, ainda não saiu, não. Ainda
1: ele
0: não
1: blefou,
0: saiu.
1: Ele blefou.
0: E ele está falando aqui, ó, meu aniversário também foi semana que vem. Olha aí que legal! Parabéns pra você, meu Ai. Grande amigo Márcio Dota, felicidade. Ele tinha aquele mandado pra gente poder falar junto na lista aqui, né? Mas que coisa, aquele abraço, meu amigo, felicidades aí pra você, Márcio Dota, parabéns, meu amigo!
1: Vamos sortear fazer outro sorteio, patrão?
0: Vamos fazer.
1: Vamos sortear agora um brinde lá, o exame de vista lá da Ótica Plena, pode ser?
0: Vamos, claro, tá pronto aí? Tá pronto aí?
1: Nasci pronto.
0: Então vamos lá, atenção, deixa eu ver. Atenção, final do telefone 00452. Final do telefone 0452, mande
1: você
0: sua mensagem.
1: Você que tem o final do telefone, repita, patrão.
0: Final do telefone 0452, cadê você? Cadê você?
1: É um presente lá da Ótica Plena.
0: É isso aí, vamos lá, vamos lá. Cadê você? Mande pra nós aqui a sua mensagem. Estamos no seu aguardo, estamos no seu aguardo. Final do telefone 0452, 0452, o tempo não espera.
1: É um minuto a partir.
0: Final do telefone 0452, mande rápido aqui a sua mensagem. Cuidado para não perder o prêmio 0452. Cadê você? Você que está aí desse lado, você que está desse lado aí, está nos ouvindo, mande agora, você que tem esse número, final do telefone 0452, mande a sua mensagem aqui para o nosso programa imediatamente. Eu estou esperando
1: mande
0: você.
1: Mande agora, não dorme não.
0: É isso aí, mande agora, mande pra nós aqui, mande pra nós. Estamos no seu aguardo. Final do telefone 0452. Final do telefone 0452. Cuidado, vai perder, vai perder. Não vai, não vai sair, não vai. Acabou!
1: Vai lá, vamos sortear outro, patrão.
0: Vamos lá, próximo número. Vamos lá, final do telefone 9371. Você que tem este número, final do telefone 9371, mande pra nós agora aqui a sua mensagem. Estamos no seu aguardo. Estamos te esperando. 9371 9371. Você que tem este número, final desse telefone 9371, mande pra nós aqui ao vivo agora a sua mensagem. Estamos no seu aguardo, hein? Estamos no seu aguardo. Mande pra nós aqui, mande pra nós. Quero ver se você vai ganhar. Quero ver se você vai levar o prêmio pra casa. Final do telefone 9371. 9371. Falta apenas 30 segundos finais. Deixa eu ver se chegou. Deixa eu ver. Vamos
1: conferir.
0: Vamos lá. Alô!
5: Eu ganhei! É de Deus, eu estou precisando passar no oftalmo. Ai, é de Deus, glória a Deus!
0: Ganhou! Parabéns!
1: Vai corrigir os óculos lá na Ótica Plena.
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0: 16 horas. 7 minutos.
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0: 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E tem sorteio de Lala Omardi.
1: Sempre, patrão. Olha agora. Só.
0: Então vamos lá, vamos fazer o sorteio.
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0: Atenção, atenção, final do telefone 9998. Final do telefone 9998. É uma combinação. Final do telefone 9998. Cadê você? Um minuto a partir de agora. Mande a sua mensagem pra nós aqui. Mande a sua mensagem, quero ver. Final do telefone 9998. Cadê você? Estamos no seu aguardo. Mande a sua mensagem agora mesmo. Final do telefone 9998. Mande pra nós aqui, o tempo está correndo, o tempo não espera.
1: Será
0: mande
1: que a pessoa
0: agora
1: não quer ficar cheiroso ou cheirosa?
0: É verdade, né? 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
1: Esse perfume
0: eu uso. Você
1: quantas
0: também usa?
1: Quantas horas que ele dura a duração do corpo?
0: 12 horas, Lombardi. 12 horas? 12 horas de fixação. Deixa eu ver.
1: Chegou?
0: Deixa eu ver. Não chegou. É, vamos lá, final do telefone 9998. Cadê você? Final do telefone, vai acabar o tempo. 9998. Vai acabar. 5, 4, 3, 2, 1. Acabou o tempo. Ah, que pena. Vamos lá, próximo número, Lombardi. Próximo número na urna. Vamos lá, final do telefone 4054. Final do telefone 4054.
1: Repita, patrão.
0: Final do telefone 4054. Mande pra nós agora mesmo aqui a sua mensagem. Final do telefone 4054. 4054. Cadê você? Você que está nos ouvindo agora neste exato momento, mande para nós a sua mensagem 4054, final do telefone 4054. Aonde que você se encontra? Diz para nós aí, diz para nós. Final do telefone 4054. Quero ver se você está nos ouvindo. Final do telefone 4054. Mande para nós aqui agora. Mande para nós a sua mensagem. Vai acabar o tempo. 4054. Final do telefone 4054. Aonde está você? Aonde
1: é um
0: está
1: minuto.
0: Você? É um minuto, é isso aí. Não pode passar. 4054, atenção! Vai acabar! Acabou! Vamos lá, próximo número. 1064.
1: Você que tem o final do telefone 10 o que, patrão?
0: 1064.
1: Mande
0: final
1: a sua
0: do telefone,
1: mensagem.
0: 1064, cadê você? Mande a sua mensagem pra nós aqui. Um minuto a partir de agora. Eu quero ver se você está nos ouvindo. Final do telefone 1064. 1064. Mande a sua mensagem.
1: Será que a pessoa vai ficar cheiroso?
0: Será que ela
1: cheirosa
0: vai ganhar o perfume? Vai ganhar ou não vai? Vai querer o perfume ou não vai? Atenção, Brasil! 1064, cadê você? Falta apenas 30 segundos sinais. Final do telefone 1064, cadê você? Você mande rápido aqui a sua mensagem, Final do telefone 1064, 1064.
1: Você que tem esse final
0: 1064, cadê você? Mande pra nós aqui, mande pra nós a sua mensagem. Mande pra nós a sua mensagem, mande pra nós. Estamos no seu aguardo, vai só o tempo, vai acabar o tempo! Acabou. O povo tá dormindo, é verdade. O pessoal tá escrevendo aqui que o povo tá dormindo.
1: O povo tá debaixo das cobertas.
0: É isso aí, vamos lá. Atenção, final do telefone 9592. Cadê você? Você que tem esse número, final desse telefone 9592, mande para nós agora mesmo a sua mensagem. Final do telefone 9592, cadê você? Deixa eu ver, chegou aqui, chegou, Lomba? Agora chegou! Deixa eu ver, chegou aqui, ó. Ela chegou, mandou mensagem agora no finalzinho e o Lombardi já colocou ela. É isso aí, vamos lá. Deixa eu ver, mandou até um áudio. Vamos ouvir o áudio que ela mandou. Alô, atenção, vamos ouvir.
3: Oi, eu quero.
0: Muito bem, aí, então levou pra casa, parabéns, então, parabéns!
1: Parabéns
0: pra você. Muito bem, até que enfim, né? Olha só. Deixa eu mandar um forte abraço aqui para ele que está nos ouvindo lá, o Fabiano de Souza. Alô, Fabiano de Souza, querido, forte abraço aí. Deus abençoe, tamo junto, aquele abraço.
4: Boa tarde, Lombardi. Eu quero ganhar um perfume da rádio. Beijo, tchau, abraço.
5: Obrigado, Lombardi. Obrigado, que Deus abençoe vocês. Obrigado. Eu ganhei, fiquei feliz. Obrigado, que Deus abençoe.
0: Muito bem, é isso aí. A netinha da Dona Edilma também está ouvindo, né? Aquele abraço, Deus abençoe. A Neuza Tomazella também está com a gente aqui. Alô, Neuza! Boa tarde, querida. Boa tarde, bem-vinda ao nosso programa. Forte abraço, Deus abençoe. Deixa eu ver quem mais está aqui com a gente aqui. Olha lá. Estou aqui, literalmente estou aqui mesmo. Olha, um grande abraço para o casal amigo Alexandre e Adeline, é isso? Alexandre e Adeline, quando você mandar um... Aí, ó, mandei um salve aí pra vocês, Deus abençoe, aquele abraço, tudo de bom, é isso aí, o pessoal participando, o pessoal está comemorando, né, o pessoal, a vitória, o pessoal assim, eu quero, olha, Dona Edilma está de parabéns, mandaram até um, vamos ouvir.
6: Então, eu vou falar também do voucher, quero o voucher, quero o perfume, que era... Quero tudo que tiver, ai.
1: Fica ligada, é, o pessoal tá dormindo aí, ó. E a
0: fica
1: Raquel?
0: Fica ligada. Vamos lá. 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Final do telefone 7267, cadê você? Um minuto, 7267, mande pra nós agora aqui a sua mensagem.
1: Repita, patrão, o telefone
0: 7267, cadê você? Olha, o pessoal tá querendo perfume, semana que vem tem mais perfume, hein? Deixa eu ver, chegou aqui, Lombardo, chegou. Olha, essa aqui foi rápido, hein? Alô, vamos ver se é contemplado, deixa eu ver.
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1: Ganhou! Aê!

Parabéns pra você, parabéns. O Lombardi vai entrar em contato aí com você, tá certo? Parabéns, minha amiga. Parabéns, Deus abençoe, hein? Parabéns.

0: 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E lembrando a você, você que ganhou aqui em nosso programa, você deve consumir no local, é isso, Lombardi? Deve consumir lá no local. O Lombardi vai mandar pra você um voucher pra você ir lá poder retirar, né? Então, olha só, atenção, você deve consumir lá no local, tá certo? Então, boa sorte, né? Já sorteamos aí, já sorteamos lá no Quiolim. Parabéns, então, aí ao Contemplado, Lomar. Parabéns ao Contemplado. Tem mais sorteio aí, Lomar? Acabou.
1: Acabou, patrão.
0: Ah, que pena. Acabou, né? Que pena. Bem, mas semana que vem, tem muito mais sorteios pra vocês, nosso público ouvinte, que sempre estão sintonizados, que sempre estão ligados aqui na nossa sintonia, aqui da Canal Mais FM, tá certo? Então, olha só, né? Que coisa boa. Muito bem. Deixa eu ver quem mais está chegando aqui com a gente, né? Quem está na nossa sintonia, deixa eu ver. Alô, alô!

Deixa eu mandar um forte abraço para o pessoal que tá lá pelo Facebook, né? Deixa eu mandar alô, Gilmar Pereires, boa tarde, Silvio Léo Santos, boa tarde, Deus abençoe. O Roberto Calacus também está passando por aqui. Boa tarde, Silvio Léo Santos, um forte abraço, meu amigo, Deus abençoe você. Amém, alô, Roberto, forte abraço aí para você. A Otília Ribeiro, alô, Otília, obrigado, Otília, obrigado aí pelo seu carinho. Muito obrigado, Otília, aquele abraço, Deus abençoe você. Também quem tá com a gente aqui também é Maria Ferreira. Alô, Maria Ferreira, está falando assim, parabéns, Silvio Léo Santos, obrigado, obrigado, Maria Ferreira, aquele abraço. Fazia tempo que a Maria, né, casada com o João, aquele abraço. Obrigado aí pela sua participação. Fazia tempo que a Maria não participava do nosso programa e hoje ela tá participando, louvado. Muito bem, é isso aí. Alô, Maria, aquele abraço, querida, Deus abençoe, obrigado aí pela sua participação. Quem mais tá aqui é a Silvana, parabéns, ontem não teve como não se emocionar, é verdade, né? A dona Alaide da Silva também está aqui, boa tarde, Silvio Léo Santos, uma tarde quente com o seu programa, um beijo, olha só, a tarde tá fria, né? Tá um pouquinho fria, mas aqui com a nossa sintonia a gente fica quentinho, né? Olha só que coisa boa. Alô, dona Alaide da Silva, Deus abençoe. A Nelly Verdon também está aqui, boa tarde, um trabalho abençoado, passando, curtindo a gente aqui pelo nosso Facebook. E a Creuza Alves da Silva também. Léo, você é maravilhoso, obrigado, obrigado, que isso, obrigado, obrigado, obrigado, obrigado pelo carinho, obrigado.

0: Muito bem, agora vem chegando aí a Sintonia Fashion. A Sintonia Fashion com ela, pra você andar bem bonito, pra você andar bem arrumado pelas ruas de Bauru. Alô, gatinho, alô, gatinha, miau, miau, miau.
1: Olá, pessoal, boa tarde. No Sintonia Fashion de hoje, vamos falar de um conceito que está transformando o jeito de se vestir. O armário inteligente, também conhecido como guarda-roupa cápsula. Estilo não é ter mais roupas, é saber fazer as peças certas conversarem entre si. A ideia é ter peças versáteis, de alta qualidade, bem escolhidas, que combinam entre si, permitindo múltiplos looks com poucos itens e que funcionam em várias ocasiões. Então isso facilita a vida de todo mundo, de nós, claro. Economiza tempo, dinheiro e ainda evita aquele clássico não tenho nada para vestir, com um guarda-roupa cheio de peças. Então, para mulheres, exemplos simples: jeans de corte reto, uma camisa branca bem estruturada, um blazer neutro e um vestido versátil, apenas mudando os acessórios, sapatos ou terceiras peças. Como, por exemplo, um vestido preto básico é um clássico que muda completamente com um tênis, que fica mais casual, ou com salto alto, que fica formal para noite, para evento. Um vestido midi, que é considerado prático por transitar bem entre o dia e eventos sociais. Para homens, calça chino, tecido. Que é o chino? É aquele tecido de sarja de algodão, geralmente com um toque de elastano, que une a elegância da alfaiataria com o conforto do dia a dia. Camiseta básica de boa qualidade, camisa neutra e um blazer ou jaqueta leve. Então, pessoal, não é quantidade, é combinação inteligente. Esse foi o Sintonia Fashion, seu estilo na frequência certa.
0: Olha só, finalizou bonito! É isso aí,
1: pra muito bem. Todo mundo andar bem bonito e estiloso pelas ruas de Bauru. Que nem hoje eu, ó, tô com básico preto, então coloquei aqui, né, um sobretudo, né, numa cor neutra, né, coloquei uns acessórios e é o que eu falo, peças que conversam e transitam, né, que aí dá pra gente ficar aí de dia à noite. E é isso aí, gente, é fazer combinação inteligente.
0: É verdade, é isso aí, muito bem, né, é claro, né, quer andar arrumado, quer andar bem bonito aí, quer andar na moda, pega aí a Sintonia Fashion, a dica da Sintonia Fashion, com ela, a nossa Tatá, a fofogueira, aqui também dá dica aqui durante o programa. É isso aí. Falou, minha amiga! Falou, tá falando!
1: É isso aí. Até a próxima Sintonia Fashion, na próxima sexta-feira.

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Meu amigo Silvio Léo Santos, eu sou o Rafael e nunca contei isso pra ninguém. Eu sempre fui o tipo de pessoa que fica, que aceita, que engole o que sente e finge que tá tudo bem. Mas não tava. Tinha dias que eu acordava com um peso no peito, como se a vida já tivesse começado a cansar demais pra mim. Eu olhava ao redor de tudo e parecia pequeno, não ruim, só pequeno demais para que tudo que eu sentia aqui dentro. E pior, eu nem sabia explicar o que estava faltando, só sabia que faltava. Eu lembro de uma noite específica que estava sentado sozinho, olhando para o nada, escutando a música Além do Horizonte. Parecia que cada palavra me atravessava. Era como se alguém finalmente tivesse colocado um som em tudo aquilo que eu nunca consegui dizer. Tem que existir algo melhor. Naquele momento eu chorei. Chorei como nunca tivesse chorado antes. Porque eu percebi que não era fraqueza querer mais. Não era errado não se sentir completamente onde eu estava. Era humano. No dia seguinte eu fiz algo que nunca tive coragem de fazer. Eu mudei. Não foi uma mudança grande, mas dessas que todo mundo percebe. Foi silenciosa. Eu comecei a escolher a mim. Comecei a dizer não quando precisava. Comecei a me afastar do que me apegava. Comecei a acreditar mesmo com medo que existia algo além daquilo da vida que eu estava vivendo. E sabe o mais difícil? Não foi sair, foi aceitar o que eu merecia. Hoje eu ainda estou caminhando. Ainda tenho dias ruins. Claro, na vida temos várias lutas. Mas ainda me sinto perdido às vezes. Mas agora, quando eu olho para o horizonte, eu não vejo mais distância. Eu vejo possibilidade. E pela primeira vez eu sinto que estou indo ao encontro de algo que também está vindo ao meu encontro. Talvez seja a felicidade, ou talvez seja eu mesmo.

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0: Muito bem, agora nós vamos entrar em contato com a nossa ouvinte, a contemplada, a escolhida. Foi ela, né? A nossa ouvinte, a Dona Laíde. Alô, Dona Laíde, boa tarde, minha amiga.
1: Boa tarde.
0: Tudo bem com você, querida?
1: Tudo bem, graças a Deus.
0: Muito bem. Você foi a contemplada, escolhida para dar receita hoje aqui em nosso programa. E qual que é a receita que você vai nos passar?
1: Ai, que bom, eu agradeço. É petisco de pipoca de frango.
0: Olha só, essa é diferente, essa eu nunca vi. Vamos lá, quais são os ingredientes?
1: Então vamos usar os ingredientes que vamos usar: 500 gramas de peito de frango em cubos.
0: Certo.
1: 2 dentes de alho picado. 1 limão. Sal e pimenta do reino a gosto. 1 colher de chá de páprica defumada.

0: bastante por fora.
1: Certo.
0: Em uma tigela, coloque o frango cortado em cubos, o alho amassado, um suco de limão, sal, pimenta do reino e páprica defumada.
1: Muito bem.
0: Misture bem todos os cubinhos para ficar temperados.
1: Certo.
0: Deixe descansar pelo menos meia hora para pegar bem o tempero.
1: Sim.
0: Para empanar, separe 3 recipientes. Um para farinha de trigo, um para os ovos, farinha e um para farinha de rosca.
1: Muito bem. E aí, tá pronto?
0: Passe os cubinhos de frango.
1: Ah,
0: não.
1: Tem mais.
0: Passe os cubinhos de frango primeiro na farinha de trigo, cobrindo bem. Em seguida, mergulhe nos ovos batidos. Se
1: certo.
0: Desejar, tempere os ovos batidos com uma pitada de sal e tempero seco a gosto. Por último, passe na farinha de rosca, pressionando levemente para formar uma camada bem crocante. Aqueça bem o óleo em uma panela ou em uma frigideira funda. Frite os pedaços de frangos aos poucos para não baixar a temperatura do óleo. Deixe fritar por cerca de 5 minutos até ficarem bem dourados e crocantes.
1: Olha.
0: Coloque sobre papel toalha para absorver o excesso de gordura. Sirva ainda quente. É uma delícia essa pipoca de frango. É deliciosa.
1: E aí, tá
0: bom
1: pronto?
0: Apetite. Tá pronto. Bom apetite.
1: Olha só, que bacana. É isso aí. Muito bem. Legal, gostei. Vou querer experimentar.
2: Eu gostei, já até anotei aqui, viu? 500 gramas de peito de frango, 2 dentes de alho, 1 limão, sal a gosto, pimenta do reino, 1 colher de páprica, 2 ovos, 1 xícara de trigo, 1 xícara de farinha de rosco, óleo até para você fazer a fritura lá, né? Cortar eles em cubo, frango na tigela com suco de limão, sal, pimenta, páprica, misturar bem por meia hora. Empanar primeiro no trigo, depois no ovo, depois na farinha de rosca, secar no papel toalha e comer. É isso aí, dona Laide.
0: É isso aí, bom apetite, é uma delícia.
1: Muito bem, é isso aí. Ô, dona Laide, um ouvinte nosso aqui, o Alessandro, perguntou se isso aí engorda.
0: Engorda.
1: Ai, ai, ai, olha
2: só. Ô, Alessandro, isso aqui não engorda, quem engorda é só você que comeu.
1: É verdade, muito bem. É isso aí, parabéns pra você, minha amiga. Você foi contemplada e escolhida pra dar receita essa semana, tá certo? Muito obrigado.
0: Obrigada.
1: E volte sempre com uma receita nova.
0: Obrigada, um abraço.
1: Parabéns para você, parabéns pela receita. Vamos aplaudir o nosso ouvinte, contemplando a dona Laide, legal. Obrigado, minha amiga. Semana que vem tem mais receita. Tchau, tchau.
0: Tchau, tchau.
1: Muito bem, olha só, se você faz aquela comidinha que todo mundo ama, sempre todo mundo pede bis, você não pode ficar de fora. 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A gente poderia, Lombardi, fazer um desafio, né? A melhor pegar do mês, pegar a melhor receita, né? Pegar
2: a melhor
1: receita do mês e
2: um prêmio.
1: No final do mês ganhou um prêmio. Muito
2: maravilha.
1: Bem. Legal, é isso aí. Parabéns, então, a contemplada dona Laide. Parabéns.
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0: Acabou.
1: Acabou.
2: Acabou o programa! Acabou o programa, mas olha só, né? O relógio mandou parar, mas o coração queria mais. Bem, semana que vem estamos de volta, porque hoje é só, minha gente, mas fica tranquila que sexta-feira estaremos aqui. É Lombardi, tchau, Lombardi!
3: Tchau, patrão! Um abraço, um beijo no coração de cada um dos ouvintes, Tatá, o Chacrinha, todos aí que estiveram conosco presente nessa tarde frio, de friozinho, chuvosa, maravilhosa. Um beijo no coração, obrigado a cada um dos patrocinadores que trouxeram essa interação com cada um dos ouvintes aí. E um excelente final de semana. Um beijo, patrão.
2: Um beijo.
3: Sexta-feira que vem você volta, patrão?
2: Eu volto, sexta-feira eu volto. É, deixa eu ver lá. Ô, Tatá, querida, obrigado pela sua participação aqui no nosso programa. Mais um dia, mais uma sexta.
4: Eu que agradeço, olha, tchau patrão, tchau Lombardi, né? Obrigada aí meu povo pela companhia, pela audiência, e a gente se encontra na próxima semana com mais fofocas e novidades. Um ótimo final de semana, fiquem com Deus e aquele beijo carinhoso aí pra vocês, ó.
2: Muito bem, semana que vem você volta?
4: Volto, com certeza.
2: Muito bem, com mais fofoca, com mais dicas de moda aqui na Sintonia Fashion da nossa querida Tatá. E semana que vem, então, Chacrinha, vem aí, Lombardi, é isso aí?
3: É, semana que vem você volta, Chacrinha, semana que vem?
5: Ô, oh, caralhaz, eu já estava querendo ficar aqui direto até semana que vem. Vou trazer o meu trailer, que tem o camarim e as chacretes, e vou ficar aqui.
3: Então, maravilha, então. Ah, semana que vem ele vai voltar, oh, e ele vai cantar semana que vem.
2: Semana que vem, Silvio Léo Santos, na Hora da Buzina, programa imperdível, não perca. Léo Souza e Chacrinha, cantando ao vivo no programa na semana que vem.
5: What a wonderful world.
3: É ele mesmo.
2: Vambora, vambora, Lombardi, vambora, porque vem chegando aí mais um campeão mundial de audiência no Repique da Viola. Tchau, Camargo, fala tchau. Já tô falando. Tchau, Brasil, obrigado pela companhia, até a próxima, tchau.

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2: 4:59.

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6: 5:03. 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
1: Deixa comigo, agora 17 horas, 5 minutos, 17:05. Eu sou o Tião Camargo e estou chegando com mais um No Repique da Viola. A partir de agora você vai curtir comigo mais uma verdadeira seleção musical, trazendo de volta os grandes sucessos sertanejos, principalmente a música sertaneja de raiz, para você curtir e recordar comigo alguns sucessos atuais também. O nosso zap para você participar do programa, anote aí, 996-188790. 996-188790. Eu falo para você diretamente dos estúdios da Canal Mais FM, na rua Ori Pinheiro Brizola, 97, bairro Alto Paraíso, cidade de Bauru, estado de São Paulo. Você pode participar aí do nosso zap, mandando seu áudio, seu texto, mas por favor, o áudio aí, mais ou menos 30 segundos, né? E hoje, para comemorar, né? Aniversário de casamento da dona Eva e seu Sebastião. É, eles mandaram para mim já durante o dia, hoje, já, e pediram música do Tonico Tinoco para comemorar 54 anos de casado. Dona Eva e seu Sebastião da Vila Falcão, parabéns. Eu acho que eles são ouvintes meus, mais de 40 anos, né? Desde a minha época lá de Bauru Rádio Clube, não é? Dona Eva e seu Sebastião, parabéns. Muitos anos de vida, muita felicidade para vocês, né? Então eu escolhi aqui do Tonico Tinoco uma gravação de 1955, hein? Olha só, 1955, de autoria do Tonico e do Nhô Crispim, aniversário de casamento. E depois do Goiás e do Biguá, Liu e Léo, 1963, com 78 rotações ainda, né? Essa música foi regravada depois do LP de 1972, Amarga Saudade, do José Caetano Herve do Paraíso, Craveiro e Cravinho, ano 2000, Cadeira de Balanço, agora é Bauru 17:07, vamos ouvir.
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1: Do Tonico e do Nhô Crispim, Tonico e Tinoco, 1955, aniversário de casamento.

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1: Deixa comigo, agora 17 horas mais 17 minutos. 17:17 para você que está ligado, para você que está conectado, acompanhando comigo no Repique da Viola, nosso abraço, nosso carinho e obrigado pela audiência. Curtindo comigo no Repique da Viola no Facebook, meu amigo Ricardo Bergamaschi. Um grande abraço aí, Ricardo. Eu conheci bastante gente da família Bergamaschi, Gentil Bergamaschi. Seu parente é o Ricardo, né? Gentil, o Deja, uma porção de gente. Bergamaschi, né? Pessoal da PUC era da polícia, alguns eram policiais, né? Tá certo? Eu sou o Antônio, no próximo bloco coloco aí o seu áudio, tá bom? Porque eu vou atendendo agora aqui. Deixa eu ver cá quem foi que pediu essa música aqui com o Zico Zex. Essa música é um dos grandes sucessos do grande saudoso Trio Mineiro, composição do Bolinha. Zico e Zeca, 1968, Buquê de Rosas, é um pedido do Jurandir, aqui do centro da cidade de Bauru. E depois, o Dulcirema cantando de 1960, para Maurinha, na Vila Dutra, do Jeca Mineiro e do Orlandinho. Orlandinho era o sanfoneiro, o acordeonista que criou o Dulcirema, que levou as meninas de uma fábrica que trabalhavam em São Paulo para cantar no rádio, né? Não beba mais não, canta o Dulcirema. E depois, na sequência, atendendo mais um pedido aqui da dona Eva, seu Sebastião, que estou completando 54 anos de casada, né? Parabéns, beijão para vocês. Do Paulo Borges, Irmãs Galvão, 1981, Cabecinha no Ombro. Agora é Bauru 17:19. Vamos ouvir aí.
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13: 5:34.
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16: Olá, boa tarde, Tião Camargo. Tudo bem? Aqui quem fala é Antônio Souza Sandivia. Ô Tião, gostaria de ouvir uma música com Elixir Zé Goiano, Rosa, Mulher e Viola. Ofereço especialmente para você, para todo da rádio, todos os ouvintes, todos os meus familiares, para todos meus amigos e amigos da Canal Mais FM. Falou, Tião Camargo, um abraço, fique com Deus. 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
18: Deixa comigo agora, 17:35, 17:35. Você está comigo, eu estou com você e nós estamos juntos, unidos pela Canal Mais FM, através do programa No Repique da Viola, que vai pro ar de segunda a sexta, das 17 às 19 horas. Comigo mesmo, não é? Quero mandar um abraço aqui lá para Piratininga, meus amigos conterrâneos de Piratininga, meus amigos piratiningano, né? Um abraço pro Guido e o Josenito, grande cantador do bom, né, Zenito? Bom, Zenito, eu ia lá no Clube da Viola hoje e eu recebi um recado aí que não vai ter nada lá hoje, né? O Clube da Viola tá fechado hoje. Tá certo? Grande abraço para vocês aí de Piratininga. Gil Cantor, um abraço, obrigado pela audiência. E tá aí, vem chegando aí atendendo o seu Antônio da Maritaca. Alô, seu Antônio, do Moacir dos Santos e do Paraíso, Eli Silva e Zé Goiano, 1996, Rosa, Mulher e Viola. E depois atender o meu xará lá de Guaxupé, Minas Gerais, o Sebastião Valdelei. Mais uma música, uma versão. Acho que essa música acho que é mexicana, né, xará? Não me lembro. Mais uma versão gravada por Belmonte Amaraí, dessa feita em 1972. Aqui está Marcos A. Gimenez, não sei. Se é o mesmo Alfredo Gimenez, não é, né? O outro é José Alfredo Gimenez. É uma versão do Francisco Ávila. O Belmonte Amaraí gravou em 72 e eles cantam para o Sebastião Valdeli, para mim e para você. Adeus, Mariquita linda. Depois atendendo a Maria Ferreira e o João Ferreira. Alô, Maria Ferreira e João Ferreira. Do Luiz Carlos Paraná e do Zezete. Rick Renner. 2001. É a mais bela, na minha opinião, claro. Gravação desta música Escolta de Vagalume. A primeira gravação foi feita pelo Zezete e Admiro. Zezete é um dos compositores da música, né? Foi eles que gravaram, mas a música não apareceu. Foi apareceu com Rick Renner, Jade Jefferson, né? Fizeram e continuou fazendo sucesso. 17:37, Mauro. Vamos ouvir? Então vamos lá.
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3: Deixa comigo. Agora são 17 horas 48 minutos, 17h48. Um grande abraço para todo mundo, para todos vocês que estão escutando nós. E obrigado aí pela audiência. Meu amigo Luizão Caboclo Ajeitado lá do Jardim Ouro Verde. Eu estou procurando sua música aqui com Jacó Jacózinho. Nós temos ela aqui, tá programando para o próximo bloco, tá bom? Grande abraço e obrigado pela audiência, porque eu vou prosseguindo por aqui e trago atendendo a Ana Maria da Vila Independência. Olha aí, essa música é muito antiga, né? Ela foi gravada a primeira vez por Tonico Tinoco em 1954. Depois eles regravaram em 64. Essa gravação de 64 ficou muito boa, muito linda. Acompanhamento muito bonito do Arlindo Pinto e do Anacleto Rosa Júnior. Tonico Tinoco, recado. E depois para recordar, olha aqui, a Vilma aqui da Vila Junta, o que ela pediu? 1952, essa foi a fundo, hein? Essa foi lá no fundão do baú e trouxe para nós aqui Serrinha e Caboclinho, 1952, do Serrinha, o que tem a Rosa. Essa música foi gravada depois, acho que 59 ou 1960, por Serrinha e Zé do Rancho. Mas aqui é a gravação original, a primeira, 1952. Depois atenderam o Moacir da cidade de Jaú, modão de viola, hein? Do Geraldinho, grande saudoso Geraldinho, poeta lá de São José do Rio Preto. Liu e Léo, a música do Geraldinho e do Zeca, né? Liu e Léo, 1976, a voz do tempo. Agora embora o 1750, vamos ouvir.
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3: Um abraço aqui também pro Zé Vieira e outro Antônio Carmona no Facebook. Obrigado pela audiência e pelas palavras.

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0: Ô, Tião Camargo, boa tarde, tudo bem? Tudo nos poderes de Deus? Aqui é o Luizão do Ouro Verde. Eu queria ouvir a música do Jacó e Jacózinho, Cacho de Banana. Vem pra esse modão pra nós aí. Um abraço.
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2: Deixa comigo agora, 18 horas, mais 6 minutos, 18 e 6.

0: Ô, Valdete, sua música para o Pronto Bloco, tá bom? Eu atendo agora. Deixa eu ver quem é Moacir. Moacir da cidade de Jaú pediu, vai ouvir. Nós vamos ouvir com ele. Do Zé Mulato Cassiano, 1997, Estrela da Manhã. E depois, na sequência, atendendo, deixa eu ver aqui, o João Paulo do Parque Viaduto pediu e vai ouvir. Dino Franco e Moraí, 1990. Do Nhô Chico e do Dino Franco, eles cantam Candidato Caipira. Eita, nós, hein? E depois atenderam aqui o meu amigo Luizão. Ele pediu e vai ouvir com o Jacó Jacozinho, 1972, né? Do Moacir dos Santos. E do Moacir dos Santos e do Jacozinho. Eles cantam pra gente Cacho de Banana. É isso aí. Vamos contar aí. Agora em Bauru, 18:07.
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0: E a dona Dirce, viu? Ai, um beijo pra tia Aura. Oi, boa tarde, Tião Camargo, aqui é a Valdete, que tá com o Serginho no quadra 7. Meu gato, você não toca uma moda de viola bem gostosa pra Val, Nestorzinho hoje, viu? Aquela uma sai cachorro. Ai, eu quero oferecer pro TT Boiadeiro, seu cachorro pé leve. Mandar um beijo pra Edima, Trezamex, Serafina, pra Emine. Ai, um beijo bem gostoso pro Dota, viu? Cremonese, um beijo gostoso pra aquele rapaz de Piratininga, viu? O João Massanaro, viu? E a Raquel Massanaro. E a dona Dirce, viu? Ai, um beijo pra tia Aura, viu? Beto Flapo, né? Ai, um beijo bem gostoso pro Tião Camargo também. Saudade do Tião, com certeza tá vindo no programa, né? E um beijo pra você, viu, Tião? E não esquece do Matias, viu, seu cachorro, viu? Beijo da vó, meu gato.
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2: Deixa comigo agora 18 e 18 em Bauru, o Valdete, por incrível que pareça. Essa música não se chama Sai Cachorro. A música Sai Cachorro é uma outra, né? Essa música chama-se Comparação, né? Que fala do Sai Cachorro aí. E eu tenho ela aqui, a gravação original dela com a Charanga e Xará. Lourenço Lorival, aliás, Nestorzinho gravou depois. Eu nem procurei aqui com Nestor e Nestorzinho, que eu gosto mais dela com o próprio Charanga e Xará, tá bom? Um abraço aqui para o Arlindo Cordeiro, curtindo comigo através do Facebook. Um grande abraço, obrigado pela audiência. Prosseguindo, eu trago agora para aqui, quem pediu essa música? João Paulo do Parque Viaduto, do Pai Vaidor Alice Rodrigues e Rodrigo Mato e Praiano, 2007, Mala Velha. E depois, na sequência, atendendo o João Carlos. Olha, e o João Carlos tá sempre ligado, curtindo comigo, diretamente lá de Catanduva, do Dino Franco, João Mulato e Douradinho, 1989. Escondendo Minha Mágoa. E aí a música pra Valdete, né? Do Nicanor Negrão e do Cafezá. Charanga e Xará, Comparação. É isso aí. 18 e 19, escuta aí.

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0: Oi, Tião. Boa noite. Boa noite, família Canal Mais. Que Deus abençoe essa nossa noite de sexta-feira. Que seja de muitas bênçãos para todos nós. Tião, eu quero aproveitar para parabenizar o Carlos Branco hoje pelo seu aniversário, né? Que Deus continue abençoando ele, não só hoje, mas todos os dias da vida dele, né? E amanhã vai ser o meu filho Júnior, que vai completar 37 anos, tá? Ficam todos com Deus, Tião. Um beijo no seu coração e de todos os meus amigos e amigas sem exceção, ou melhor, todos que fazem parte da família Canal Mais. É a Creuza, como sempre, me divertindo e escutando a sua programação.
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2: Deixa comigo. Agora 18 horas 37 minutos, 18h37 aí, né, o aniversário do Carlos Branco hoje. Parabéns, Carlos Branco, ele que apresenta o Bom Dia Viola nas madrugadas, manhãs aqui da Canal Mais FM. Já faz quase, praticamente 10 anos, né, que o Carlos Branco está aqui comandando o Bom Dia Viola. Parabéns. Muita paz, saúde e felicidade para você e também para o filho da Creuza, né? O João, é isso, João? É João, né, Creuza? Parabéns também para você e para toda a família aí. Pois é, a Cecília do Jardim Solange, ela disse aqui, mandou no meu zap: tô tentando falar com você desde o dia 13, porque você deveria ter tocado uma música aí que diz respeito ao dia 13. Ou pelo menos a Princesa Isabel. Eu vou tocar a música para você, Cecília, mas não tem nada a ver essa história aqui, é o Milagre das Rosas, e não é Princesa Isabel, que é Santa Isabel. E esse fato ocorreu em Portugal, não tem nada a ver com o Brasil, é uma história que é ocorrida em Portugal. E aí o padre Ciro Turino, aqui no Brasil, fez a música e o Nenete Dorinho gravou em 1955, o Milagre das Rosas. O 13 de maio é a Princesa Isabel. Esse Milagre das Rosas é Santa Isabel, lá de Portugal. Tá bom? Mas vai pra você aí. Do padre Ciro Turino, Nenete Dorinho, 1955, Milagre das Rosas. E depois aqui para a Silvia, lá no Jardim Estoril, pediu e vai ouvir do Cláudio Balestro e do Praes, João Mulato e Pardinho, 1993, Contrastes. Essa música é bonita, já havia sido gravada pelo Peão do Vale e o Praense em 1989. E depois, a terceira desse bloco, atendendo aqui mais um pedido, né, da Vilma, aqui da Vila Junta, do Miltinho Rodrigues, do Benedito Xavier e Zazá Dias, o Tibagi e Miltinho, 1961, A Amargura. Agora é Bauru, 18h39. Vamos ouvir.
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2: Aqui é o Jacaré do Parque das Nações. Se der tempo, passa por trás para mim, João Mineiro Marciano. Canção do Nosso Adeus. Ofereço para minha esposa Isabel, para você, para o DT Boiadeiro, para o Ricardo Capoano, para o Perlego e para o caminhoneiro Rosivald. E bom final de semana para todo mundo. Boa noite, bom final de semana para todo mundo.
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4: Ah, isso aí, obrigado, Jacaré. Bom final de semana para você, para a esposa também, para todo mundo. Para todos nós, um abraço muito especial no meu povo querido do Parque das Nações. Eu já morei bem do lado aí, viu, Jacaré? Aí na rua Doutor Henrique Arouche de Toledo, quadra 2, fica uma quadra e meia para cima da linha ali, né, que divide o Jardim América do Parque das Nações. Eu morei 25 anos ali. Saí de lá não faz muito tempo, não. E eu sempre ia tomar uma cervejinha no Bar da Maria, ali no Parque das Nações. Prova da linha ali, né? Lá do Zé Bolinha também, de vez em quando. Tá certo? Grande abraço pra vocês aí. Eu tô sim aqui atendendo aqui as três últimas músicas de hoje, tá bom? Essa daqui é pra a Cecília, ela que comentou e falou, e eu toquei pra ela aí. Nós comentamos sobre o Milagre das Rosas, né? Mas ela pediu também aqui o trio Parada Dura. 1979, do Chiquitito e do Barreirito, Tempos que Não Voltam. É uma das mais belas canção gravada pelo trio Parada Dura. E depois aqui pro Jacaré. Oh, Jacaré, a esposa Isabel, do Darcy Rossi e do Marciano, João Mineiro e Marciano, 1981, canção do Nosso Adeus. E depois aqui para, deixa eu ver quem foi, mais um aqui do Jurandir, do centro aqui de Bauru, 1986, Pião Carreiro e Zé Paulo, música do Pião Carreiro e do Jota dos Santos, Berrante da Saudade. E eu volto segunda-feira com mais um no Repique da Viola, mas domingo tem Saudade Sertanejo comigo aqui na Coral Mais, às 9 da manhã. Até!

0: Horário Nacional, 18 horas, 59 minutos, 30 segundos.
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2: Em Brasília, 19 horas.
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3: Boa noite.
2: Boa noite para você que nos acompanha em todo o país.
3: Sexta-feira, 15 de maio de 2026.
2: E vamos ao destaque do dia. Atendimento contra o câncer ganha reforço.
3: 2 bilhões e 200 milhões de reais serão investidos para aumentar o acesso a tratamentos de ponta e medicamentos pelo SUS.
2: Serão financiadas também cirurgias robóticas e ampliação de reconstrução mamária.
3: O presidente Lula destaca que o governo tem a função de fazer justiça. Justiça e garantir igualdade a todas as pessoas.
4: É garantir que todo mundo, sem distinção, tem que ser tratado com dignidade e com respeito em qualquer lugar desse país.
2: E ainda desenrola Fies.
3: Em um dia, estudantes já renegociaram mais de 1 bilhão e 300 milhões de reais. Graziela Mendonça.
5: Mais de 22 mil beneficiários do Fundo de Financiamento Estudantil já negociaram as dívidas nesta nova etapa do Desenrola Fies.
2: Você vai ouvir também sobre o acolhimento às mães que estudam e não têm com quem deixar os filhos pequenos.
3: Crianças podem ficar nas cuidotecas instaladas em instituições de ensino.
2: O governo do Brasil investe para aumentar o número de espaços em todo o país. Érica Brás.
6: E até 2028, 295 cuidotecas vão ser implementadas em todo o território nacional.
3: Hoje, na apresentação da Voz do Brasil, eu, Mariana Jung, Mainaz
2: e
3: Brum.
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3: Mais investimentos para o tratamento contra o câncer pelo Sistema Único de Saúde.
2: São mais de 2 bilhões de reais que serão destinados a 23 novos medicamentos de alto custo, além de tratamentos de ponta.
3: O SUS vai contar com cirurgias robóticas e ampliar a cobertura de implantes mamários.
2: As novidades foram anunciadas em evento no Hospital de Amor, em Barreto, São Paulo, com a presença do presidente Lula.
5: O Hospital de Amor, em Barretos, no interior de São Paulo, é o maior centro de tratamento oncológico gratuito da América Latina. O hospital atende mais de 2 milhões de pacientes do Sistema Único de Saúde por ano. Nesta sexta-feira, o presidente Lula e o ministro da Saúde, Alexandre Padilha, visitaram a unidade e anunciaram a construção do novo Centro de Pesquisa Clínica e Cirurgia Robótica do hospital e do Instituto de Treinamento em Cirurgias Minimamente Invasivas. O Ministério da Saúde vai repassar 129 milhões de reais em parcela suplementar para o Hospital de Amor. O vice-presidente Geraldo Alckmin falou sobre a importância da instituição.
7: A gente vê no Brasil inteiro o Hospital do Amor fazendo prevenção, diagnóstico, tratamento e pesquisa, treinamento de robótica, você poder atender à distância, telecirurgia.
5: Também foram anunciadas medidas para fortalecer o tratamento contra o câncer. O investimento total é de 2 bilhões e 200 milhões de reais, recursos que serão empregados em novas tecnologias, equipamentos e medicamentos. De acordo com o ministro da Saúde, Alexandre Padilha, a medida beneficia 112 mil pacientes no tratamento de 18 tipos de câncer, como mama, pulmão, leucemia, ovário e estômago.
8: 23 novos medicamentos que o povo não tinha acesso pelo SUS. Tem medicamento que custa 25 mil por mês. Agora é de graça pelo SUS, como direito às pessoas.
5: Também foi garantido o financiamento para a cirurgia de reconstrução mamária na rede pública, o que amplia o custeio do setor com um investimento estimado em mais de 27 milhões de reais por ano. Além disso, foi implantada uma tabela específica para o financiamento da cirurgia robótica oncológica na rede pública. O presidente Lula destacou que os investimentos elevam a qualidade dos serviços públicos de saúde.
4: O SUS está provando que aquilo que é público, quando é feito com respeito, quando é feito com dignidade e quando é feito com justiça, aquilo que é público é muito melhor. É garantir que todo mundo, sem distinção, tem que ser tratado com dignidade e com respeito em qualquer lugar desse país.
5: No evento também foi anunciada a compra de 80 novos aceleradores lineares para ampliar em 25% a oferta de radioterapia em um ano e a entrega de veículos para o transporte de pacientes por meio do programa Agora Tem Especialistas Caminhos da Saúde. São 15 veículos do programa, além de 22 ambulâncias do SAMU e uma unidade móvel odontológica. De Barretos, em São Paulo, Luciana Colares de Holanda.
9: E uma esperança para pacientes que enfrentam a batalha contra o câncer.
2: O governo do Brasil investe também em tecnologia para a produção de medicamentos para a rede pública de saúde.
9: A medida vai ampliar o acesso e proporcionar mais sobrevida aos pacientes.
10: A descoberta de um câncer avançado mudou completamente a vida da comerciante Tereza Ferreira. O diagnóstico de câncer de pulmão veio em 2018, acompanhado de medo e incertezas. Depois da quimioterapia, surgiu uma nova alternativa, a imunoterapia com um medicamento moderno, capaz de estimular o próprio organismo a combater a doença.
11: Eu fiz um ciclo de quimioterapia, deu muito resultado, e aí fiquei só com a imunoterapia. E aí foi dando certo, e com isso já ganhei 7 anos, né?
10: O tratamento teve uma resposta satisfatória. Hoje, Tereza está sem evidências do tumor e leva uma vida normal. A experiência mostra o impacto da imunoterapia, considerada uma das estratégias mais avançadas no combate ao câncer. Conhecido comercialmente como Keytruda, o medicamento age de forma diferente da quimioterapia tradicional. Em vez de atacar diretamente o tumor, ele estimula o sistema imunológico do paciente a reconhecer e combater as células cancerígenas. Isso pode aumentar a eficácia do tratamento e, em alguns casos, reduzir efeitos colaterais, como explica Clarice Baldotto, presidente da Sociedade Brasileira de Oncologia Clínica.
12: Ele mudou a história da oncologia, eu diria assim, essa classe de medicamentos, principalmente para alguns tumores, como o melanoma, que é um tumor de pele bem agressivo, que a gente tinha pouco tratamento, câncer de pulmão e, mais recentemente, para vários outros tipos de tumores, como câncer de mama, câncer de esôfago, câncer de cabeça e pescoço. Então, hoje, muitos tipos de tumores, o paciente se beneficia em utilizar essa classe de medicamentos isolada ou, às vezes, até combinada com outros tratamentos, como a própria quimioterapia.
10: Agora, essa tecnologia de ponta pode chegar a mais pacientes da rede pública. O governo do Brasil firmou uma parceria para a produção 100% nacional do medicamento, indicado para até 18 tipos de câncer. O acordo prevê a transferência de tecnologia para o Instituto Butantan, que passará a produzir o medicamento no país para distribuição pelo Sistema Único de Saúde. Um avanço para o tratamento universal, disse Fernanda Denigri, secretária de Ciência, Tecnologia e Inovação do Ministério da Saúde.
13: A expectativa é que haja uma transferência de tecnologia da empresa detentora da tecnologia para o Instituto Butantan e, neste tempo, o Instituto Butantan vai começar a aprender a fazer essa molécula e começando a produzir no Brasil.
10: Na rede privada, o custo do Keytruda pode chegar a cerca de R$ 27 mil por dose, o que limita o acesso. Com a produção nacional e a oferta pelo SUS, a expectativa é ampliar o tratamento e baratear o custo. Para pacientes como Tereza Ferreira, a chegada desse tratamento à rede pública representa mais do que inovação. É a possibilidade de ampliar o acesso a uma terapia que pode prolongar a vida e trazer esperança para quem enfrenta a batalha contra o câncer.
11: E acho maravilhoso todo mundo poder ter acesso a isso.
10: Hoje, a terapia já é usada no SUS para casos de melanoma, mas a expectativa é ampliar o acesso para outros tipos da doença. A ampliação depende da avaliação técnica da Comissão Nacional de Incorporação de Tecnologias no SUS, que já está em análise. Reportagem Pablo Mundim.
2: Quem está em débito com o FIES tem uma grande chance de sair do vermelho.
9: Até o fim do mês, o programa Desenrola FIES oferece descontos de até 99% nas dívidas.
2: E nos primeiros dias de adesão, muitos estudantes já aproveitaram as condições e foram negociados mais de R$1 bilhão em 24 horas.
5: Mais de 22 mil beneficiários do Fundo de Financiamento Estudantil já negociaram as dívidas nesta nova etapa do Desenrola FIES. Apenas nas primeiras 24 horas, foram mais de R$1 bilhão e 300 milhões negociados. A adesão começou na última quarta-feira. Mais de 1 milhão de alunos podem ser beneficiados com os descontos. O ministro da Educação, Leonardo Barchini, explica como participar.
14: E quem pode participar? Estudantes com contratos firmados até 2017 e que estavam em fase de pagamento em 4 de maio deste ano. A negociação pode ser feita até 31 de dezembro deste ano. Para fazer essa renegociação, você tem que entrar no site ou no aplicativo do seu banco, quer na Caixa Econômica Federal ou no Banco do Brasil. É uma nova oportunidade para você renegociar o seu débito, alívio no seu bolso, alívio no bolso dos brasileiros.
5: O FIES é uma das principais políticas públicas de acesso ao ensino superior privado no Brasil. O programa oferece financiamento para cursar graduação em instituições avaliadas positivamente pelo MEC. O Desenrola FIES visa ajudar milhares de estudantes a reorganizarem a vida financeira e seguirem com os projetos acadêmicos e profissionais. As condições variam conforme o perfil do estudante e o tempo de atraso no pagamento. Para quem está em dia ou com atraso de até 90 dias, a opção é quitar integralmente o financiamento, com 12% de desconto. Quem tem débitos vencidos há mais de 90 dias pode quitar o financiamento com desconto total nos encargos e redução de 12% no valor principal. Também tem a opção de parcelar tudo em 150 vezes, sem juros nem multas. Mas os descontos são maiores para quem está inadimplente há mais de 360 dias. O abatimento pode chegar a 99% no caso de quem participa do Cadastro Único para programas sociais do governo federal. Para renegociar, basta acessar o aplicativo do banco em que o contrato foi firmado, clicar na aba Renegociação do FIES e seguir os passos. Reportagem Graziela Mendonça.
9: E a partir de segunda-feira, 25 de maio, os trabalhadores vão poder consultar o saldo do FGTS disponível para uso no novo Desenrola.
2: A iniciativa permite utilizar até 20% do saldo do Fundo de Garantia ou até R$1.000, o que for maior, para renegociar dívidas em atraso.
9: Depois da consulta, as instituições financeiras vão ter até 30 dias para formalizar os contratos e registrar as informações junto à Caixa Econômica Federal.
2: Após a validação, o valor será transferido diretamente para o banco responsável pela renegociação.
9: Interesse num assunto, habilidades, notas, tudo isso pode influenciar na hora de decidir qual curso fazer no ensino superior.
2: Mas é preciso ficar atento também na escolha da instituição de ensino. Antes de se matricular, confira se a faculdade está regularizada.
15: Medicina, Direito, Engenharias, a lista de cursos superiores é grande e a responsabilidade na hora de escolher também. É preciso ficar atento sobre onde vai estudar. A instituição de ensino superior escolhida tem que ser reconhecida pelo Ministério da Educação. Caso contrário, o diploma não terá validade no mercado de trabalho. Além disso, é importante saber a nota do curso, que é dada pelo MEC. A pasta realiza ciclos de avaliações contínuos e examina quesitos como o desempenho dos estudantes, infraestrutura da instituição e formação dos professores. Cursos com notas baixas podem sofrer punições, reduzir turmas ou até fechar, caso continuem sendo mal avaliados. Saber a modalidade, se presencial ou não, também é necessário. Todas essas informações são públicas e devem estar nos sites das instituições de ensino. Os estudantes também podem realizar a consulta pelo EMEC. O sistema reúne informações sobre todas as graduações oficiais do país. Em caso de dúvidas ou problemas, procure a ouvidoria da faculdade ou a plataforma fala.br. Márcia Fernandes para a Voz do Brasil.
9: garantir o cuidado das crianças para que as mães possam trabalhar e estudar.
2: Esse é o foco das cuidotecas, espaços públicos e gratuitos que oferecem lazer, alimentação e proteção para crianças de 3 a 12 anos, principalmente no período noturno.
9: O programa é uma alternativa segura para os horários em que as creches tradicionais já estão fechadas.
2: Até 2028 serão instaladas mais de 295 cuidotecas no país.
16: O Ministério do Desenvolvimento e Assistência Social, Família e Combate à Fome anunciou que até 2028, 295 cuidotecas vão ser implementadas em todo o território nacional, em 25 estados e o Distrito Federal, com presença em 204 municípios. As cuidotecas são espaços noturnos que recebem crianças com ou sem deficiência de 3 a 12 anos para que seus responsáveis, na maioria mulheres, possam trabalhar, estudar ou se qualificar profissionalmente. Ao todo, já foram implementadas 101 cuidotecas temporárias ou permanentes. O ministro Wellington Dias, do Desenvolvimento e Assistência Social, Família e Combate à Fome, destacou o papel deste novo instrumento social na vida dos cidadãos.
17: As cuidotecas nas universidades, nos institutos federais, no âmbito acadêmico, ela também nos municípios e instância de participação social, representam uma inovação nas políticas públicas brasileiras. Elas criam condições reais para que muitas mulheres permaneçam e avancem sua trajetória escolar, acadêmica e profissional.
16: Maria Lúcia Tavares, professora no Instituto Federal de Minas Gerais, em Belo Horizonte, enalteceu as cuidotecas como espaços que têm auxiliado suas alunas a continuarem os estudos.
18: E o que a gente tem percebido é que essa política é super importante, não só como acesso, mas como também permanência. O fato da gente dizer que a gente vai ter um recurso como esse, ele é mobilizador para que as mulheres se inscrevam nos programas, né? Eu, como mãe, digo isso, que assim, é muito difícil para a gente estar em determinados lugares que não tem recurso para atender as nossas filhas, né?
16: A secretária nacional de Cuidados e Família do MDS, Laís Abramo, apresentou dados que evidenciam a relevância de cuidotecas na busca pelo desenvolvimento acadêmico e profissional de adultos, sem deixar de lado o cuidado com as crianças.
19: Hoje, entre os jovens que não concluíram o ensino médio, 9,5% pararam de estudar ou nunca estudaram pela necessidade de cuidar da casa, dos filhos, filhas ou outros parentes. Essa também é a principal razão pela qual 34% das mulheres que estão fora do mercado de trabalho não conseguem nem sair para procurar um emprego ou nem poderiam aceitar um emprego caso lhes fosse oferecido, é pela mesma razão. Essa proporção é maior para as mulheres negras, 37,6%, em comparação com as brancas, 29,3%.
16: Ao todo, já foram implementadas 101 cuidotecas temporárias ou permanentes. Reportagem Érica Brás.
9: Empresas brasileiras exportadoras afetadas pela instabilidade internacional podem contar com o apoio do Plano Brasil Soberano.
2: São 21 bilhões de reais, sendo 15 bilhões do governo do Brasil e outros 6 bilhões do BNDES, o Banco Nacional de Desenvolvimento Econômico e Social.
20: O BNDES, Banco Nacional de Desenvolvimento Econômico e Social, abriu nesta sexta-feira o protocolo para que o setor produtivo do país possa solicitar crédito dentro do Plano Brasil Soberano. O objetivo da nova etapa do plano é apoiar empresas brasileiras de setores relevantes para a balança comercial nacional. O Brasil Soberano também visa apoiar as empresas exportadoras e seus fornecedores afetados pela instabilidade internacional, seja por causa dos conflitos no Oriente Médio, seja por causa das medidas tarifárias impostas pelo governo dos Estados Unidos. Tem direito ao crédito empresas dos setores de siderurgia, fertilizantes, móveis, automotivo, têxtil, farmacêutico, equipamentos eletrônicos, informática e minerais críticos, entre outros. Ao todo, estão disponíveis 21 bilhões de reais, sendo 15 bilhões do Fundo de Garantia à Exportação e mais 6 bilhões em recursos do BNDES, como explica o diretor de Desenvolvimento Produtivo, Inovação e Comércio Exterior do Banco, José Luiz Gordon.
0: O programa tem um foco muito estratégico de impulsionar os investimentos no Brasil, ajudar as empresas a ganharem novos mercados de exportação, e são 21 bilhões colocados para ajudar o setor industrial a investir no capital de giro e a enfrentar tanto as adversidades como criar uma base produtiva mais robusta para que o Brasil tenha mais soberania e possa gerar mais emprego e renda.
20: Para saber como solicitar o crédito e todas as informações sobre o plano, inclusive as condições de financiamento, você pode acessar o site bnds.gov.br/Brasil Soberano. Reportagem André de Barros Lima.
9: Um gigante de mais de 2 mil quilômetros, o Rio São Francisco banha 5 estados e cerca de 30 milhões de pessoas dependem diretamente das suas águas.
2: Para assegurar o futuro do Velho Chico e garantir água a quem mais precisa, foram anunciados novos investimentos para revitalização ambiental, segurança hídrica e recuperação de bacias nas regiões do São Francisco e Parnaíba.
21: Na nascente histórica do Rio São Francisco, o ministro Valtês Góes conheceu de perto o berço do Velho Chico no Parque Nacional da Serra da Canastra, em Minas Gerais. O rio tem um papel fundamental para a segurança hídrica do semiárido brasileiro. As águas que nascem lá percorrem mais de 2 mil quilômetros e levam desenvolvimento para o coração do sertão nordestino. Hoje, mais de 30 milhões de pessoas são beneficiadas com as águas do Velho Chico. As obras de recuperação da estrada de acesso à nascente do Rio São Francisco, na cidade de São Roque, Minas Gerais, estão sendo realizadas para melhorar a trafegabilidade e fortalecer o turismo sustentável na região, como garante o ministro da Integração e do Desenvolvimento Regional, Valdez Góes.
22: Uma obra desafiadora, porque quem conheceu a estrada da Serra da Canastra antes de iniciar essa obra, sabe que a caixa dela era bem estreita. Nós temos ali de 6 a 7 metros de extensão, uma obra com toda a segurança de proteção de encostas, com drenagem, com preparação do solo, para ter uma vida útil realmente longa.
21: Valdez Góes também ressaltou o papel estratégico do Rio São Francisco para a segurança hídrica do país e defendeu a continuidade das políticas públicas voltadas à revitalização das bacias hidrográficas e o acesso à água.
22: Nós temos em torno de 2,6 bilhões de reais da conta Furnas e da conta São Francisco Parnaíba destinada a projetos de revitalização de bacias em Minas Gerais, com impacto positivo não só para Minas, mas para todo o Brasil.
21: O ministro Valdez Góes também assinou contratos para ações de recuperação hidroambientais em Pilão Arcado, na Bahia, e Petrolândia, em Pernambuco. As iniciativas somam 9 milhões e meio de reais em investimentos voltados à recuperação de microbacias e ampliação da disponibilidade hídrica para comunidades locais. Reportagem Cleide Lopes.
9: A utilização do caça F-39 Gripen em um exercício conjunto da Força Aérea Brasileira com outras aeronaves marcou esta semana uma nova etapa na integração para a defesa aeroespacial do Brasil.
2: O caça Gripen é a aeronave mais moderna da frota brasileira e este ano teve a primeira unidade produzida totalmente em solo brasileiro, numa parceria com a empresa sueca criadora do modelo.
23: O principal destaque dessa edição é a participação inédita do caça F-39 Gripen, considerado atualmente a aeronave de combate mais moderna da FAB. Essa é a primeira vez que o modelo é empregado no exercício, marcando uma nova etapa no processo de integração do caça ao Sistema de Defesa Aeroespacial Brasileiro. O treinamento é conduzido de forma conjunta pela FAB, pela Marinha do Brasil e pelo Exército Brasileiro, com o objetivo de aprimorar a integração entre as Forças Armadas em cenários de alta complexidade Universidade. O diretor do exercício conjunto, Brigadeiro do Ar Paulo César Fischer da Silva, traz mais detalhes.
1: A gente tem a oportunidade de um cenário mais complexo, conseguimos inserir a parte de antiaérea, além da parte de salto operacional, que é muito interessante porque cria um cenário tático totalmente diferenciado para os nossos pilotos poderem realizar essa capacitação das novas táticas, técnicas e procedimentos que são utilizados no âmbito da aviação.
23: Segundo os organizadores, o exercício busca fortalecer a capacidade de resposta em situações de crise, além de aperfeiçoar operações aéreas e terrestres coordenadas. As atividades incluem missões de defesa aérea, escolta, reconhecimento, evacuação aeromédica, defesa cibernética e transporte de tropas e cargas. A operação também serve para testar procedimentos, treinar militares e elevar o nível de prontidão operacional das unidades participantes. A base aérea de Anápolis é considerada uma das estruturas estratégicas mais importantes da Força Aérea Brasileira para operações de defesa aérea e emprego do poder de combate no país. Reportagem Gabriel Pinheiro.
9: Serviços no Brasil avançou 3% em março desse ano em comparação com março de 2025, segundo pesquisa do IBGE.
2: O destaque foi o setor de informação e comunicação, com alta de 7,9%, impulsionado por telecomunicações,

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1: STF autoriza a operação contra esquema de fraude e sonegação fiscal no ramo de combustíveis no Rio de Janeiro.
2: STJ admite remissão pelo Enem para preso que já tinha diploma superior.
1: Neste fim de semana, quatro cidades realizam novas eleições.
2: Boa noite, eu sou Marcela Luiza.
1: E eu sou Walter Lima.
2: Supremo Tribunal Federal autoriza a operação da Polícia Federal contra esquema de fraude e sonegação fiscal no ramo de combustíveis no Rio de Janeiro.
1: A decisão é do ministro Alexandre de Moraes. Repórter Fernanda Porto.
3: O foco é investigar os negócios da Refit, a antiga refinaria de Manguinhos, diante de suspeita de fraudes fiscais. O grupo é considerado um dos maiores devedores de impostos do país. Entre os alvos está o ex-governador Cláudio Castro, acusado de proteger e favorecer os interesses do grupo Refit. Também é alvo da operação o empresário Ricardo Magro, dono da empresa. Diante da gravidade do caso, também foi solicitada a inclusão do nome dele na difusão vermelha da Interpol, a lista dos mais procurados do mundo. A operação dessa sexta-feira também estipulou o bloqueio de cerca de 52 bilhões em ativos financeiros e a suspensão das atividades econômicas das empresas investigadas.
2: O ministro do STF, Flávio Dino, determinou a abertura de uma nova frente de análise para apurar suspeitas de irregularidades na destinação de emendas parlamentares para projetos culturais.
1: As informações foram apresentadas pelos deputados Henrique Vieira e Tabata Amaral. Repórter Judite Aragão.
4: No despacho assinado nesta sexta-feira, o ministro Flávio Dino afirma que os fatos narrados pelos parlamentares podem indicar, em tese, o descumprimento de decisões anteriores do Supremo relacionadas à transparência e rastreabilidade das emendas parlamentares. O despacho cita que, se comprovadas, as irregularidades poderiam comprometer a efetiva entrega de bens e serviços à sociedade em afronta ao artigo 165 da Constituição Federal.
2: STJ admite redução do tempo de pena a preso aprovado no Enem, mesmo que já tenha diploma de curso superior.
1: Essa decisão uniformiza o posicionamento da corte sobre o tema. Fátima Uchoa.
5: A sexta turma negou o benefício a um preso, mas como a quinta turma tinha entendimento oposto, reconhecendo que a escolaridade anterior não impede o benefício, a defesa interpôs embargos de divergência. Ao resolver a divergência, a terceira sessão do STJ fixou a tese de que a escolaridade prévia do preso não impede a remissão, pois tal limitação não está prevista na lei de execução penal. O ministro relator Ribeiro Dantas sustentou que é possível a interpretação extensiva do artigo 126 dessa lei para favorecer o apenado quando se trata de remissão por estudo, especialmente porque o objetivo da execução penal inclui a ressocialização.
2: Neste fim de semana, quatro cidades realizam novas eleições.
1: Elas ocorrem devido à perda dos mandatos dos eleitos em 2024. Fábio Ruas.
6: Eleitoras e eleitores de Brejo Alegre, em São Paulo, e das cidades de Itaú e Ouro Branco, no Rio Grande do Norte, voltam às urnas neste domingo para eleger novos prefeitos e vices. Em Melgaço, município no arquipélago do Marajó, no Pará, a renovação será em todas as 11 cadeiras da Câmara de Vereadores. Em todas as votações deste domingo, quem vencer vai cumprir mandato até o dia 31 de dezembro de 2028.
2: Justiça do Trabalho e CNJ levam serviços gratuitos ao arquipélago do Marajó.
1: Os atendimentos acontecem de 18 a 22 de maio. Larissa Batista.
7: Anota aí, você trabalhador, trabalhadora, pode fazer a carteira de trabalho, entrar com o pedido de abono salarial e de seguro-desemprego. E pode até entrar com ações para a garantia de direitos. Entre 18 e 22 de maio, o mutirão vai levar tudo isso, de graça, a moradores dos municípios de Breves e Portel, na ilha do Marajó, no Pará. E a população vizinha, em Melgaço, também será atendida.
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0: Uma boa noite.
1: Bom fim de semana e até segunda-feira.
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3: Está no ar o Jornal do Senado.
4: Eu sou Paula Groba.
5: E eu sou Ricardo Nakaoka.
4: E estes são os destaques de hoje do Jornal do Senado, que começa agora.
5: Senado vai analisar projeto que autoriza restituição do imposto de renda como garantia de empréstimo.
4: Avança projeto que destina parte da arrecadação das loterias a lares de idosos.
5: Comissão debate uso de imagens de flagrantes para combater crimes no comércio.
4: Boa noite.
5: Boa noite.
4: Quem tem dinheiro a receber da restituição do imposto de renda poderá usar esse valor para conseguir crédito antecipado nos bancos.
5: Um projeto que começa a ser analisado pelo Senado autoriza a restituição como garantia para empréstimos. A ideia é permitir que o contribuinte receba o dinheiro antes do calendário da Receita Federal e use os recursos da forma que considerar mais vantajosa. A reportagem é de Alexandre Campos.
6: A ideia do projeto é simples. A instituição financeira antecipa o dinheiro ao contribuinte deduzido os valores com encargos e juros que deverão constar claramente em contrato e passa a ter direito de receber a restituição no lugar dele na data do calendário divulgado pela Receita. Autor do projeto, o senador Plínio Valério, do PSDB do Amazonas, afirmou que em 2025 foram pagas quase 22 milhões de restituições que, somadas, correspondiam a cerca de 40 bilhões de reais. Ele explicou que ao anteciparem o recebimento desse dinheiro a que tem direito, por meio de contrato de empréstimo com os bancos, os contribuintes poderão usá-lo para quitar uma dívida mais cara ou comprar um bem em condição mais vantajosa.
7: A gente quer assim surgir uma nova possibilidade, uma nova opção para que as pessoas possam utilizar o seu imposto de renda de forma como queira, que ele beneficie e não apenas o Estado.
6: Pelo texto, o valor do empréstimo com a instituição financeira não poderá ser superior ao indicado na restituição pela Receita. Se eventualmente ultrapassar, o contribuinte continuará responsável pelo pagamento do saldo remanescente. Se for menor, o total que exceder será devolvido a ele na data da restituição.
4: E o dinheiro arrecadado com multas ambientais poderá ajudar no resgate e cuidado de animais abandonados em todo o país.
5: A Comissão de Assuntos Econômicos aprovou um projeto que destina parte desses recursos a organizações sem fins lucrativos, responsáveis pela proteção animal. Repórter Lana Dias.
8: Quem comete infrações ambientais pode ser multado entre R$ 50 e R$ 50 milhões, com base no dano causado. A proposta aprovada na Comissão de Assuntos Econômicos quer direcionar parte desse valor a programas de acolhimento e proteção de animais domésticos abandonados. Na leitura do relatório, a senadora Tereza Cristina, do PP de Mato Grosso do Sul, lembrou que as multas ambientais já subsidiam outras ações.
9: Esses recursos já são fonte para outras ações governamentais, de forma que caberá ao processo orçamentário decidir em que medida cada um dos objetivos concorrentes será contemplado com as receitas arrecadadas.
8: A proposta vai ser analisada pela Comissão de Meio Ambiente.
4: E parte do dinheiro arrecadado com loterias poderá ser usada para ajudar na manutenção de lares de idosos em todo o país.
5: A medida foi aprovada pela Comissão de Assuntos Econômicos. Repórter Marcela Cunha.
10: O projeto permite destinar parte da arrecadação das loterias esportivas a instituições sem fins lucrativos que cuidam de idosos em tempo integral. Segundo o autor, senador Jaime Campos, do União de Mato Grosso, muitas acolhem pessoas sem apoio familiar e sem recursos. Pela proposta, a receita líquida de 3 concursos por ano ajudará essas entidades na compra de medicamentos, higiene, segurança, prevenção de infecções e adaptação de espaços. A relatora, senadora Damares Alves, do Republicanos do Distrito Federal, lembrou que os abrigos para idosos atendem uma população especialmente vulnerável.
11: Os casos de idosos com pouco ou nenhum amparo familiar e com carência de recursos para viver um final de vida de forma digna tende a aumentar nas próximas décadas. Precisamos garantir recursos para essa finalidade tão nobre e meritória.
10: Damares também reforçou que o projeto cria uma fonte permanente de recursos sem aumentar despesas da União, já que apenas reorganiza a destinação de parte do dinheiro das loterias.
4: E com o aumento da população idosa no Brasil, um outro projeto em análise no Senado pode ampliar a presença de médicos geriatras no atendimento básico do SUS.
5: A proposta prevê apoio da União para a contratação e qualificação desses profissionais. Repórter Henrique Nascimento.
12: Com o aumento da expectativa de vida, cresce também a preocupação com a saúde e a autonomia da população idosa. O projeto apresentado no Senado pelos senadores Alci Lucas, do PL do Distrito Federal, prevê incentivo à atuação de médicos especialistas em geriatria nas unidades básicas de saúde e equipes de saúde da família. Para o parlamentar, o país precisa criar políticas públicas voltadas ao envelhecimento da população.
13: Será que o governo acha que de 60 até os 100 o cara vai ficar assistindo televisão o dia todo em casa? Não vai. Você tem que criar política pública para o idoso. Nós temos sérios problemas com os idosos hoje. Se a gente não criar política pública, a gente vai ter sérios problemas.
12: A preocupação com a qualidade de vida faz parte da rotina do aposentado Nelson Takayanagi, que pratica atividades físicas na Universidade de Brasília.
14: Com o passar da idade, né, a gente vai tendo uma série de dificuldades locomotoras, psicológicas, físicas. E aí, esse tipo de atividade tenta manter a gente ativa e tenta manter a gente sem necessidade de um apoio.
12: O projeto será analisado pelas comissões do Senado.
4: Já está em vigor a lei que garante que assassinos de agentes de segurança cumpram pena preferencialmente em estabelecimentos federais de segurança máxima.
5: A iniciativa tem o objetivo de oferecer uma resposta rigorosa a crimes cometidos contra policiais, membros da Força Nacional e militares das Forças Armadas. Repórter Douglas Castilho.
15: Além do encarceramento em unidades federais, a nova legislação promove mudanças nas regras do regime disciplinar diferenciado, o RDD. O intuito é agilizar o processo legal, permitindo a solicitação da inclusão do preso nesse sistema mais rigoroso logo no início de sua detenção, dando ao juiz um prazo máximo de 15 dias para a decisão final. O texto determinava que o cumprimento da pena nesse regime fosse obrigatório, mas com vetos do presidente da República, essa ida para o RDD continuará dependendo de avaliação judicial caso a caso. O relator da proposta no Senado, senador Sérgio Moro, do PL do Paraná, falou sobre o objetivo da medida.
16: Manda um recado ao mundo do crime, ao crime organizado especialmente, que assassino de policiais vai cumprir a pena em penitenciária federal de segurança máxima. Regime de cárcere duro, sim, mas um regime de cárcere necessário.
15: Também foi vetado o trecho que proibia expressamente o preso submetido ao RDD de progredir de regime ou conseguir livramento condicional. A presidência justificou que o endurecimento das penas precisa caminhar junto com as garantias constitucionais.
4: E a Comissão de Constituição e Justiça pode aprovar na próxima reunião a divulgação de imagens e áudios de crimes em flagrante dentro de estabelecimentos comerciais.
5: A ideia é que o compartilhamento dessas informações ajude na identificação e denúncia de criminosos. As informações com o repórter Bruno Lourenço.
17: O relator senador Esperidião Amin, do Progressistas de Santa Catarina, afirmou que o objetivo é auxiliar no combate à impunidade por meio da identificação e denúncia dos infratores. Ele ressaltou que a proposta traz mecanismos para impedir a simples divulgação de vídeos de furtos.
18: Ademais, a exigência do registro de boletim de ocorrência e a previsão de responsabilização por divulgação indevida funcionam como mecanismos de controle e desestímulo a abuso.
17: Depois da CCJ, o projeto de lei vai ao plenário do Senado.
5: Com trabalhos técnicos de João Lira, o Jornal do Senado fica por aqui. Acompanhe agora as notícias do Tribunal de Contas da União e da Câmara dos Deputados. Boa noite.
4: Boa noite e um bom fim de semana.
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19: O Tribunal de Contas da União fez auditoria para avaliar o uso dos recursos federais destinados à saúde. Em 2025, o setor representou mais de 240 bilhões de reais no orçamento da União. A fiscalização analisou se o dinheiro foi aplicado de forma eficiente e se os resultados planejados foram alcançados. O trabalho verificou o alinhamento entre planejamento e execução orçamentária, além do uso de dados para apoiar decisões. O TCU identificou avanços na gestão da política de saúde, mas também apontou problemas. Entre eles, redução de recursos em programas estratégicos e baixa execução de ações importantes, como a compra e distribuição de vacinas e insumos. Quase um terço das iniciativas analisadas tiveram execução física abaixo do esperado, o que pode comprometer a entrega de resultados à população. Saiba mais em tcu.gov.br.
2: TCU, fiscalização a serviço da sociedade. Jornal Câmara dos Deputados. Deputados aprovam remarcação de concursos para gestantes e lactantes.
20: Plenário cria uma rota turística religiosa na região do Cariri, no Ceará.
2: Câmara regulamenta a aposentadoria compulsória de empregados públicos.
20: Boa noite. O plenário da Câmara aprovou proposta que permite que pesquisadores e cientistas de empresas públicas sejam recontratados, mesmo após a aposentadoria compulsória aos 75 anos. O repórter Antônio Vital acompanhou a votação.
21: A Câmara dos Deputados aprovou o projeto que autoriza pesquisadores e empregados de empresas públicas a permanecerem trabalhando mesmo depois da aposentadoria compulsória aos 75 anos. Isso será permitido para os funcionários em geral, caso não tenham completado o tempo mínimo de contribuição exigido para a aposentadoria. Esses funcionários poderão permanecer em serviço até que esse requisito seja atingido. Isso vai valer também para consórcios públicos e sociedades de economia mista. A proposta também permite que pesquisadores aposentados sejam recontratados para atuar em projetos de desenvolvimento científico, tecnológico ou de inovação. Eles poderão ser contratados, inclusive, pela instituição onde trabalharam até a aposentadoria. A condição para isso é que tenham um requisito de notória especialização, necessário para que sejam contratados diretamente sem licitação. Autor da proposta, o deputado Luiz Carlos Raule, do Podemos, do Paraná, disse que apresentou o projeto a pedido de pesquisadores da Embrapa. Ele disse que qualquer país do mundo tem interesse em manter seus cientistas na ativa.
22: O ser humano do século XXI está vivendo até 100 anos, alguns até 105, até 110. Um pesquisador se leva no mínimo 30 anos para que ele tenha densidade total do conhecimento científico, tecnológico. Qualquer país do mundo iria olhar com carinho e atenção para não deixar os seus cientistas serem expulsos do trabalho de pesquisa.
21: O projeto recebeu parecer favorável da relatora, deputada Bia Kicis, do PL do Distrito Federal.
23: Realmente, nós não podemos abrir mão de cabeças brilhantes, de profissionais que, por décadas, desenvolvem projetos, cientistas renomados que trabalham pelo nosso país.
21: O projeto que autoriza pesquisadores e empregados de empresas públicas a permanecerem trabalhando mesmo depois da aposentadoria compulsória aos 75 anos, seguiu para análise do Senado. Da Rádio Câmara de Brasília, Antônio Vital.
2: Ciência e tecnologia.
24: Patrus Ananias, do PT Mineiro, propõe que a sociedade discuta o projeto que institui a Política Nacional de Minerais Críticos, aprovado na Câmara e em análise no Senado. O congressista defende a industrialização nacional com o objetivo de processar minerais como lítio, nióbio e terras raras em solo brasileiro.
20: Patrus Ananias entende que é preciso garantir o uso de recursos estratégicos para fortalecer a soberania e evitar a entrega do patrimônio nacional a interesses estrangeiros. Ele vê a exploração dessas riquezas vinculada à criação de postos de trabalho e ao fortalecimento da economia interna.
24: Célia Chacriabá, do PSOL de Minas Gerais, critica o texto da Política Nacional de Minerais Críticos e Estratégicos aprovado na Câmara. Ela afirma que a proposta não define com precisão o que são esses minerais, nem separa interesses econômicos da proteção à soberania nacional.
20: Célia Chacriabá defende uma política nacional para a exploração mineral com consulta pública prévia e informada à população indígena. A deputada alerta que a extração sem critérios ambientais ameaça territórios, adoece comunidades e amplia os riscos para os povos originários.
0: Na opinião de Inácio Arruda, do PCdoB do Ceará, o Congresso deve priorizar o debate sobre minerais estratégicos e tecnologia, em vez de discutir pautas secundárias. Ele acredita que o desenvolvimento do país passa pela capacidade própria de extração, processamento e industrialização dos recursos naturais.
20: Inácio Arruda também teme a entrega de minerais estratégicos a interesses estrangeiros, sem geração de valor agregado no país. Para o deputado, investimentos em ciência, tecnologia e inovação fortalecem a soberania nacional e ampliam a participação da indústria brasileira no setor.
0: José Nelto, do União de Goiás, destaca que o Brasil vive uma disputa internacional em torno das chamadas terras raras. Por isso, o parlamentar reitera que os recursos minerais estratégicos devem permanecer sob o controle nacional.
20: Além disso, José Nelto critica a exploração mineral sem tributação adequada de outros metais associados ao níquel. Para o deputado, o Congresso deve impedir qualquer forma de entrega dos recursos naturais brasileiros a interesses estrangeiros.
1: Turismo.
0: A Câmara aprovou a criação de uma rota turística religiosa na região do Cariri, no Ceará. A repórter Daniela Lessa tem mais informações sobre o lugar.
3: A Câmara dos Deputados aprovou o projeto que cria a Rota Turística Religiosa do Cariri, reunindo municípios do Ceará conhecidos pelas tradições religiosas e pelo turismo de peregrinação. O projeto foi apresentado pelo deputado Yuri do Paredão, do MDB do Ceará, para fortalecer o turismo religioso, valorizar o patrimônio cultural da região e estimular a economia local. Entre os principais pontos da rota estão monumentos e espaços religiosos já conhecidos pelos visitantes, como a estátua de Padre Cícero, em Juazeiro do Norte, a estátua de Nossa Senhora de Fátima, no Crato, a estátua de Santo Antônio, em Barbalha, e a estátua da Menina Benigna, em Santana do Cariri. Relatora da proposta, a deputada Renilce Nicodemos, do MDB do Pará, argumentou que a criação da rota ajuda a divulgar os atrativos religiosos e culturais do Cariri e pode ampliar o número de turistas e a geração de empregos na região. Pontos que também foram defendidos pelo deputado Helder Salomão, do PT do Espírito Santo.
6: E conciliar o turismo religioso com o desenvolvimento econômico sustentável, isso é também muito fundamental, com a geração de emprego, renda e oportunidades, é, de fato, de se louvar uma iniciativa como essa.
3: O texto prevê que o governo federal poderá apoiar ações de melhoria da infraestrutura turística, da sinalização e da acessibilidade, além de iniciativas de qualificação profissional e atendimento aos visitantes. Ao defender a aprovação do texto, o deputado Chico Alencar, do PSOL do Rio de Janeiro, comentou a beleza da expressão religiosa do Cariri.
7: Nós somos sequiosos de explicação das nossas origens e desejosos de infinitude. E eu, como filho de piauiense, tive a honra já e o privilégio de conhecer Juazeiro do Norte, Crato, Barbalha, Santana do Cariri, com as suas santidades e devoções muito bonitas, muito piedosas e dignas de uma rota turística religiosa.
3: O projeto que cria a Rota Turística Religiosa do Cariri, no Ceará, seguiu para análise no Senado. Da Rádio Câmara de Brasília, Daniele Lessa.
1: Desenvolvimento Regional.
20: Átila Lins, do PSD, destaca a visita a municípios do interior do Amazonas, onde participou de inaugurações e anunciou obras nas áreas de saúde, assistência social, esporte e infraestrutura. Segundo o deputado, as ações contemplam cidades como Lábrea, Tefé e Jutaí.
0: Ele também participou da posse do novo governador do Amazonas, Roberto Cidade, e do vice-governador Serafim Correia, após a renúncia dos antigos ocupantes dos cargos. Átila Lins destaca que a eleição realizada pela Assembleia Legislativa representa um momento inédito na política estadual.
1: Educação.
20: Sônia Guajajara, do PSOL de São Paulo, celebra a aprovação no Senado de proposta que cria a primeira universidade federal indígena com sede em Brasília, mas com polos distribuídos em diversas regiões.
0: Sônia Guajajara registra que a Universidade Federal Indígena nasce de debates realizados nos territórios com a participação de professores, estudantes, educadores e do Congresso Nacional. Ela ressalta ainda a importância da instituição para valorizar os saberes dos povos originários.
20: Hildo Rocha, do MDB do Maranhão, lamenta ataque ocorrido no início do mês em uma instituição de ensino de Rio Branco, no Acre, onde um adolescente matou duas servidoras que tentavam desarmá-lo. Ele defende a aplicação efetiva da lei anti-bullying como forma de prevenção a episódios de violência.
0: Hildo Rocha também cobra do Ministério Público, das prefeituras e das comunidades escolares medidas contra o bullying no ambiente escolar. Ele afirma que diretores e profissionais da educação devem receber treinamento para identificar conflitos antes que a violência se agrave.
20: A Câmara analisa propostas que incluem os jogos eletrônicos como recursos pedagógicos no ensino básico. Confira os detalhes com a repórter Sofia Peçanha.
8: O uso de jogos eletrônicos como ferramenta de aprendizado pode ganhar mais espaço nas escolas brasileiras. Dois projetos que propõem desde atividades extracurriculares com games educativos até a utilização de técnicas de gamificação em sala de aula avançaram na Câmara dos Deputados. O primeiro projeto, apresentado pelo deputado Marcos Tavares, do PDT do Rio de Janeiro, institui os jogos eletrônicos como atividade extracurricular em escolas públicas e privadas de ensino básico. Na prática, as escolas poderão oferecer atividades com jogos educativos fora da grade obrigatória de disciplinas. O objetivo é estimular habilidades como raciocínio lógico, criatividade, a resolução de problemas, trabalho em equipe e a inclusão digital. O texto também determina limites para o tempo de exposição às telas, critérios pedagógicos e adequação por faixa etária e a capacitação de professores e monitores. A proposta foi aprovada pela Comissão de Educação. No parecer, o relator, o deputado Dagoberto Nogueira, do PP do Mato Grosso do Sul, destacou os benefícios do uso pedagógico dos jogos eletrônicos no ambiente escolar.
9: A utilização de jogos eletrônicos como ferramenta pedagógica contribui significativamente para o desenvolvimento de competências essenciais como raciocínio lógico, pensamento crítico, criatividade e resolução de problemas.
8: Também foi aprovado pelas Comissões de Finanças e Tributação e de Educação projeto do deputado Coronel Crisóstomo, do PL de Rondônia, que cria uma política nacional de estímulo ao uso de jogos eletrônicos na educação básica. A ideia é incorporar elementos de gamificação ao processo de aprendizagem. Isso inclui o uso de dinâmicas inspiradas em jogos, como desafios, fases e sistemas de pontuação, para aumentar o engajamento dos alunos nas atividades escolares. O texto prevê que o governo federal deverá definir os recursos para custear a nova política de educação e o momento de adotá-la de acordo com a disponibilidade financeira e sem aumento de despesas. Durante entrevista ao programa Painel Eletrônico da Rádio Câmara, o deputado Coronel Crisóstomo afirmou que o uso orientado de tecnologias digitais pode ter impacto direto na permanência dos alunos na escola.
10: Toda criança gosta de usar um aparelho eletrônico. Guiado, orientado, é muito melhor e com certeza nós vamos diminuir drasticamente a evasão escolar. Agora, se ela sabe que vai para a escola, mesmo tendo a orientação do professor, e ele vai usar uma máquina que possa aprender, a criança não vai faltar à sala de aula.
8: Agora, os dois projetos que incluem jogos eletrônicos como recursos pedagógicos no ensino básico no Brasil aguardam a análise da Comissão de Constituição e Justiça. Da Rádio Câmara de Brasília, Sofia Peçanha.
1: Segurança Pública.
0: Rosângela Reis, do PL de Minas Gerais, celebra a aprovação do projeto que aumenta as penas para homicídio e lesão corporal contra trabalhadores da segurança privada. Ela explica que a medida busca proteger vigilantes que atuam na defesa de vidas e patrimônios em locais de grande circulação.
20: Rosângela Reis defende a valorização salarial e institucional da categoria com melhores condições de trabalho. A parlamentar afirma que os vigilantes não pedem privilégio, mas reconhecimento pelo serviço prestado à população.
0: Coronel Ulisses, do União do Acre, reforça a importância do projeto que aumenta as penas para crimes contra vigilantes e profissionais de segurança. Ele observa que a categoria precisa ser valorizada, pois atua na linha de frente de bancos e escolas, estando exposta a riscos iminentes.
20: Para Coronel Ulisses, aumentar as punições contra homicídios e lesões corporais significa dar uma resposta firme aos criminosos. Ele ressalta que o texto também prevê o amparo a familiares dos agentes caso o crime seja cometido em razão da atividade profissional da vítima.
24: Silvio Antônio, do PL do Maranhão, afirma que casos recentes de estupro coletivo contra crianças evidenciam a necessidade de o Congresso Nacional retomar o debate sobre a redução da maioridade penal.
20: O deputado também defende punições mais severas para adolescentes envolvidos em crimes graves. De acordo com Silvio Antônio, a legislação atual é insuficiente para responder a casos de extrema violência contra crianças e adolescentes.
24: Jorge Sola, do PT da Bahia, acusa parte da oposição de alterar a legislação penal para beneficiar aliados políticos. O deputado alerta que a mudança na dosimetria das penas aplicadas aos envolvidos nos atos de 8 de janeiro pode abrir precedentes para reduzir punições para outros crimes graves.
20: Jorge Sola também relaciona a derrubada de vetos presidenciais a articulações políticas ligadas às investigações sobre o Banco Master. Ainda assim, o deputado afirma que a Polícia Federal deve conduzir as apurações de forma imparcial.
24: Paulo Marinho Júnior, do PL do Maranhão, acredita que mudanças na legislação penal podem reduzir a sensação de impunidade no país. Segundo o parlamentar, autores de delitos graves precisam ser responsabilizados com mais rapidez e rigor pela justiça.
20: Na visão de Paulo Marinho Júnior, a morosidade do judiciário e a falta de punição favorecem a reincidência criminal e estimulam fraudes eleitorais. O deputado defende a união de diferentes correntes políticas em torno de propostas voltadas ao fortalecimento da segurança pública.
1: Direitos Humanos.
24: A Câmara aprovou a remarcação de etapas de concursos para gestantes e lactantes. O repórter Antônio Vital acompanhou a votação.
21: A Câmara dos Deputados aprovou o projeto que garante a remarcação de etapas de concursos públicos para candidatas por motivo de saúde relacionado à gestação, ao parto ou ao período pós-parto. A proposta, já aprovada pelo Senado, estabelece que candidatas nessas condições poderão fazer qualquer etapa do concurso em segunda chamada, incluindo provas escritas, avaliações práticas e testes físicos. A candidata terá que cumprir os mesmos critérios e exigências dos demais concorrentes, preservando o caráter competitivo do processo. O projeto também define regras para a remarcação da prova. Ao ter o atestado médico aceito, a nova data deverá ocorrer entre 30 e 90 dias após o parto ou após a comprovação da condição de saúde. Em alguns casos, esse prazo poderá ser prorrogado. Outra medida prevista é a garantia de atendimento para candidatas lactantes, com direito à amamentação durante as avaliações, sem prejuízo do tempo de realização da prova. Relatora da proposta, a deputada Júlia Zanatta, do PL de Santa Catarina, argumentou que o projeto garante tratamento igualitário entre os candidatos, sem criar privilégios, pois apenas autoriza a realização das etapas em momento adequado. A relatora também destacou que a proposta, que inicialmente tratava apenas dos testes físicos para gestantes, protege não apenas a candidata, mas também a saúde do bebê.
11: Consegui, inclusive, ampliar, porque o projeto ele previa a questão das regras para concurso público, especialmente no TAF, no teste de aptidão física. O nosso texto, enquanto relatora, conseguimos ampliar para todas as etapas do concurso e incluir também a questão da amamentação.
21: O projeto foi aprovado de maneira simbólica pelo plenário, sem votos contrários. Para a deputada Érica Cocai, do PT do Distrito Federal, é uma maneira de garantir o direito das mulheres.
12: Asseguram que as mulheres possam ter condições de disputar qualquer tipo de certame e a partir do seu próprio conhecimento. A mulher que não tiver condições de disputar da mesma forma em função da gravidez ou em função de estar em um período pós-parto, vai ter o direito de, em outro momento, ter ali provada a sua capacidade.
21: O texto prevê ainda punições em caso de uso indevido do benefício, como eliminação do concurso e ressarcimento de despesas. Como o projeto que estabelece regras nacionais para permitir a remarcação de etapas de concursos públicos para gestantes e lactantes foi alterado pela Câmara, o texto retornará ao Senado para nova análise. Da Rádio Câmara de Brasília, com informações de Daniele Lessa, Antônio Vital.
1: Política.
20: Bongás, do Rio Grande do Sul, afirma que os correligionários do PT apoiam a criação da CPI do Banco Master e rebate acusações de que o partido seria contrário à investigação. Ele alega que deputados da legenda assinaram um requerimento para a criação da comissão no ano passado.
24: Bongás também cobra a instalação da CPI e defende o aprofundamento das investigações sobre irregularidades envolvendo o Banco Master.
13: 7h59.

0: 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Confira. 8 horas. 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

0: 8h41.
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2: Essa é pra você que não vê os momentos mais simples passando na sua vida, viu? Presta atenção.

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1: 9 horas. 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